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0: meia-noite e 47 minutos.
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carinho de vocês. Obrigado pela presença, a participação no nosso show. Obrigado por tudo que vocês fazem por nossa carreira. Que Jesus Cristo esteja no coração de cada um de vocês.

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Opa, chegamos! Segunda-feira, hoje é 3 de agosto de 2026. Agora são 5 horas e 10 minutinhos. Estamos começando mais um programa Paisagem Sertaneja, com a direção geral do Fernando Monte e a apresentação desse amigo de vocês, Milton Araújo. Até às 7 horas eu te faço companhia, trazendo as melhores músicas no seu rádio. E hoje começamos muito bem com Jean Giovanni, a linda canção Olha Amor. 5 e 10, bom dia!

0: Tá aí, de Paulo e Paulinho, telefone mudo. Agora são 5h21, bom dia.
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Ok, estamos de volta, 5 horas e 25 minutinhos. Bom dia para você que está acompanhando a nossa programação em qualquer ponto da cidade. Para você que está acompanhando pelo aplicativo também, nosso desejo de uma ótima segunda-feira. Segundou, né? É, hoje dia 3 de agosto de 2026. Já tem gente participando, daqui a pouquinho a gente começa a atender os pedidos. Quer dar um bom dia para Dona Alzira, para Dorinha, para todos, a Lindinha também. É, todos que estão ligadinhos na nossa programação, beleza? Vamos de música? Vamos trazer mais música? Quem tá chegando agora aí? Ah? Eduardo Costa? Vamos lá então, Eduardo Costa, Separação. Depois tem Mato Grosso e Matias, Pele de Maçã. Bom dia, mais bom dia mesmo.

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da feira. Ok, ouvimos Mato Grosso Matias, Pele de Maçã. Também ouvimos Eduardo Costa, Separação. Telefone Mudo, de Paulo e Paulinho. Agora são 5 horas e 35 minutos. Quero dar um bom dia pro meu amigo Valdeci Machalenta. É, pedreiro lá de Nova Chavantina, que tá ouvindo a gente, ligou sexta-feira, sábado, domingo, mandou mensagem, falou que hoje ia tá ouvindo. Daqui a pouco eu vou rodar o áudio dele aí. Ele gosta dessa música aí, ó, do Ed Brito Samuel, Ponto G. Ele falou que lembra da Samara. Ê, Valdeci, velho apaixonado. Daqui a pouquinho eu rodo pra você, tá bom, Valdeci? Essa música aí, completa, beleza? Agora são 5 horas e 35 minutos. Bom dia para você que está acompanhando a nossa programação, para minha esposa Juliana, que está ligadinha na nossa programação também, o Heitor, e preparando para ir trabalhar, né? Lida da vida. 5h35, vamos de música? Quem que chega aí? Eduardo Costa, vamos? Anjo Protetor, é isso mesmo? Então vamos lá, então. Anjo Protetor, Eduardo Costa, 5h36. Já já eu começo a atender os pedidos, não sai daí.

Tá aí, Anjo Protetor, aqui na programação da Araguaia FM, né? Vale do Araguaia FM. Agora ia na roda ser do Amado Batista. Vamos atender o pedido aí? Vamos. Quem que tá aí? Hã? Marcha Lenta? Valdeci Marcha Lenta, lá de Nova Chavantina, tá aí? Vamos abrir aqui. Cadê a música, rapaz? Cadê o Marcha Lenta? Vamos pegar nesse celular aqui, né? Só um pouquinho que o trem aqui deu zebra. Computador hoje. Agora não tem. Ficou brabo comigo. Ei.

0: Vamos lá? Então vamos. Alô, Marcha Lenta, de Nova Chavantina, pro Brasil?
1: É, meu tarau, tô de onde se ouve, pô. Hoje, no último, quando eu falei, vou ligar nessa rádio aqui, eu quero ver o que já tá acontecendo aqui. Você tava, a última música tua, é de Samuel, tu despedindo, começou a tocar. Ah. Eu lembrei do tempo da Samara, aí tu rádio ligou, aí tu despediu também. Ah. Não sabe que era a rádio daí não, meu. Desculpa, porque eu não tava ouvindo ela, mas meus parabéns, falou?
0: Obrigado.
1: Você é um cara que eu gosto muito, pô. E aquelas músicas melhor ainda. Agora,
0: no sexta-feira, é isso?
1: Programa sertanejo, das 5 às 7, né, que você falou, né?
0: Isso.
1: Eu sempre usava de água boa, mas você mandou, agora eu ouvi aquelas músicas lá. Aí agora é o seguinte, meu.
0: Ah.
1: Eu acordo é 4 horas, 4 e meia.
0: Olha, cedo, hein?
1: Falou, obrigado por você mandar esse negócio pra mim.
0: Tá,
1: nós
0: beleza.
1: É nós. Cheguei de serviço agora, meu. Eu tava trabalhando, fui fazer compra, comprar trem pra comprar, fazer sabão, torneira de máquina, de lavar, tudo.
0: Oh.
1: Minha mãe tirou a minha mãe daqui, agora quer mandar de volta. Então eu tenho que ajeitar tudo aqui, né?
0: É.
1: A gente tem que ser homem, não moleque, não é mesmo?
0: Sim, honra seu pai e sua mãe.
1: Você trabalha naquela rádio do Palácio do Forró, em Bairro do Gás, né?
0: Isso.
1: Aquela rádio lá, como eu ouvi lá na Adelina. Eu tava deitado na rede lá, dia de domingo, não tá fazendo porra nenhuma. Não deixava você ir pra rua pra vizinho, e eu gostava de usar aquela rádio lá. Só que eu escondia uns 4, 5 buduais no quintal dela. Eu não sou burro, não sou besta.
0: Ixi, agora ela vai ficar sabendo. Ei, Marcha Lenta. Tá bom então, vou tocar essa música pra você. Do Ed Brito e Samuel. Vamos lá? Ponto G, 5h40. Bom dia, meu amigo Valdeci Marcha Lenta, ligadinho aí na programação. Aí, Marcha Lenta, aí, pra Samara, né? Alô, Samara.

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1: Tá aí, Ed Brito e Samuel, ponto G, pro meu amigo Valdeci, oferecendo com muito amor e carinho pra Samara. Vou para um rápido intervalo comercial e já já eu volto atendendo o pedido aí pra vocês, ok? Não sai daí, é pai e bola.
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1: 5 horas e 48 minutos.

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Bom dia para toda a equipe lá da Pousada 070, né? Ligadinhos na nossa programação. Vamos de música? Vamos atender a nossa amiga Gerlane Vidal, lá da Vila Maria. Ela pediu para ouvir a música Cicatriz com Cristiano Neves. É Cristiano ou é Cristiane? É Cristiano, né? Cristiano Neves. Cicatriz. Ela oferece para Alzira e a Dorinha e todos os locutores da rádio, com muito amor e carinho para os ouvintes que estão ouvindo também. Beleza? Gerlane Vidal, nossa amiga. Vamos ouvir então? Vamos lá? Cristiano Neves, Cicatriz, chegando na nossa programação. Não perca a hora, faltando 10 minutinhos para as 6 da manhã. Bom dia, mas bom dia mesmo para você que está ouvindo a nossa programação.

Tá aí, Cristiano Neves, Cicatriz. Olha a hora certa, 5h54, bom dia. Chegando mais uma, Amado Batista, Folha Seca.

Agora são 5h57, vamos ouvir mais uma música? Vamos ouvir Eduardo Costa de novo? Mais uma do Eduardo Costa? E depois a gente vai para a oração das 6 da manhã. E em seguida, intervalo comercial. E depois a gente volta com um momento de reflexão aqui no programa Paisagem Sertaneja. Vamos lá? Eduardo Costa, Amores Imortais, 5h57, bom dia!

0: 6 horas da manhã. É hora de agradecermos a Deus por mais uma noite abençoada. Pai nosso que estais no céu, santificado seja o vosso nome, venha a nós o vosso reino, seja feita a vossa vontade, assim na terra como no céu, o pão nosso de cada dia nos dai hoje, perdoai-nos as nossas ofensas, assim como nós perdoamos a quem nos tem ofendido, e não deixeis cair em tentação, mas livrai-nos do mal. Amém. Ave Maria, cheia de graça, o Senhor é convosco, bendita sois vós entre as mulheres, e bendito é o fruto do vosso ventre, Jesus. Santa Maria, Mãe de Deus, rogai por nós, pecadores, agora e na hora de nossa morte. Amém.
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0: 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Quero dar um bom dia aí pro Gleidson, pro meu amigo Diogo, né, os proprietários, também pro João, pra esposa do João, pros filhos, todo mundo ligadinho na nossa programação nessa manhã de segunda-feira. É, segundou, né? Vamos atender pedido? Ou vamos dar um alô primeiro? Vamos dar um alô primeiro pro pessoal que tá ouvindo aí, a gente já atende o pedido aí da Ana Maria lá do Nova Barra. Bom dia aí pro Vanderlei, ele que é o meloso ali da prefeitura daqui da Barra, né? Ele tá oferecendo a próxima música com muito amor e carinho para Maria Alves lá no Senamarque e também para Ieda Cordeiro e o Luiz Santos lá no Nova Barra, que são um casal, né? Beleza, então. A Ieda é a esposa do Luiz, tá certo. Então, bom dia para você, Vanderlei. Muito obrigado pela sintonia. Quero dar um bom dia também para Patrícia, Elaine, o esposo Nil, os filhos o Nilzimar e também o Brian, ouvindo a nossa programação. Quem está ligadinho também no nosso programa é o José Couto. Ele é a esposa Marliene, isso, e a sua filha Amanda. O José Couto é mototaxista, tá? Precisando aí de um mototaxista, meu amigo. Eu tenho o nome dele aqui. Aí, se você precisar, pede aqui que eu passo para você. Beleza? Bom dia pro Edivan e o Célio. O Edivan é o proprietário do Campeão lá, que vai estar fechando com nós, né? E o Célio é o proprietário, né? Bom dia pro Edivan, o gerentão lá. Bom dia também pro meu amigo Cabo Farias. Ele é a doutora Rosália, que sempre tá ligadinho. Por falar em Cabo Farias, daqui a pouquinho, a partir das 7 horas, tem Bom Dia Barra. Notícia, muita informação com a Mel Farias, Eurides Filhos e Milton Araújo. É, eu vou estar aí ajudando no jornal aqui da Araguaia FM, beleza? Bom dia aí também pro meu amigo Lindomar, no Senamarque, ouvindo Senamarques, né? Ouvindo nossa programação. Vamos atender pedido? Quem tá na linha aí? Ana Maria? Alô, Ana Maria, bom dia, minha amiga, tudo bem?
1: Bom dia, meu. Tudo bem? Você, estou pedindo uma música com João Marcos, Faz Ela Feliz. Aí eu ofereço para todos vocês, para todos que gostaram da música. Falou, obrigado, meu.
0: Vamos rodar agora, Ana Maria. Bom dia para Ana Maria, para o seu esposo, aí no Nova Barra, ligadinhos na nossa programação. João Marcos, Faz Ela Feliz. Já já tem momento de reflexão, não saia daí.

0: Tá aí, João Marques, faz ela feliz. Agora são 6 horas e 13 minutinhos. Daqui a pouquinho tem momento de reflexão aqui no nosso programa Paisagem Sertaneja. Vamos atender pedidos? Vamos? Quem que tá aí no ponto? Hã? A dona Alzira? Vamos lá então? Alô, dona Alzira, bom dia, minha amiga. Tudo bem com você?
1: Bom dia, Milton Araújo. Dona Alzira, da Nova Barra Norte, da Rua Santana. Ah. Gostaria de ouvir a música com o Amado Batista, Madrugada na Cidade. Eu feliz para Lindinha, Gerando Vidal, Dorinha, Marli do Baiano, Marli da Aragaça, Janete Segato, Janete Cometa Moto, Serena Fistã. Ah. Tatu e sua esposa, Antônio Tomara da Cá, Dona Maria Rita e Genesina, no bairro São Benedito. Certo. Tenente Gomes, meu genro cuiabano e minha filha Erika Paula, no Lava Jato Cuiabano, na Rua Aurora, próximo Antigo Ferro Velho do Rome, Nova Barra Sul. Iolina, Miralva, Pazenai de Caldos da Feira, para todos os feirantes do Nova Barra Sul.
0: Certo.
1: E para todos que estão ligados nessa rádio de Deus, minha amiga Ieda Cordeiro e seu esposo Luiz, minha amiga de infância do Nova Barra Sul e sua mãe Dona Valdinha. Para todos que estão ligados nessa rádio de Deus, sem esquecer de ninguém, meu amigo. Estou aqui ligado em você, com Deus.
0: Obrigado, Dona Alzira, pela companhia nessa manhã de segunda-feira. E quinta-feira eu tô lá na feira de novo, tá? Eu comprei 3 pizzas, tava uma delícia, hein? Coloquei ela no air fry, dei uma esquentada, que ela já é pré-assada, né, Dona Alzira? Ó, se vocês precisarem comprar uma pizza aí, vai lá na feira que a Dona Alzira tem aquelas mini pizzas. Eu nem lembro mais o preço, 10, 12 reais. Né, Dona Alzira? Obrigado aí pela companhia, tá? Bom dia pra você, pra sua filha, pra todos aí que estão ligadinhos na nossa programação. Agora são 6h15. Quero dar um bom dia também para Amanda, lá no São José, né? Ligadinha na nossa programação. E vai ouvir a próxima música de quem? Madrugada na Cidade, do Amado Batista, pedido da Dona Alzira, né? Alô, Dona Alzira, tá chegando aí, ó. Amado Batista, o homem mais amado do Brasil. 6h15. Já já tem momento de reflexão aqui, tá? Não saia daí.

Tá aí, Amado Batista, Madrugada na Cidade. Pedido da Dona Alzira. Bom gosto, hein, Dona Alzira? Música muito bonita. Vamos mais uma música, depois vamos para um rápido intervalo comercial, beleza? Henrique Juliano, Liberdade Provisória. 6:18, não saia daí. Depois do intervalo, eu volto com um momento de reflexão aqui na rádio.

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4: Ok, estamos de volta, 6 horas e 28 minutos, 6h28, atenção Barra do Garças, a loja de celular Zoom, assistência técnica especializada, fazemos troca de tela, fazemos qualquer reparo, serviço com garantia, buscamos e entregamos para mais comunidade para você. 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Beleza, então. Vamos atender música? Quem pediu a música aí? Quem foi? A Eunice. A Eunice é a esposa do Tenente Gomes, né? Ela pediu pra. Nossa, a garganta tá. E garganta, 6h29, ela pediu a música do Bruno Marrone, Dormir na Praça, oferece para o Tenente Gomes e para todo o pessoal que está ligadinho lá da escola e também da rádio aqui, beleza? Muito obrigado pela sintonia, Eunice, a esposa do Tenente Gomes, ligadinha na nossa programação, e vai ouvir Bruno Marrone, Dormir na Praça. E logo depois, momento de reflexão aqui no seu programa Paisagem Sertaneja. 6h29, bom dia. Mas bom dia mesmo.
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0: palma pra vocês aí também.
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Ok, e a partir de agora, momento de reflexão aqui no seu programa Paisagem Sertaneja, nessa segunda-feira. Hoje vamos falar sobre gratidão. Gratidão a Deus pela vida, pela saúde e por mais uma oportunidade. Que o dia de hoje seja leve e abençoado para você e para quem você ama. Bom dia, que Deus abençoe sua lida, sua casa e sua família. Que a moda de viola toque no coração e a esperança guie seus passos hoje e sempre. Gratidão à vida por cada amanhecer, por cada desafio que me faz crescer e por cada pessoa que Deus coloca no meu caminho. Que hoje seja um dia de paz, saúde e muita fé. Para você que ama de verdade e não usa a falsidade, um bom dia e uma ótima segunda-feira. Que Deus abençoe você, seu lar e sua família. 6 horas e 34 minutos, vamos trazer um lindo hino agora com Adamares, Meu Maior Troféu. Para você que é evangélico, para você que é católico, para você que é qualquer, né, religião, nosso desejo de uma ótima segunda-feira. Eu sou Milton Araújo, até às 7 da manhã eu estarei juntinho com você, trazendo só as melhores músicas. Momento de reflexão aqui no programa Paisagem Sertaneja.

Tá aí, Damaris, o maior troféu. Momento de reflexão aqui no seu programa Paisagem Sertaneja. Agora são 6 horas e 38 minutinhos. Vamos de música antes do intervalo comercial? Vamos lá? Vamos trazer mais uma? Gustavo Lima, Termina Comigo Antes. Bom dia.

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8: 6:46.
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9: Bom dia, Barra do Garças. 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Por isso também quero dar bom dia, né? Para o seu esposo, o Gugu, e também o seu filho, Sam Jones, e as duas funcionárias dela lá, a Tâmila e a Pabline, ligadinho na nossa programação. Bom dia para minha amiga Janete Segato, ligadinho na nossa programação também. Ela e o esposo, né, Francesco. Fiquei sabendo que foi uma festona ontem lá, o primeiro encontro de... Não deu para mim ir. É, o primeiro encontro de violeiros. Quer dar um bom dia pro Fábio Henrique lá na Aragaça, ele, a esposa Esté, toda a família ligadinha na nossa programação. Muito obrigado pela sintonia, meu amigo Fábio Henrique, lá da Aragaça. Bom dia novamente para Patrícia Elaine, ela e o esposo Nil, os filhos Nilzimar e o Brian. Beleza, então. Vamos atender a última música? Ó, vai ficar uns 3 pedidos para trás aí que não tá dando tempo, viu? Acho que eu tenho que falar com o Fernando para aumentar esse horário nosso aí que tá ficando curto. É, gente, vamos lá. Quem que tá na linha aí? Tenente Gomes? Alô, Tenente Gomes, bom dia.
10: Milton, aí tá meu irmão Monsi.
9: Deixa eu voltar um pouquinho aqui. Voltei um pouquinho, vamos lá.
10: Bom dia, Milton.
9: Bom dia.
10: Aí tá meu irmão Monsi. Uma semana abençoada para
9: Amém.
10: Que possamos trabalhar, né?
9: Sim.
10: Milton, se der tempo, toca para nós aí com Edi Brito e Samuel.
9: Certo.
10: Cerro ela. Vamos dividir um pouco da música que é engraçada, mas apresento para minhas amigas, minha amiga Dona Alzira e sua família, para minha esposa Eunice.
9: Todo dia a Dona Alzira oferece para você.
10: Helena esteve comigo, para os veteranos do segundo batalhão e para vocês aí da rádio.
9: Beleza.
10: Pronto, tenha uma boa semana, um cheiro no coração.
9: Muito obrigado, um cheiro no seu coração também. Tá chegando aí então, Ed Brito e Samuel, Zé Ruela, 10 minutinhos para as 7 da manhã. Bom dia!

Tá aí, Ed Brito e Samuel. Rapaz, cabra frouxo. É, medo da mulher. A maioria tem medo, né? Tem medo é do castigo, né? Tá certo.

0: Thaís, Zé de Camargo e Luciano, da boca pra fora, 6 horas e 54 minutos. Quero fazer uma brincadeira agora aqui. Baixa o som um pouquinho. Quem... Presta atenção, pega o celular e já fica na mão. Quem mandar a primeira mensagem ou ligação aqui na rádio agora, eu vou estar dando uma tábua de vidro de churrasco, tá? A Imperial Vidros me deu algumas tábuas, eu sorteei na Copa do Mundo. Quem ligar a primeira ligação e dizer o nome do programa e meu nome completo, tá? Tem que ser essas duas palavras, tá valendo. Quem mandar primeiro vai ganhar. Vamos lá. Edi Brito e Samuel, cantou agorinha a linda canção que nosso amigo Tenente Gomes pediu, Zé Ruela. Tá valendo, hein? Quem mandar a primeira mensagem ou ligação, tá? Beleza? Dá um pause aí, moço. É aqui, ó. Deixa esse fundo aí. Tá? Vamos lá? Primeira ligação. E a gente vai estar sorteando. Ana Maria, vamos ver o que é a Maria. Ana Maria, Ana Maria. Aumenta o som aí da Ana Maria.
1: Oi, Milton. Oi. Araújo.
0: Sim.
1: Aqui é a Ana Maria. Diga, estou pedindo Maria. A música com Zezé de Camargo. Ei, Deus.
0: Ana Maria não é. Eu achei que ela estava participando. Vamos ver outra aqui. Teve um que ligou, o João Nilson, do Novo Horizonte. João Nilson, liga de volta aí. Vou sortear pra você, tá? O João Nilson ligou e a Ana Maria mandou a mensagem. Tá bom? Beleza, João Nilson? Você ganhou a tábua. Liga de novo aí pra nós. Aí eu vou ver se você vai falar, né? O nome do programa e o nome do locutor. Vamos lá? Liga de volta aí, João Nilson. Beleza, vamos lá. Alô, João Nilson. Não tá completando a sua ligação. Cadê o João Nilson? Alô, João Nilson? Ele ligou e a ligação caiu. Tô ligando de volta pra ele. Vamos ver se ele vai atender. Alô, João Nilson.
2: Alô.
0: Bom dia.
2: Bom dia.
0: E aí, você sabe o nome do locutor e o nome do programa?
2: É o Milton Araújo.
0: Ah, e o programa?
2: E o programa Eu tava com na cabeça agora, esqueci, cara.
0: Você vai deixar de ganhar a tábua. Não é possível. Ah, não eu não, você que toda hora passa e você não gravou, ué.
2: Rapaz, não faz comigo não, eu tava aí, ué.
0: Eu vou atender outra ligação aqui.
2: Ah, não.
0: Alô, bom dia, Ana Maria.
3: Bom dia, amigo.
0: E aí, tudo bem? Só um pouquinho, Ana Maria, tá ainda aqui. Fala, bom dia.
3: Bom dia, amigo.
0: Bom dia. Ah, e meu nome?
3: Meu nome é Milton Araújo.
0: Ah, tá certo então. Ganhou então, Ana Maria. Tá, Ana Maria? Você pega comigo aqui na rádio ou se você me passar a localização, eu moro aí no Nova Barra e qualquer coisa eu deixo pra você aí, tá bom? Beijo no seu coração. Sim, eu deixei pra você. Tá bom?
3: Tá bom. Falou.
0: Beijo pra você, pro seu esposo, pra toda a sua família aí. Beleza, então. Ana Maria ganhou a tábua. Ei, meu amigo, você, João Nilson.

0: Programa é Paisagem Sertaneja. Toda hora a gente roda aqui, ó. Vou até rodar para você ver, ó. Olha aqui.
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0: Tá certo, vamos então. Estamos chegando ao final de mais um programa Paisagem Sertaneja, hein? Nossa, que saudade eu fiquei de vocês esse sábado e domingo, hein? Rapaz. Quero dar um bom dia pro meu amigo Valdeci Machalenta, lá em Nova Chavantina, ligadinho na nossa programação. É, que pena que está acabando, né? Que pena.

É, tava no telefone aqui atendendo o ouvinte. E chegou a hora de encerrar mais um Paisagem Sertaneja. Leva contigo uma mensagem. Cuida da tua família, honra teu trabalho e guarda a fidelidade no coração. Que Deus abençoe tua casa, tua estrada e teus sonhos. Muito obrigado pela companhia de todos vocês e até o próximo programa amanhã a partir das 5 horas da manhã, se Deus quiser, né? Para vocês que me acompanhou até agora, um beijo no coração de cada um de vocês. E daqui a pouquinho tem Bom Dia Barra com a Mel Farias, Eurides Filhos e eu, Milton Araújo, até as 9 horas da manhã, trazendo muita informação para você. Não sai daí. Vou deixar minha última, com Renan e Raí, a linda canção Cor da Esperança. Tchau, tchau, beijo. Até daqui a pouquinho, nós voltamos aqui com muita notícia para vocês. 7 horas e 2 minutinhos.

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0: Tá certo, estamos iniciando o nosso Bom Dia Barra, agora são 7h11 na Grande Barra do Garças. Bom dia a você de Aragaça, Barra e Pontal, Cid Chagas Fazenda e toda a região do Araguaia. Goiás, Mato Grosso e o mundo através da NET. Tivemos um final de semana, Milton Araújo. Deixa eu pegar o bom dia do Milton aqui, que é o nosso amigo na parte da manhã. Você já acorda com ele. É, você já acorda com ele. É, 5h da manhã, né, Milton? Bom dia.
1: 5h, eu pulo 4h30, 4h20. Você acredita que eu nem tô precisando de despertador mais? O corpo já tá...
0: já acostumou, né?
1: Já. Eu durmo cedo, né?
0: É, eu tô há 28 anos na comunicação em Barra do Garças, Milton. E eu acostumei a acordar também 5h30 da manhã, porque até sábado e domingo, no dia do descanso. O 28 anos não é 28 dias, né?
1: O corpo já pede para levantar da cama.
0: Já pede para levantar da cama. Bem, final de semana nós tivemos toda uma movimentação aonde chamou atenção aí as eleições estaduais, aonde praticamente definiu aí os candidatos a governador do estado de Mato Grosso. Uma surpresa grande. Eu sempre digo, Milton, na política, se não tiver trairagem, não é política. Não é política. Eu, ainda bem que é os políticos que traem, não é as esposas do político. Menos mal. Porque quando as esposas começarem a trair também, aí o trem desanda, né, Milton?
1: Verdade. Na verdade, é coligação, é grupo. Os macacos velhos, os lobos, comem os mais pequenos, né? E por aí vai. E vai ter muita notícia aí para você que está acompanhando o programa Bom Dia Barra.
0: Eu daqui a pouco vou trazer os detalhes, uma entrevista com o senador da República e também agora candidato a governador de Mato Grosso, Wellington Fagundes, que esteve em Barra do Garças ontem, né? Foi visitar amigos e correligionários também aí, e ele trouxe uma notícia aí que era aguardada por todos, né? A Janaína Riva já definiu o seu rumo. Porque a candidatura vai ser oficializada amanhã, dia 4. Ela é pré-candidata ao Senado da República, junto com o PL. Houve uma conversação com Michele Bolsonaro, também Flávio Bolsonaro, e esse acordão foi realizado aí. Só que esse acordão não vem só, Milton, ele não vem só. O MDB ele vai junto com o Wellington Fagundes, né? Vem também Jaime Campos, que já declarou apoio também, que é uma grande liderança, ex-governador, ex-senador, ex-prefeito. Vem também mordido, ele está mordido porque ele acredita que o Mauro Mendes aí armou a arapuca para ele não ganhar a votação para ser candidato ao governo. Ele vem, e vem de graça, essa é a vantagem do Wellington Fagundes. Também, e o Max Russo, que é o homem principal, a mola promissora do estado de Mato Grosso. É um homem que, para onde ele decidir, ganha eleição. Né? Olha só. O Wellington Fagundes oferece vice para indicação de Max. E Jaime faz parte do time, vem junto. É o que eu falo para você. A política se define no apagar das luzes, né? E outro detalhe, Milton.
1: Tenho por mim que quem perdeu nessa aí foi o Mauro Mendes.
0: Claro!
1: Porque ele fez trairagem com o Jaime, com o Wellington, com todo o pessoal que está indo para o outro lado, ele fez trairagem.
0: Porque, veja bem, na eleição do Mauro, na reeleição, todos foram com ele, todos, sem exceção. Agora, o Mauro quis dar continuidade ao Piveta, só que o Piveta também já teve 8 anos de mandato. Quem deveria abrir espaço para o Piveta assumir era o Mauro. E não abriu, só abriu agora porque tinha que ser candidato a Senado, senão também não iria abrir. E o Piveta numa situação difícil, numa situação que eu acredito que ele, desta feita, vai ficar muito difícil para ele reverter. Já estava difícil, agora vai ficar mais difícil ainda. E o outro detalhe, eu vi uma fala do Emanuel Pinheiro, ex-prefeito de Cuiabá, que para mim é um malandro de carteirinha, e ele dando um cacete pau no grupo Mauro e Piveta, e defendendo o Wellington Fagundes. Então, para você, tudo está conspirando para o Wellington Fagundes ser o próximo governador de Mato Grosso. E digo mais para você, Milton. Eu trabalhei nas empresas do Wellington Fagundes. Ele, no Araguaia, ele é queridíssimo. Aqui no Araguaia, todas as cidades do Araguaia, ele sempre tem destacando em primeiro lugar nas pesquisas.
1: Por você falar em prefeito de Cuiabá, tem uma notícia aqui, ó.
0: Pode falar.
1: Abílio rejeita união com MDB e pede para ser expulso do PL em Mato Grosso. Prefeito lembra que medebistas são adversários dos bolsonaristas. Logo após ser oficializada a aliança entre PL e MDB para a disputa eleitoral deste ano de Mato Grosso, o prefeito de Cuiabá, Abílio Brunin, reagiu durante a composição. Ele chegou a pedir para ser liberado para se aliar em outro projeto eleitoral. Sabia disso aí?
0: O que me deixa triste e desgostoso é igual eu vou citar de novo. Se na política não tiver trairagem, não é política. Ainda bem que os políticos estão traindo políticos. Quando falam mulher dos políticos, a situação piora. O prefeito Cláudio Ferreira de Rondonópolis, é do PL, apoia quem hoje? Piveta. O prefeito Abílio Brunini, prefeito de Cuiabá, do PL, apoia quem hoje? Piveta. A prefeita de Várzea Grande, eu me esqueço o nome dela, tenta lembrar o nome dela aí para mim. A prefeita de Várzea Grande. Então, o que acontece? Os três prefeitos do PL, das três maiores cidades de Mato Grosso, estão com o Piveta. Ah, Euris, mas você tem que entender que eles precisavam do governo. Opa, para aí, o governo é para o Mato Grossense, não é para o grupo político dele, não. A gente não pode pensar assim. Eu acredito que você ter uma parceria, um bom diálogo, uma boa vivência, é fundamental e tem que acontecer. Agora o Abílio, nessa truculência dele, me expulso do partido, então expulsou a mulher também, aí. Pede para expulsar a mulher também. Só se ela é candidata a deputado estadual, aí. Porque você, aí, é porque o MDB não vai governar Mato Grosso, que vai governar é o Wellington Fagundes. Ah, rapaz, a prefeita é Flávia Moretti. Pois é, e não tá dando conta de administrar a Várzea Grande, não. Não conseguiu colocar água pro povo? Aí, mas tem 50 anos, 70 anos, 100 anos que não tem água. Mas não interessa, cara, o que passou, passou. Eu quero saber agora. Eu tô vivendo é hoje. Ah, o Lula, o primeiro mandato dele foi excelente, não interessa, já passou, eu quero saber agora o Lula. Então, o Milton, eu fico preocupado, porque os três prefeitos aí não estão bem avaliados, quero dizer para vocês, os três prefeitos não estão bem avaliados, e eles estão fazendo uma trairagem, cara. Ah, eu quero ser expulso, para aí. O governo Mauro Mendes acaba dia 31, o governo Piveta acaba dia 31 de dezembro, depois tem mais 4 anos, que pelas conjunturas políticas, deve ser o Wellington Fagundes. E aí? Eles vão mudar de lado? Então, a gente tem que ter todo cuidado. Respeito, aproximação com o governador, e tem que acontecer, é natural, mas ele está num partido. Ele foi eleito por esse partido. Então ele teria que perder o cargo também. Ué, eu e você e a Mel trabalhamos aqui com o Fernando Del Mondes. Amanhã o Fernando Del Mondes resolve ser candidato a vereador, ou a vice-prefeito, ou a prefeita. Aí você fala, não, eu não te apoio, Fernando. Não te apoio, não. Eu vou sair da rádio. Aí você vai fazer um papel bonito. Você está saindo da rádio, vai pra quem se quiser. Agora você trabalha aqui, nós somos amigos. Ah, o Milton resolveu ser candidato a vereador. Estamos aqui para apoiá-lo. Oi. Se a gente não puder confiar em quem está com a gente nessa data, nesse período, tem que parar de mexer com política. É por isso, o Milton, que eu não mexo com política. Por causa dessas sacanagens, trairagens.
1: Cachorrada.
0: A palavra certa é cachorrada.
1: Juiz de VG vira desembargador e 11 mulheres disputam nova vaga no TJ do Mato Grosso.
0: Ó!
1: Boa informação, hein?
0: As mulheres estão se destacando aos poucos aí, tá buscando seu espaço. E precisa, Milton.
1: Com duas vagas em aberto, o Tribunal de Justiça de Mato Grosso, TJMT, conta com 11 magistradas inscritas para preencher uma das cadeiras em lista exclusiva de mulheres no critério de merecimento. Você sabia que é por merecimento?
0: Também. Ah, é? E quem julga esse merecimento, hein?
1: Os capa preta lá.
0: Pois é, aí é o seguinte, aí eles vão escolher quem eles é mais chegado. Então não vai existir esse merecimento. Olha, eu tô aqui. Euridice, você vai escolher alguém para ser diretor da rádio aí. Quem você vai escolher? Primeiro eu vou escolher a Mel, que trabalha comigo. Depois, eu vou escolher o Vicente, que é o mais antigo da rádio. Eu tenho uma amizade com ele há 30 anos. E depois, aí eu já vou escolher o Milton, porque o Milton está comigo aqui já. Nós estamos aqui há 2, 3 meses trabalhando, e eu conheci o perfil do Milton. É um cara correto, é um cara honesto, é um cara patriota, né? Então aí começa assim. Aí, Euris, mas tem outras pessoas que estão há mais tempo que o Milton. Tudo bem, mas eu não tenho esse vínculo, essa amizade. Tá? Funciona assim.
1: Olha aqui, só terminar essa matéria aqui. Já na outra vaga, deve subir ao desembargo o juiz Abel Balbino, que é mais velho na lista de antiguidade. Foi aí onde você falou de antiguidade, ó. Só neste ano tomaram posse 4 novos desembargadores, após a aposentadoria de Juvenal Pereira, oficializada em julho pelo TJ, após completar 75 anos, que é a idade limite de atuação. Foram abertas as inscrições no mesmo mês, seguindo critério de merecimento em lista feminina. Olha aí, 75 anos para o pessoal aposentar, hein? Muito tempo, não é não?
0: Ah, eu acho que chegou 65 e já tinha que aposentar, porque esses caras fazem, não digo esse caso aí, mas muitos tribunais do Brasil afora fazem balcão de negócio. Isso é pro TCM, é pro TCE, é pra... Você vai ter um cara num cargo 75 anos?
1: Na verdade, ele entra com 30 e pouco, 40 e pouco, né? O desembargador não entra com menos de 50 anos. Né?
0: É, menos
1: de
0: 50. Mas aí tem que ser até 65. Depois de 65, o cara vai produzir o quê? É balcão de negócio. Eu não falo aqui em Mato Grosso. Tô falando Mato Grosso, não.
1: Na verdade, ele nem vai acompanhar os processos. Ele vai ter alguém que lê pra ele, que dá mastigada, ele só vai assinar.
0: E esse... Como que é o nome do Balbino aí? Fala de novo o nome dele.
1: Balbino? Deixa eu pegar aqui. Abel Balbino. 75 anos.
0: Como que é o nome dele? Fala de
1: Abel
0: novo.
1: Abel Balbino.
0: Esse Abel Balbino, esse juiz, já trabalhou aqui na Barra.
1: Já.
0: Já trabalhou.
1: Canarana também.
0: É, eu tive a oportunidade de conhecer. Ele é um cara muito correto, hein? É um cara muito correto. É um cara que merece essa oportunidade, né?
1: Ele tá entrando, né? Ele tá entrando.
0: Exato.
1: Mulheres aqui, ó. Já na outra vaga, deve subir ao desembargo o juiz Abel Balbino. Quem tá aposentando é o Juvenal Pereira. 75 anos. Só para não confundir a cabeça do ouvinte. Beleza?
0: Beleza. Eu tô com a matéria aqui.
1: Você entrevistou ontem o
0: Wellington Fagundes? Nós entrevistamos. Ontem teve uma coletiva ontem lá.
1: Muito bom.
0: Olha. Eu tô com a informação aqui.
1: Quando você acha aí, eu vou ler um aqui.
0: Pode ler, pode
1: ler. O TCE
0: ler.
1: Investiga denúncia em licitação de 2 milhões para buffet em Mato Grosso. 2 milhões, dia demais, hein? Pedido cautelar para surpreender o certame foi negado. O conselho Alisson Alencar do Tribunal de Contas do Estado, TCE, Mato Grosso, mandou apurar uma denúncia de suposta irregularidade em uma licitação de R$2.100.000 pela Prefeitura de Aripuanã para compra de refeições, marmitas e contratação de buffet. O município é administrado pela prefeita mulher roubando também?
0: É.
1: Pô, eu não sabia não, hein, que mulher roubava. Achava que era só homem. Aripuanã para comprar de refeições, marmita, contratação, administrado pela prefeita Celuí Peixe Henning. Olha que nome. O conselho, no entanto, negou o pedido para suspender imediatamente o pregão. Ué, negou? Meu Deus do céu, onde vamos parar, hein? 2 milhões?
0: É, rapaz. Na verdade, eu acredito que

0: Meu Deus do céu, onde vamos parar, hein? 2 milhões?
1: É, rapaz. Na verdade, eu acredito que a cultura de desviar recursos, de meter a mão na coisa
0: talvez
1: pública...
0: Talvez ela não sabe também, talvez o secretário, né?
1: Aí tem que ter, alguém tem que pagar, né, por isso. Geralmente sobra para quem? É para o funcionário, é para o secretário, é para o motorista, né? É para o segurança.
0: Você já ouviu ditado aqui, a corda arrebenta para o lado?
1: Mais fraco. Toda a vida foi assim, Milton. Nunca mudou, Milton. É lamentável, Milton. A gente fica triste. Eu estava ouvindo o áudio aqui do André aqui, mas o áudio, André, ele ficou muito comprido. É sobre o questão lá, eu vou ouvir na hora do intervalo, e para mim rodar essa matéria aí, é que você estava explicando, mas você explicou e voltou algumas vezes aí, e não deu tempo de eu ouvir tudo aqui, mas eu vou ouvir, tá? Na hora do intervalo eu vou ouvir e vou falar sobre esse evento que teve lá no Eduardão, lá em Pontal do Araguaia, final de semana. O meu amigo Roberto, aqui do bairro Santo Antônio, disse: eu sou o Elton Fagundes. Ó, oh, tá certo, é direito dele aí, né? E eu estava observando aí também, o Milton, você pode me corrigir se eu estiver errado, a questão da Virgínia Mendes. Ela não está se deslanchando na política mato-grossense. Em Goiás, a mulher do Caiado teve a ousadia de peitar para ser senadora, que é mais difícil, que é só uma vaga, duas vagas de senador. E deputado federal em Goiás é 17, aqui em Mato Grosso, deputado federal é 8. Então é mais fácil ser deputado federal do que senador.
0: Me fala uma coisa que ela fez no estado. Uma só.
1: Ela foi na assistente social. Ela tem um serviço emprestado, certo?
0: Muito pouco.
1: É. Só que ela deu azar que dava peitar o Fábio Garcia. O Fábio Garcia é neto de ex-governador do Garcia Neto. Ou seja, que você chegou a conhecê-lo, Garcia Neto, foi governador de Mato Grosso. O Fábio Garcia, a parte dele era mais importante de Mato Grosso, que era a Casa Civil. A Casa Civil, todos os prefeitos passam por ele. É lógico. Aí o prefeito da Barra liga lá e falou: Fábio Garcia, estamos precisando de um apoio dessa área aqui. Estou mandando recurso. Prefeito de Água Boa, Canarana, claro. E ela não tinha esse poder de dar esse recurso, que depois do governador é o chefe da Casa Civil. Então ele aparece muito bem, deve. Só que agora, você não está sabendo, já vou contar para você, estão querendo empurrar ele para ser vice do Piveta, o Mauro. Aí o Mauro estragou a campanha do Piveta, que quer estragar a campanha do Fábio Garcia. É o que eu estou observando. Porque o Mauro Mendes hoje está em investigação, sob investigação, tem aquele dinheiro da Oi, 300 milhões, que era para o filho, que era para Oi, que era não sei para quem, e isso desapareceu. Porque quando ele entrou no governo, o Mauro Mendes, 8 anos atrás, estava quebrado.
0: E sentar ele pediu em cima desse trem não deu nada.
1: Até agora nada.
0: Virou em pizza também.
1: É porque assim, quem briga com o STF, aí sim, aí vai para frente. Mas se você fizer as pazes com o STF, não brigar, não falar mal dele, sua vida continua. E ontem, no Canal Livre da Band, ontem, não sei se você teve a oportunidade de assistir ontem, Flávio Bolsonaro foi sabatinado ontem. E ontem ele pegou aqueles jornalistas da Band, que são fracos, principalmente aquela mulher lá, tem uma mulher lá que é fraca. E foi quando ela disse assim, olha a fala dela, o senhor pegou 60 e poucos milhões, ele falou, não, eu não peguei nada, não entrou um real na minha conta, você não prova o que você está falando. Não foi bem assim, não, você tem que saber perguntar então, que jornalista não sabe perguntar. E outra coisa, não foi 60 milhões que foi pro filme, esse dinheiro todo não foi, esse dinheiro não passa na minha mão. Então são jornalistas, ativistas, jornalistas e políticos, que são lulistas, que estão fazendo esse papel do jornalismo brasileiro. Por isso que o jornalismo brasileiro hoje é uma bosta, é uma porcaria. Porque quem tem condições de estar falando e perguntando não está no meio. É lamentável. Meu amigo Milton, agora são 7:29.
0: Deixa eu ler uma aqui.
1: Fica à vontade, meu irmão.
0: Justiça limita desconto no salário de vereador em Mato Grosso. Sabia disso?
1: Ó!
0: Tá começando o trem a andar. O juiz Cristiano dos Santos, filho Fialho, da 22ª Zona de Sinop, 478 quilômetros de Cuiabá, determinou que a Câmara Municipal limite o desconto do salário do vereador Gilcimar Silva, do MDB, ao vereador, o valor exato de R$ 793, montante restando uma de

0: trânsito em fase de cumprimento de sentença. A decisão do dia 24 de julho é estabelecida ainda que após o pagamento seja encerrada as retenções. O salário bruto do Josimar, vice-presidente da Casa de Lei, é de 21 mil. Com desconto, cai para 14, além de uma verba indenizatória de 7 mil reais. Moço, está ganhando bem o vereador lá, 21 mais 7 dá 28.
1: Eles ganham proporcional ao deputado estadual. Eles podem ganhar até 75% do deputado estadual.
0: Aí, ó, conforme o processo já havia sido realizado, a penhora de 30% dos rendimentos líquidos do parlamentar, resultando no período de R$ 3.200. Com isso, o débito foi praticamente quitado, restando apenas o saldo residual agora reconhecido pela justiça. E por que não caçou ele?
1: Aí depende do presidente da casa. Ele com certeza deve ser governista.
0: Ele é o vice-presidente.
1: Ah, não. Então não tem nem como já caçar o vice-presidente. É da turma, é da ganga. É da ganga. Agora eu vou falar uma coisa pra você, Milton. Às vezes as pessoas ficam chateadas comigo que eu vou falar, mas eu não dou conta de ficar quieto. Eu que gostaria que vereador, eles ganhassem 100 mil por mês. Vou te falar por quê. E eu queria que o deputado ganhasse 5 mil por mês. O deputado estadual, o deputado federal, o senador. Porque o vereador não tem regalia. Eu vou dar um exemplo para o Barra do Garça. O salário de Barra do Garça hoje, eu acredito, está em faixa de 15 mil reais hoje. Essa faixa de 15 mil a 18 mil reais.
0: Com a verba deve dar mais.
1: Com a verba vai dar uns 25 mil. Só que aí, o cara quando ganha eleição na Barra do Garça, ele tem a média de 700, 800 votos. Beleza. Só que ele ajuda não só essas 800 pessoas, ele ajuda mais 10 mil.
0: Ele não sabe quem votou nele.
1: E outra coisa, precisa de uma passagem, você corre atrás de quem? Vereador. Precisa de pagar uma água, uma luz, você corre atrás de quem? Vereador. Um bujão de gás, quem? Vereador. Uma cesta básica. Remédio. Uma gasolina. Um combustível para levar não sei quem.
0: Uma telha para cobrir a casa.
1: Uma telha. um tijolo. É o vereador que salva.
0: Uma areia, um cascalho,
1: é o vereador que salva. Eu nunca vi ninguém saindo da Barra e lá na Assembleia Legislativa ou na Câmara Federal pedir pro deputado dele. Eu nunca vi. Você já viu?
0: Um tijolo, uma caixa d'água.
1: Nunca vi. Você já viu? Nós, quando eu falo nós, eu me incluo também.
0: Talvez
1: nós.
0: Talvez na época da política.
1: Ainda pede ainda. Uns ganham.
0: Porque
1: ele só vem 4 anos aqui.
0: 3 anos some.
1: Então o que acontece? O vereador ele sofre demais. Ser vereador de interior, cidade pequena, é sofrimento. Eu vou por Aragaça. Aragaça, o vereador ganha 11 mil por mês. Pouco, tem que ganhar 100 mil, porque é gente demais que eles ajudam. Ah, Euris, mas o cargo do vereador não é emprego. Concordo, não é emprego, não. Aquele dinheiro ele nunca teve. Tudo bem. E por que, que o deputado ninguém questiona?
0: Euris, eu já conheci vereador em Nova Chavantina. Que entrou, tinha casa, carro, moto.
1: Mulher.
0: Aí perdeu mulher. Primeira coisa, a mulher vaza fora. Aí perdeu casa, perdeu moto, porque pegou dinheiro com a agiota para negociar a campanha. Alguns ganharam, mas outros perderam.
1: Quem ganha depois resolve, né? Paga. Agora quem perde? Deus me livre.
0: Aí perdeu mulher, perdeu casa.
1: Perde mesmo aí. Não é só lá não, aqui em Aragá já teve isso também.
0: Já aconteceu,
1: o cara entrou com 2 carros na garagem, com uma casinha boa, tranquila, uma casinha de aluguel. Quando ele saiu da política, ele estava morando de aluguel, sem a mulher e com a motinha velha ainda. E cheio de conta para pagar.
0: E devendo para o agiota, veio que nem dorme de noite. E
1: ainda é chamado de ladrão ainda.
0: Se
1: o agiota for um pastor... Até vai, porque o pastor, se você não pagar ele, você vai ter um encontro com Deus. Olha que maravilha, rapaz. Então você tá num caminho certo. Aí, igual o cara fala, Euris, arruma um agiota aí que não mata, só bate, só espanca. Eu falei, rapaz, eu queria achar um desses também, que só bate, só também. Não quero que mata, não.
0: Tem uma notícia aqui, ó. Trans alega falta de ala LGBTS. Rapaz, LGBT, GBTS, é tão trem.
1: Quem mais, não sei o quê.
0: Pede liberdade em Cuiabá, mas juiz nega.
1: Agora eu vou falar uma coisa.
0: A defesa, só terminar aqui pra você ver. A defesa de Isabelle de Moura Rocha, uma mulher transexual, pediu a revogação da prisão preventiva dela, alegando a inexistência de ala específica para a pessoa do LGBT.
1: Esse assunto é um assunto muito complexo. Eu vejo muitas mulheres alegando: ah, Euridice, eu não vou pôr minha filha lá, no minha criança, no banheiro onde tem outro homem fazendo xixi. Eu não vou tirar a razão dessa mãe. Mas a gente não pode discriminar o travesti ou o trans, porque eles são seres humanos, eles são gente. Eu tenho amigos travesti, eu tenho amigos trans, eu tenho amigos. E não tenho vergonha de falar isso. Eu sento na mesma mesa que ele sentar. Eu bebo no mesmo copo que ele beber também, não tem problema. Eu não tenho essa dificuldade de ter essa amizade. E digo para você, hoje tem umas trans hoje mais bonita, mais elegante, mais charmosa do que muitas mulheres aqui nesse país.
0: Se cuida.
1: Ela se cuida, ela se organiza. Tem umas delas que fazem até...
0: financeiramente bem,
1: com seu carro. Exatamente. Umas fazem aquela inversão, né? Tira ali o bilau e coloca ali uma perereca ali, é um direito dela. É um direito. Porque todos nós temos nosso sonho.
0: Mas eu acho que. Eu tenho por mim que se quer fazer uma ala, beleza. Eu acho que não pode misturar. Meu ponto de vista. Mulher, mulher. Homem, homem e trans, trans.
1: É claro, não. Entendeu? Isso toda a vida foi, sempre será.
0: Mas tem alguns lugares que estão querendo misturar. Até em escola. Aí eu sou contra.
1: Eu acredito que... Já pensou,
0: eu tenho filha, eu tenho filho. Aí minha filha tá lá, chega com trem, tira lá de fora.
1: Eu me livre, você tá doido. Não.
0: Eu sou contra.
1: Não, eu misturar.
0: Eu acho acredito. Que cada um tem que ter seu... espaço.
1: Eu acho que 3 banheiros hoje seria pro primeiro, segundo, terceiro sexo, resolveria o problema.
0: Isso.
1: Resolveria o problema.
0: É o que eu tô falando.
1: É porque, queira ou não, é um tabu muito grande, que principalmente nós somos mais antigos aí, é difícil aceitar. É difícil aceitar. Você pega um camponês aí que tá na roça há 70 anos e vai lá e fala um trem desse.
0: Senão vai virar bagunça. Já pensou, você tem sua esposa hoje? Não. Ela vai num shopping, aí tem 2 banheiros lá. Um de homem e outro de mulher e trans. Aí vai virar bagunça.
1: E vou te falar, e tem umas trans aí que elas também namoram, elas também dão umas bimbadas também, que tem uns amigos nossos que gostam. Ele sai com travesti, com a trans aí, mas ele sai não é só pra pegar, não, sai pra também sentar no quibe, dá ré também.
0: Tem.
1: E se me arrochar, eu começo a falar os nomes.
0: Sei.
1: Eu conheço uns 5 ou 6 da barra.
0: Tem e no, mais, moço.
1: E outra coisa, é figurão. É gente que anda de caminhonete.
0: É.
1: Bicho, agora passou de caminhonete, cara, será que é aquilo que o Euridice falou?
0: A bichona.
1: A bichona. Rapaz, olha que absurdo aqui. O cara, olha, uma mulher de 26 anos foi agredida pelo ex-namorado, 19 anos de idade. Ela teve a casa incendiada. Eles tiveram uma discussão, ele querendo retornar, ela não quis. Aí ele falou: ah, você não vai voltar comigo? Não, peraí, foi, colocou fogo na casa da mulher. Que cara imbecil. Cara vagabundo à toa. O cara vagabundo, cara, como é que foi uma coisa dessa, rapaz? Se o cara tá corneado, ele prejudica ele. Agora prejudica a mulher... Eu não dou conta não, Milton. Esses amigos, isso é difícil demais, Milton. Vou te falar, hein? Rapaz. Eita, não, hein? Daqui a pouco eu vou rodar a matéria do Elton Fagundes, que ele fala, e eu digo pra você, mexeu com o burburinho político do Mato Grosso, o Otaviano Pimenta vai ter que calcular a rota, porque agora a situação complicou. E complicou de com força, Milton, de com força. Ah, rapaz.
0: Estão perguntando aí, cadê a Mel?
1: A Mel?
0: Fazendo um cafezinho.
1: A Melzinha tá fazendo um cafezinho pra gente.
0: Faltou pão de queijo, hein?
1: Rapaz, é mesmo, hein?
0: Eu, quando eu saio de casa, não tem nada na padaria. A padaria tá abrindo 6 minutos, você acredita? Chegava que você passava em padaria 5 horas, já tava aberto.
1: Mas sabe o que que tá acontecendo? Você não tá sabendo. É porque na nossa época, o povo chegava 3 horas da manhã na padaria pra amassar a massa, colocar o ovo, colocar não sei o quê, e papapá. Hoje não. Você passa em panificado, você passa em distribuidora de pão, já tá pronto. Você passa lá às 5 horas da manhã. Não, você vai até à noite. Você compra à noite, deixa no congelador. No dia seguinte, você põe pra assar 20 minutos. Então é isso que está acontecendo aí.
0: Meu irmão tá me ligando lá de Canarana.
1: Olha,
0: depois eu atendo ele.
1: Ele é policial também ou não?
0: É subtenente e pastor. Aposentou ano passado.
1: Como que é o nome dele?
0: É, Subtenente Araújo.
1: Araújo. Será que eu conheci seu irmão, rapaz? Eu conheci
0: ele é da época dos antigão de
1: Eu
0: de
1: conheci uns Araújo aqui, rapaz.
0: Ele é de 89. Ele é da época do Quixabeira, do Cabo Zeneide.
1: Você tem foto dele aí?
0: O pessoal tem.
1: Eu conheci um Araújo aqui, que na época era sargento, que não estava na imprensa, nas TVs. Se eu não me engano, acho que a esposa dele trabalhava no, nos turcos aí.
0: Não, a esposa dele lá, ela é diretora da escola lá de
1: Canarana. Ah, tá.
0: Ele morou muito tempo em Água Boa. Ele
1: em Água Boa, 25 né?
0: 25 anos em Água Boa. Aí ela passou no concurso do estado, chegou lá de Canarana, trabalhou 2 meses lecionando, a diretora aposentou e ela...
1: Que assumiu. Maravilha, rapaz, hein? Bom, hein? Ah, rapaz, vocês são quantos irmãos, Milton?
0: Era 11 e morreu
1: 5.
0: Não, era 12 e morreu 5.
1: Rapaz!
0: Agora nós estamos em 4 só, morreu 8, né?
1: Ah. E era tudo homens, os irmãos? Ou não?
0: 3 mulheres e 9 homens.
1: Aí dava um time de futebol, faltava mais 2 aí.
0: Uma mulher faleceu, o resto foi homem.
1: Cara, que tristeza, hein, cara? Da mesma mãe, mesmo pai?
0: Mesma mãe, mesmo pai. Meus pais também são falecidos. Minha mãe tem acho que 21 anos já e meu pai tem 17, 18
1: Rapaz.
0: Anos.
1: Rapaz!
0: Perdi eles muito precoce. Minha mãe foi pro tal do câncer. Ou doença maligna.
1: Maligna. Ela judia.
0: O pessoal já fala, tem a maligna e a não maligna, né?
1: Se você souber na barra duas figuras que eu recebi essa informação, não sei se é verídico ou não, que está com câncer, eu fiquei preocupado esse final de semana. Duas pessoas conhecidíssimas. Um é político e o outro é empresário. E é político conhecidíssimo. Que ganhou mandato, que exerceu mandato.
0: Dentro da polícia dos aposentados, nós temos 5 ou 6 veteranos aí que estão com câncer.
1: Jesus, mano. Eu, pra mim é.
0: Mas tem uns que é garganta, dá ainda pra. É, tá mas, fazendo tratamento.
1: Mas mata, hein?
0: Mata.
1: Fábio Garcia reúne credenciais e apoio à liderança para serviço de Otaviano Piveta. Morreu, camarada. Você morreu, sua política acaba agora. É. Rapaz.
0: Nem entrou direito e já vai.
1: É.
0: Ele tá indo na do Mauro Mendes.
1: Do, né? Mauro Mendes. É porque é o seguinte: aqui no Brasil, vou falar uma coisa pra você que nenhum colega tem coragem de falar. 90% da comunicação do Brasil, eles fazem contratos com prefeituras, com governadores e com presidentes para defender os erros deles. Não é para mostrar o que está sendo feito, não. 90%. Talvez seja por isso que a Vale do Araguaia FM não tem contrato com a prefeitura. Deve ser por isso.
0: Você conhece o Fabinho, que vendia cigarro? Que hoje ele montou um espaço de festa lá no Palmares. Fabinho. Ele tinha uma distribuidora bem aqui, perto do...
1: Talvez eu possa conhecê-lo assim de vista, né?
0: Eu vou te mostrar.
1: Você mostra a foto dele. Aí ele montou um espaço de eventos aí?
0: Isso aqui, ó.
1: Ah, tá. Conheço, sim. Ele
0: tá mandando, falando, tá ouvindo nós lá.
1: Ô, Fabinho, um abraço, meu querido. Como que é o nome do evento dele lá?
0: Eu não sei. É lá no Palmares.
1: No Palmares, né?
0: É.
1: Bacana. Manda aí o seu local de eventos pra gente divulgar aqui pra você, meu amigo, na hora.
0: Acabou de mandar.
1: Ah. Dupla boa, Eurídice
0: Milton. No grupo de amizade que nós temos.
1: Ah, ô Fabinho, obrigado, meu irmão. Deus te abençoe e te ilumine aí. Sempre.
0: Ele tem um rancho, direto me chama pra ir pescar. Só que ele só quer pescar segunda, terça e quarta. Final de semana ele não pode que ele...
1: Que ele trabalha?
0: Cadeira, esses trem. Aí eu falei, segunda-feira não é dia de pescar.
1: O Fabinho, hein? É. Fabinho, agora você é meu amigo também. Você tem opções de escolher amigos melhores do que eu, né? Mas você deu azar que agora você é meu amigo.
0: Pertinho aqui na saída paraguaiana.
1: Não, eu posso na segunda-feira. Na segunda, na terça, no dia que você quiser. Rapaz, eu dou o balão aqui, deixo você e a Mel trabalhando aqui e vazo. Rapaz. E eu sou um cara que eu gosto de rio, mas não gosto de pescar. Você já pensou nisso? Eu não gosto de pescar, eu gosto de curtir a natureza.
0: Comer o peixe.
1: De comer o peixe. Eu
0: meu filho, que gosta de pescar e não gosta de comer peixe. Você já viu
1: isso? Rapaz, tem pessoas que fazem isso, né? Eu não gosto. Eu não, eu gosto de curtir. Primeira coisa que eu preocupo...
0: Ele antes fazia aquela pesca e solta.
1: Pesca e solta.
0: Aí eu falei, moço, manda pro papai.
1: É, o papai agradece.
0: Aí ele um dia levou pra vó dele, aí nunca mais ele soltou. Aí agora ele pega
1: e traz. Mas é certo, o Milton...
0: O pesca e solta eu não sou muito a favor.
1: Eu sou contra.
0: Judeia do peixe.
1: É, porque...
0: Rasga a boca. Já pensou? Jogar uma isca pra nós, puxa,
1: vem. Puxa. Cara.
0: Aí tira, joga de novo. Sangra. Outro peixe maior pode comer o menor por causa do sangue.
1: Por causa do sangue. Grande. Concordo também.
0: Eu sou contra.
1: E isso eu acontece.
0: Acho que tem que comer. Pegou,
1: eu,
0: come.
1: Eu, pra mim, eu acabava com esse pesca. Pesca e solte que acontece esses eventos. Eu, pra mim, acabava na hora. Eu, se eu fosse um prefeito da cidade, ou fosse um governador, eu acabava. Não aceitava isso, não.
0: Aqui mesmo, Pontal, todo ano tem. Eu acho que a administração tinha que fazer diferente. Pegou, pode levar.
1: Pode levar,
0: pegou,
1: independente do tamanho.
0: Isso.
1: Aí, Euris, tu tá fora da medida, leva. Aí, Euris, não sei o que, você quer espécie rara, leva. Acho que não pode soltar. Porque judia demais, ô Milton.
0: A não ser que um estudioso estude aí uma forma, mas eu acho que não tem forma. Depois que o anzol pega ali, machuca.
1: Ah, machuca. Ô Milton, aconteceu.
0: Ou máximo uma isca que não. Mas não tem, né?
1: Não tem, não existe, né? Porque aquele ganchinho dele ali, aquele machuca. A gente que não coloca na boca, mas coloca no dedo, machuca.
0: E aquele que o anzol, que ele é maior, nossa, que vai lá no esôfago, no
1: estômago. Lá nas tripas, né?
0: E aí, como rapaz, que faz? E solta ele. Eu já vi caso de cara cortar a linha e deixar
1: embora. Deixar dentro. Aí é covardia. É covardia.
0: Você imagina a infecção que não lá dá dentro.
1: Eu tenho comigo o seguinte.
0: Ferrugem, se for aquele anzol que tiver enferrujado.
1: Meu Deus. Imagina. Tá doido. A gente não sente a dor porque é nele, é no peixe. E outra coisa também, eu vejo muito cachorro em rua. O pessoal dá chute, joga o carro em cima, dá pedrada. Cara, ele já fala, é animal irracional. Tem hora que dá vontade de dar uma mordida no cachorro, dá vontade. Eu já tive vontade de dar uma mordida nele.
0: Aqui no lado da rádio
1: tem um. Aqui tem um aqui, né? Esse dia eu fui reclamei ali, ela falou, não, esse cachorrinho apareceu aí. Falei, mas se apareceu, alguém tá dando comida pra ele? Se tá dando comida, ele vai ficar?
0: Todo dia que eu saí lá, tio.
1: Ele late. Pois é, porque você não fez amizade com ele, você tem que se apresentar, Milton. Você também, você não manda alô pra ele de manhã, aí. Aí é por isso.
0: Tem que dar um nome
1: pra ele. Ele parou de me perseguir, sabe? Um dia eu parei a moto e falei, seu cidadão, chega aqui. Cidadão, chega aqui. Eu, cidadão. O que você tem contra eu, cara? Você não gosta de preto? Você não gosta de gordinho? Eu falei, tá bom, não entendi. Milton, nós tivemos. Eu tenho uma preocupação que muitas pessoas falam, o mês de agosto. O mês de agosto, para mim, é o melhor mês da minha vida. Vou falar por quê, porque é meu aniversário, dia 6 agora é meu aniversário, quinta-feira. Inclusive. Pra você ver que, como é meu aniversário dia 6, Aragaças é feriado. Mandei decretar feriado em Aragaças. Feriado em Aragaças. A gurizada você vai estudar hoje, amanhã e depois. Quinta e sexta a gurizada tá de folga. Quem emenda o feriado. Então, mas aí você me perguntou, Yuri, mas cara, do seu aniversário é feriado? É, também, né? Mas é o padroeiro da cidade. Bom Jesus da Lapa é o padroeiro de Aragata, por isso que é feriado, não é por causa do meu aniversário. Meu aniversário não vale bosta nenhuma. Eu já não valo bosta nenhuma, ainda mais o meu aniversário. Então, o mês de agosto, para mim, é um dos melhores, é o melhor. Só que a gente tem uma cisma, que vem dos nossos avós.
0: Vai ter churrasco?
1: Olha, eu tava pensando aqui, pensando em levar vocês pra gente ir pra uma churrascaria. Porque aí você já recebeu o pagamento, a Mel já recebeu, o Fernando é o patrão, tá com a bufunfa.
0: E racha, todo mundo fica...
1: Não, racha não, eu sou convidado de vocês.
0: Ah, é?
1: É, lógico, você acha que eu sou besta da agora? Eu sou besta há muito tempo. Então, esse mês de agosto já entrou machucando o Aragacense, o Bargacense Pontalense. Nós tivemos uma morte 2 horas depois da virada do mês.
0: Depois eu quero ver com você sobre aquelas duas moças que foram, que o rapaz matou numa chácara, você está sabendo estranho?
1: Ah, lá em Goiatuba.
0: Isso, mas Goiatuba. Elas eram daqui.
1: Eu acredito que não, hein?
0: Sim.
1: Eram daqui?
0: Sim. Não. Elas trabalhavam lá no bar, lá na avenida e tal.
1: Ah, tá. Porque eu vou trazer uma aqui, não sei, acho que não vai ser a mesma. Essa jovem, a Jéssica, de 35 anos, ela estava na sua motocicleta 2 horas da manhã, ali na rua 5, em Aragarça, ali próximo a borracharia Aerobar.
0: O velório dela é muita gente.
1: Muita gente.
0: Muito conhecida.
1: E ela estava voltando para casa, acredito eu, e passou no quebra-mola, desequilibrou e ela deu tanto azar que bateu num poste e morreu na hora. Ia passando uma pessoa, não se sabe quanto tempo depois, e viu essa moça caída, o que, que ele quis? Ele falou, não vou mexer, porque pode chegar alguém, algum parente, achar que fui eu. Eu vou chamar a polícia. E ele fez o certo. Chamou a polícia militar lá esteve, o bombeiro também, o SAMU, mas já constatou o óbito. Morreu na hora. Cara, olha ela aqui, essa moça aqui, ó. Essa moça, 35 anos de idade. Olha a nossa época, 35 anos de idade, o que nós estávamos fazendo nessa época, hein? Então, a Jéssica, ela conduziu uma moto bis quando perdeu o controle da direção após passar por um quebra-mola e bateu contra um poste iluminado. Euris, mas esse quebra-mola, ela sabia? Sabia, porque ela é moradora da cidade. Sabia. E ela chegou a ser encaminhada ao hospital, mas já estava sem vida.
0: Eu não falar nisso. É. Tem duas coisas hoje que causou acidente. É. Eu não estou falando o caso dela. É você no celular ou você ingerir bebida alcoólica. Esses dias atrás, acho que deve ter 2, 3 anos, um rapaz esfaqueou uma vizinha minha e saiu correndo. Eu peguei a moto e fui atrás dele. E eu mandando a localização pro 190 para falar onde eu tava, que ele já tava lá perto do Palmares. Eu moro em Nova Barra, ele já tava indo ali no IP, indo pro Palmares lá, pro São José que é. Aí, ao passar o quebra-mola, eu não vi o quebra-mola que eu tava no celular, mandando a localização no 190, pra viatura dar um apoio lá.
1: Dar um apoio.
0: É. Resumindo, bati no quebra-mola, pam, pam, pam, coloquei o pé no chão, eu tava de chinelo, arrancou a cabeça do meu dedo, entendeu?
1: Rapaz.
0: Aí por isso que eu falo que a maioria dos acidentes acontece porque você, falta de atenção que você tá com o celular.
1: Verdade.
0: E a outra é bebida alcoólica. Entendeu? A outra é essa. Essas duas razões, a maioria dos acidentes.
1: Eu vou falar para você uma coisa. Eu vi uma coisa que eu vou falar, eu já fui chato e vou ser repetitivo. Eu vi, não é, ninguém me contou, eu vi. Chamado aplicativo, esses meninos do iFood. Eu, pra mim, a maioria desses meninos tá ficando doido.
0: 90%.
1: A maioria é louco.
0: Corre muito.
1: Esses caras, eles passaram por mim aqui no centro da Barra durante o dia, e eles passam pela direita, pela esquerda,
0: não
1: por
0: tem
1: cima.
0: Quebra-mola? Entre o meio-fio e o quebra-mola. Que dá.
1: Exatamente.
0: Passada, eles passam ali no maior gás.
1: No maior gás. O quebra-mola é para reduzir a velocidade, esses caras conseguem passar na lateral. Aí um dia eu perguntei aos prefeitos dos três municípios, falei, por que vocês não tampam aquela passagem, Floridos, para não represar a água? Aí eu entendi. Só que esses moleques...
0: Mas o que poderia fazer? Eu tenho uma ideia.
1: Até colocar uns preguinhos ali, né?
0: Não, pega um cano 50, coloca a água, passa dentro do
1: cano. Ah, verdade.
0: Pronto, resolve o problema.
1: Concordo com você também.
0: Resolve o problema.
1: Não resolve o problema.
0: Deixar aquele buraco.
1: Ou então coloca uns pregos ali então, que eu quero ver quem passar. Rapaz, eu fiquei abestalhado o que eu vi esse final de semana. Os caras, em primeiro lugar, umas motos véia, caindo uns pedaços, porque o cara na moto nova, ele não vai não, o carro novo dele não vai não. É. E outra coisa, no gás, aí um dia eu fiz um rapaz devolver meu lanche. Eu pedi um lanche numa chamada, um pit dog muito famoso aqui da Barra. Pedi um lanche, aí o rapaz, estou mandando para você, quanto que é? Tá, paguei 3 lanches. Quando passou 1 hora depois, chegou o meu lanche, todo revirado. Na hora que eu abri lá, eu falei, opa, para.
0: Triturado.
1: Falei, mas o que aconteceu aqui, cara? Você estava brigando com alguém? Não, eu falei, não, pode devolver meu lanche. É, porque não sei o que, devolve. Aí ele, devolve, liguei lá, falou, estou devolvendo um lanche. O cara, mas o que aconteceu? Rapaz, o trem chegou todo virado, o lanche. Era uma pizza que eu tinha pedido.
0: Achei nesse... que era pouco pra comer lá.
1: É, ele chegou misturado. Todo misturado. Aí ele falou, aí eu falei, ó, se você quiser mandar outra, manda. Se não quiser, já tá pago mesmo, tá, mas eu não vou querer, não. Esse menino é muito irresponsável. Cara, eu não entendo o que esses meninos têm, cara.
0: Correndo demais, pula quebra-mola e...
1: Recentemente, há menos de 2 anos, 3 anos atrás, morreu um rapaz. Aí quando morre, machuca esse acidente, aí junta todo mundo. Aí vira aquele fervor de gente pra bater no cara que atropelou, que bateu pra matar o cara, não sei o quê, não sei o quê, não sei o quê. Vocês têm que tomar vergonha na cara. Vocês que correm dessa forma, pra mim vocês são moleques, são bandidos. E dão...
2: vocês...

0: lanchar 20 horas, pede o lanche 7 horas da noite,
1: mais cedo. Mais cedo. E outra coisa, dê previsão para o cliente. Nós temos várias entregas. Aqui todo mundo anda normal, ninguém sai doido.
0: Vai demorar
1: um pouquinho. Vai demorar hoje, vai demorar de uma hora a uma hora e meia. Vai demorar de duas horas e meia. Coloca um prazo, que aí o cara fala, não, beleza, então, tranquilo. Caso a gente conseguir solucionar antes, ou tiver alguma desistência, algum pedido, a gente liga avisando. Mas não acontece, cara. Eu vejo esses meninos, eu fico desesperado, cara. Eu tenho filho. Eu imagino a mãe, o pai desses meninos, como é que elas ficam.
0: Se eles cair entre ele mesmo, sozinho, beleza. E se ele bater num pai de família, numa criança?
1: Matar alguém?
0: E aí?
1: Rapaz, aí o pessoal tem uma ira, tem uma raiva desses motoqueiros dessa forma. Aí eles generalizam. E outra coisa... Olha a importância que esses meninos têm nas nossas vidas, esses entregadores de aplicativo, de Uber, de como é que fala, de iFood, esses meninos, para nós é importante demais, eles quebram um galho para nós tremendo, é importante demais, esses meninos têm sempre mais bem cuidado. É a mesma forma o mototaxista. Olha a situação que o mototaxista resolve o seu problema. Seria que o mototaxista, ei, busca um documento ali para mim, pega uma carga ali, busca um lanche. Eles vão na hora, cara, resolve. O Uber também, depois que inventaram o Uber, cara, melhorou demais, facilitou demais a nossa vida. Hoje você sai de casa, a moto você não pegou, o carro não pegou, não tem problema. Eu preciso de um Uber aqui. Na hora o cara chega, você vai no conforto. Preciso de um mototáxi aqui, preciso de um táxi.
0: Esses dias eu peguei um mototáxi, à noite a moto quebrou um rolamento, aí ele falou, eu falei pra ele, de madrugada eu precisava ir pra rádio, aí ele, eu tenho um amigo meu aqui, o nome dele é Pão de Queijo, falar nisso ele ouve a gente.
1: Pão de Queijo, um abraço, meu querido.
0: A noite todinha, eu tenho contato dele.
1: Isso é bom, é bom.
0: Quando foi 4:30 da manhã, ele encostou na porta
1: aí.
0: Da casa e me trouxe aqui.
1: Olha a importância, 20 cara.
0: Reais, apenas 20 reais.
1: Não, barato aí, demais.
0: Se eu pegar a sua Uber, é 30, 50, 40, né?
1: É. E outra coisa, só de estar resolvendo o seu problema já é barato. Olha,
0: esse horário da noite, né?
1: Esse horário da noite. Quem vai sair de casa de madrugada para buscar alguém? Ninguém faz, é poucos que fazem. E eles fazem. Aí eu vejo o cara, eu paguei para ir na Vila Maria lá, 30 reais. Cara, você pagou barato demais. Você pagou barato demais. Porque a responsabilidade é muito grande. Desses meninos, do taxista, do Uber, do como é que fala o outro lá? É, mototaxista. Então, cara, eu fico assim preocupado com a vida desses meninos, porque eu tenho filho. Eu, se eu ver um filho meu correndo desse jeito, eu arranco o pescoço dele na hora. Ah, eu fico doido.
0: Euridice, eu postei até no meu status, depois se quiser dar uma olhada lá, ó. Michelin fecha fábrica em Guarulhos, São Paulo. E encerra atividades após 70 anos. Sabe quantos mil funcionários tem lá?
1: É.
0: 10 mil
1: funcionários. Deus me livre. É de pneus, é? A Michelin? Deus me livre.
0: Você imagina o tanto. Olha aqui outra aqui, ó. Fabricante das geladeiras Brastemp e Consul anuncia fechamento de fábrica. Entenda os impactos para o Brasil.
1: Olha só. Cara, isso é ruim demais. É que eu falo para vocês, ontem, eu vendo um debate ontem na Band, do Flávio Bolsonaro. Ah, Euridice, é Flávio Bolsonaro? Não sou Flávio Bolsonaro. Eu sou meus filhos, a minha família.

0: porque é para eles que eu trabalho. Para eles que eu trabalho. Só que nós estamos precisando de um governo, primeiro, que não roube, que não deixa roubar. Se isso acontecer, o país já começa a melhorar. Toda vez que o PT entra na presidência da República, essa roubalheira, esse escândalo. Aí tem um tal de colocar lá sigilo por 100 anos. Para aí. Se o cara não deve, o cara é um cara honesto, é um cara, para que ele vai ter sigilo de 100 anos?
1: A primeira coisa que fez foi sigilo.
0: Pois é, isso é um absurdo, cara. O próximo presidente que entrar tem que tirar esses absurdos. E eu estava vendo ontem lá, a questão do Flávio é porque às vezes as pessoas têm raiva do Bolsonaro velho, que a gente fala o Bolsonaro o pai, é porque ele falava, o Bolsonaro, o que eu e você tem vontade de falar. Quem brasileiro tem coragem de peitar um ministro do STF? Falar umas verdades. Quem tem coragem? Quem tem coragem de peitar um desembargador?
1: O Amado Batista foi o único cantor que falou uns trem do
0: Alexandre, STF, do Alexandre. Quem tem coragem de peitar um juiz? Um delegado de polícia? Você tá doido? Um comandante da polícia militar? Porque a gente não tem, não é respeito por ele, nós temos é medo. É medo. E o Bolsonaro quebrou esse vínculo. Não, para aí, eles também são seres humanos, eles também erram também. Ele peitou o sistema, é por isso que o Bolsonaro está sendo perseguido.
1: Eurides, olha aqui, ó. A quebradeira chegou. Varejo registrar o pior mês de junho desde a pandemia. Apesar da Copa do Mundo, das festas juninas, comerciantes estão fechando as portas e migrando para o Paraguai. Você sabe por que eles estão indo para o Paraguai?
0: Eu sei por quê.
1: Eu fiquei sabendo e li algumas coisas que o governo lá dá 3 a 6 meses de aluguel grátis para a fábrica que for para lá e lá não tem impostos igual aqui. É isso mesmo ou não?
0: É isso. E vou te contar mais. No Paraguai você não paga água. A água lá é gratuita, você paga energia. E a energia lá é um preço lá, por exemplo. Quem recebe um X até 10 mil é R$80. Quem recebe de 10 a 20 mil é sim. Não é igual aqui, não. Aqui o relógio não tem água, mas está rodando. Aqui é desse jeito.
1: Mais uma que fechou.
0: A Toyota? Meu Deus, cara.
1: Demissão em massa. Toyota encerra a fábrica em Indaiatuba e demite 1.500 trabalhadores após 28 anos de operação. Onde nós vamos parar com esse tanto de gente desempregada?
0: Olha, o melhor ministro da Fazenda da história do Brasil, pro Paraguai, lógico, foi o Haddad. O Haddad conseguiu fechar mais de 2 mil empresas aqui e eles foram pro Paraguai. Ah, o Paraguai é isso, é aquilo, é nada. O Paraguai é muito é bom. Porque lá não tem corrupção.
1: Aí.
0: Olha o Bradesco também, demissão em massa. No Bradesco fecha 346 agências e elimina mais de 3 mil funcionários em apenas 12 meses.
1: Você já colocou no bico da caneta aí quantas pessoas já foram demitidas?
0: Rapaz, e o que, que esse povo vai fazer da vida? Porque geralmente você tá...
1: um celularzinho para tomar uma cerveja.
0: Não, nem celular vai ter mais, porque o povo vai vender o celular para pagar a dívida. Então, outra coisa que eu achei importante do Flávio Bolsonaro, quando ele disse o seguinte, que os entrevistadores da Band são tudo malandro. Hein? É, você vai acabar com o Bolsa Família? Qual o presidente louco que vai falar isso? Fala pra mim. Ele falou, não, acabar não vou não, vou melhorar. Eu vou deixar o pessoal trabalhar, arrumar um emprego e continuar recebendo. Depois que ele tiver com a vida organizada, aí ele perde o benefício, mas primeiro tem que estar empregado. Então essa é a diferença.
1: Mais 500, ó.
0: Fala aí, quem que é agora esse aí?
1: No Nordeste, empresa de fertilizantes anuncia paralisação de fábrica na Bahia e prevê demissão de 500 funcionários.
0: Deus me livre. O grupo Mateus também andou fechando aí, mais de 28 mil funcionários aí também. Aí como é que tá? Como é que você vai acreditar num governo mentiroso igual o governo Lula, cara? Não tem jeito.
1: Ontem eu recebi esse vídeo... Dá uma olhada aí pra você, a irresponsabilidade.
0: Ah, fechou.
1: Moço do céu. Pessoal tirando racha no meio no centro da cidade.
0: Esse aqui foi na Barra, foi?
1: Não.
0: Ah.
1: Acho que foi em Goiânia.
0: Meu Deus, atropelou o cara aqui, ó.
1: Sim, olha aí depois de novo pra você ver. Quem quiser esse vídeo é de um...
0: Cara, mas tem que atropelar esse vagabundo mesmo, esse noiado. Olha lá, de novo. Cara, matou a menina.
1: A menina, a perna da
0: menina. Outra malandra. Meu Deus, quebrou a perna da menina, cara.
1: O osso saiu pra fora.
0: Mas são dois malandros. O que que eles querem? Meu Deus do céu, o osso estufou pra fora de sangue do cordeiro. Cara, tem hora que eu não entendo essa juventude nossa. Eu não sei se é muita droga, se é muito hormônio.
1: Quiser, eu vou colocar no status no telefone da rádio, quem quiser.
0: Cara, ver. Que absurdo, cara. Deu forte, medo agora. Forte. Rapaz. Eu tô vendo aqui, ó. Esse aqui também, eu fiquei assustado agora, ó. Olha essa matéria aqui. Ah, peraí, rapaz, vai aqui, ó. Interdição. IML de Barra do Garças é fechado por falta de condições. Sabe aonde fazer a perícia e a necrópsia. Rapaz, Politec, hein? Isso aí é do governo do estado, hein? O Instituto Médico Legal IML de Barra do Garças foi interditado pelo Conselho Regional de Medicina, o CRMMT, depois que uma bistoria encontrou problemas graves com produtos químicos vencidos há mais de 10 anos. É, lá tem um detalhe que o cara já morreu, não tem jeito. Se você pôr nele um produto químico vencido, não, tanto faz, já morreu. Não pode ter produto vencido, é no hospital, é na farmácia, é na minha casa, é na sua. Mas lá, pra mim, essa interdição aí é política. Pra mim é política. Me desculpa a sinceridade, é política. Ah, rapaz. O Instituto Médico Legal de Barra do Garças, oficialmente interditado a partir de sexta-feira, dia 31, pelo Conselho Regional de Medicina de Mato Grosso, até que os problemas de saúde e segurança encontrados no local sejam resolvidos. Ah, rapaz, tanta coisa para se preocupar, cara. Sei lá, não dou conta desse pessoal não, desse povo seu não, o Milton. Rapaz, Milton, vamos para um intervalo comercial, meu amigo, vamos. Beleza. Se tem alguma coisa para faturar, pode falar, tá aí, tranquilo, tá tranquilo. Tá? Uhum. Quiser falar o nome dos meninos aí, pode meter tranquilo. O cacete aí, pode falar.
1: Tomar um cafezinho da meu ali.
0: 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Olha, ó, pede sua esposa para ir lá dar uma passada lá, fazer uma consulta com ela. Uma pessoa maravilhosa, a doutora Renata Prudêncio Larinho Leão. Hã?
1: Tem cartão dele?
0: Tem cartão dele aqui, ó. Dele e dela, dos dois aqui, ó. Tá aqui, ó. Aqui é o dele e o dela. E também nós temos o Laboratório Exato em Aragatas aí. Exames toxicológicos está sendo feito lá, hein?
1: Agora nós vamos falar aí da mulher que foi encontrada morta. 6 dias desaparecida.
0: Rapaz, hein? E lá faz também dosagem hormonais e teste do pezinho, prova de paternidade, o DNA. 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
1: Você já observou que essa cidade tal de Matupá, ela é uma cidade que direto acontece uns trem lá.
0: Não, Matupá é o outro.
1: Vamos falar sobre essa matéria, vamos sair daí.
0: Depois do intervalo, tem muito mais para você com toda a informação.
2: 8 horas e 8 minutos.
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0: 8h15 na nossa Vale do Araguaia FM. Bom dia pra você. Olha eu aqui, Mel Farias, mandando um abraço pra você, nosso ouvinte. Daqui a pouquinho tem Milton Araújo de volta com vocês. Também Eurides Filho. Daqui a pouquinho, seu João Nilson. Bom dia, seu João Nilson.
1: Bom dia, meu. Eu falo da água aí pra nós, porque não tem água aqui pra nós aqui, ó. Você entrar em cima da água pra nós.
0: Tá sem água, seu João Nilson, por aí. A Eunice, esposa do Tenente Gomes, bom dia. Rosângela, no bairro Vila Maria. Jânio, do Sena Marques. Olha só o Jânio. Bom dia, Mel. Estamos por cá. Ele tá lá próximo a Cuiabá, hein, menino? Aquele abraço aí pra você. Deixa eu falar aqui com o Jânio, né? Pediu um áudio pra nós. Não, esse é o Jânio do Sena Marques. Né, Jânio? Bom dia, Jânio. Ele tá lá em Cochipó do Ouro, próximo a Cuiabá, Milton. Mandando um alô pra turma do Zé Márcio, Pato Velho, Esquilo, Pipa, Francisco Caçambeiro. Fala pro Pato Velho parar de fazer suada quando estiver jogando sinuca. Então para de fazer zoada aí quando estiver jogando sinuca, viu, Pato Velho? Um abraço pra vocês. Obrigada, é a Mel Farias, todos nós aqui do Bom Dia Barra. Quem mais tá aqui conosco? Deixa eu ver aqui. Genoveva, do bairro São José. O Roberto, do bairro Santo Antônio. Vanessinha. Ana Maria, no Nova Barra. Cláudio Silva Construções, bom dia pra você, menino. Bom dia pro Cláudio Moreira, pro Luiz Moreira, em Boston. Bom dia, Gil Gomes, Cachoeira de Goiás. Lindinha também aqui conosco. Milton Araújo.
2: Mulher desaparecida há 6 dias é encontrada morta às margens de rio em Mato Grosso. Jéssica Brígida de Almeida, de 35 anos, foi encontrada morta às margens do rio Peixotinho, em Matupá, a 685 quilômetros de Cuiabá. Na tarde de sábado, a vítima estava desaparecida desde o dia 27 de julho. De acordo com a Polícia Civil, o corpo de Jéssica apresentava sinais de violência. Segundo o boletim de ocorrência, a vítima foi vista pela última vez em um bar no município de Peixoto de Azevedo, a 674 quilômetros de Cuiabá, no dia em que sumiu. O corpo foi encontrado vestido com a mesma roupa que Jéssica usava no dia do desaparecimento, um vestido vermelho. O caso é investigado pela Polícia Civil. Não é esse caso, não é outros que acontecem, meu. A gente quer orientar. Eu, como eu trabalhei na Polícia Militar 25 anos, né?
0: Muito tempo, né?
2: E a gente tem uma experiência. Eu queria orientar as mulheres aqui de Barra do Garça e quem estiver ouvindo
0: pelo aplicativo. E as demais, né?
2: Tomem cuidado com rede social. Não vai a encontro marcado em beira de rio, lago, praça escura, esses locais. Quer encontrar com o cara? Não é proibido. Mas vai para uma sorveteria.
0: Para uma praça. Vai...
2: Tem praça que é escura e afastada.
0: É, uma praça movimentada, né? A praça que eu digo é um local movimentado,
2: mas
0: né?
2: Hoje tem shopping.
0: Tem
2: vários lugares que você pode ir tomar um sorvete, comer uma pizza. E não é no primeiro encontro já vai para um lugar, para casa do cara, ou entra no carro, vai para um lugar, entendeu?
0: Nem conhece, né? É meio perigoso mesmo.
2: Deixa o trem acontecer, fluir, conhece melhor a pessoa.
0: Concordo.
2: Onde ele mora, com quem que ele mora. Uma moça jovem, bonita, 35
0: né?
2: anos. Ó.
0: Nossa, que judiação. Nova.
2: Essa aqui
0: é
2: não deve ter sido em rede social, porque ou Peixote talvez foi Azevedo. Marcado no bar e depois do bar aconteceu que foi para esse lugar, para beira do rio, né?
0: Ai, que judiação, né?
2: Aí bebe uma, bebe duas, bebe três, aí o cara, vamos ali dar uma voltinha? Vamos. Aí vai para beira do rio, aí o cara
0: violenta.
2: Abusa e mata ainda.
0: E mata. É uma judiação, né?
2: Aí lá tem... Não tem câmera, não tem filmagem, não tem nada. Talvez
0: Mas
2: a Polícia
0: nós,
2: Civil
0: mulheres,
2: pode investigar o bar, né? Que
0: nós,
2: ela tava, mulher, né?
0: Nós mulheres, a gente sofre muito com a violência. Muito mesmo. É difícil pra nós, porque não tá escrito na testa, né? Sou mocinho, sou bonzinho. Não tá escrito na testa de ninguém. E esse negócio de conhecer também é complicado. Não é fácil pra nós mulheres, não. Quem está aqui conosco é a Maria Dantas Milton, participando conosco. Mas, meninas, ouçam o conselho do Milton. Também quero falar para vocês, hoje em dia, né, Milton, com o avanço da tecnologia, das redes sociais, Instagram, Facebook, Telegram, qual outro que eu esqueci? Messenger. Também tem, né, como é que fala aqueles negócios de relacionamento, aplicativos de...
2: Hã? Tem o Facebook também, né?
0: É, o Facebook, aplicativos de relacionamento. Você não sabe quem é aquela pessoa que está do outro lado da tela.
2: Eles colocam muito foto...
0: Foto fake. Fake. Eu estava vendo ontem no jornal, no Fantástico...
2: Ah, achei que você estava no grupo do...
0: Que grupo? Não, tava não.
2: Você está solteira?
0: Estou solteira no momento, né? Divorciada, divorciei. Tem 5 meses que eu estou divorciada.
2: Recente.
0: Recente. Sem volta. E, Milton, o que eu quero dizer é que eu estava ontem assistindo o Fantástico. Não sei se você já ouviu falar do tal do deepfake. Quem está sofrendo muito com esse deepfake é aquela atriz Paola Oliveira. Ela tem sofrido muito com isso. É onde você pega a foto da pessoa, coloca no corpo de outra pessoa e fazem montagens. Já mostrou ela nua, de biquíni, entre outros. E ela abordou esse assunto porque ela hoje, atualmente, é uma das mulheres brasileiras que mais tem sofrido com isso. As artistas, em geral, sofrem muito com isso. E
2: Paola Oliveira.
0: Depois bonita, você pensa, ela é linda. Ela é linda, ela é perfeita, né? Digamos.
2: Ela é ex,
0: né?
2: Do cantor lá, né? Do...
0: É, eu esqueci o nome dele.
2: Pagodeiro,
0: esqueci. Pagodeiro, também esqueci. Se você puder pesquisar, eu esqueci o nome dele. E ela abordou esse assunto e outras mulheres, inclusive 3 adolescentes, falaram desse caso, né? Então, assim, você viu? Avisa a mulher, falou, você tá sendo exposta, usaram a sua foto para a mulher poder entrar, né, com medidas protetivas contra ela mesma, porque isso não é legal, né? Então,
2: mancha a imagem da pessoa, né?
0: Mancha a imagem. Teve outro fato também que eu assisti no Fantástico também, de gentes, de homens da família ali, drogando as mulheres para poder fazer relação, para poder vender esse conteúdo pornográfico nas redes sociais. Drogas como medicamentos, eu trabalhei com medicamentos controlados muito tempo, durante uns 8 anos eu trabalhei com medicamento na prefeitura de Aragaças, medicamentos controlados e entre outros. Então, quando você faz uso desses medicamentos, você perde um pouco as suas habilidades mentais, motoras, né? E aí, eles dopam essas mulheres e ali, por incrível que pareça, parceiro dessas mulheres, homens ali de inteira confiança de uma mulher, entendeu? Dopam, fazem relações, vendem o corpo dessas mulheres, entendeu? Então, nós mulheres, nós sofremos muito, muito mesmo, de todos os lados que você pensar. A mulher, ela sofre exposição, assédio e tantas outras coisas que a gente sofre. Pode falar.
2: Mais cedo eu e o Maurício estava falando sobre os motoqueiros,
0: entregadores. Ah, sim, eu estava ouvindo.
2: Aí tem uma matéria aqui que assimila a mesma coisa. Suspeito de atropelar e matar a criança foi filmado bebendo antes do acidente. Imagens são do circuito de câmeras de segurança desse estabelecimento, pelos quais Gabriel passou a noite toda se embriagando. Gabriel, de 21 anos, suspeito de causar um acidente que vitimou uma criança de 4 anos em Sorriso, Mato Grosso, 398 quilômetros de Cuiabá. No dia 12 de julho, foi flagrado em um vídeo bebendo em diferentes locais na noite da colisão. Nas imagens registradas pelo circuito de câmeras de segurança de ambos os estabelecimentos, é possível ver o jovem primeiro em uma distribuidora de bebida e posteriormente no que aparenta ser uma festa. Então, quer dizer, o cara bebeu a noite toda em vários lugares e depois matou uma criança. É complicado, hein, Bel? Você viu aí? Uma criancinha de 4 anos. Olha a situação que ficou o carro.
0: Meu Deus do céu.
2: Matou uma criancinha de 4 anos. E aí? Aí tem dolosa, tem intenção de matar ou não, não sei o quê. Aí se pagar a fiança, se ele chamar... É, a justiça, tem hora que eu fico contrariado. Se ele chamar a polícia, o bombeiro, socorrer, se apresentar, pagar a fiança, responde liberdade.
0: Tá livre. Mas vai responder,
2: e
0: né?
2: A criança?
0: Ele vai ser julgado.
2: Não, mas e a criança?
0: A criança
2: volta à vida.
0: Não vai voltar, né? Infelizmente.
2: E os pais?
0: Ah, é uma dor que vai ser para sempre.
2: Por uma irresponsabilidade de um camarada que bebeu a noite toda em vários locais, tem vídeo dele. Mas eu acho que esse aqui ele vai levar, não sei não.
0: É o que diz, né? Você... É sem palavras, eu fico sem palavras diante de um fato desse. Porque você pode evitar certas coisas na sua vida e não evita. Quer sair para beber? Quer ter um momento seu? Hoje em dia, Milton, a gente tem tantos meios de não pegar o nosso veículo, né? Ah, hoje eu vou sair com os meus amigos, hoje eu vou encher a cara, hoje eu vou beber, porque tem muita gente que gosta, né? Paga um Uber, vai de Uber, volta de Uber, chama um amigo seu e fala, ó, hoje você não bebe, hoje quem vai beber sou eu, você que vai dirigir meu carro, vai dirigir seu carro. Hoje tem muitos meios de você evitar.
2: Isso aí que eu comentei, ó, teve audiência de custódia. O suspeito passou por audiência de custódia no dia do ocorrido. Em sua decisão, o juiz Lene Leopoldo entendeu que os indícios de autoria são robustos e inequívocos. Eis que o atuado foi abordado imediatamente após a colisão como o condutor de veículo causado do sinistro teria confessado verbalmente o consumo de bebida alcoólica. Naquele dia, segundo depoimento, Colhidos recusou-se ao teste do elitômetro e foi identificado como o único ocupante do veículo Land Rover, diz trecho. Além disso, Gabriel ainda estava com o direito de dirigir suspenso desde abril deste ano, após ser pego dirigindo embriagado, conforme o juiz. Então não é a primeira vez que o camarada faz isso.
0: Coisa triste, né? E agora ele ceifou a vida de uma criança, né? De 4 anos. É triste, é triste, é triste. O segredo é seguir com fé, pois quando menos esperamos, Deus coloca tudo no lugar certo. Quem está aqui conosco?
2: Vamos ver se eu conheço.
0: A Maria Ângela, do bairro Santo Antônio. Mais certo. Um dia iniciando. Que venha com a benção de Deus. O Denilson, do bairro Santo Antônio. Estou aqui. Bom dia. O Gil Gomes, que eu mandei alô para ele. Ele mandou aqui para nós. Luzia, do Sena Marques. Vamos ouvi-la.
3: Bom dia, Mel. Bom dia, Eurídice. Bom dia, Milton. Bom dia, Vicente. Bom dia a todos vocês, que têm um dia bem abençoado.
0: Amém. O Jim do Mariano está aqui conosco também, né, Jim? Bom dia para você.
4: Bom dia, Mel. Mel, eu estou ligando para parabenizar a Janete Segatti e todos que estão envolvidos lá na festa, lá no bar do Celção. Que foi uma coisa muito linda. A gente ali sentiu um encontro de família. E eu não conhecia ela também, nem o Francesco. Já ficamos amigos. De repente a gente já vai fazer um contrato aí, um comercial, e que vai dar tudo certo. Um bom
0: Amém.
4: Dia.
0: Amém. Esse é o Jim do Mariano. Um abraço para você. Quero parabenizar também minha amiga Janete, né? Pois é, cadê as fotos? Tá no grupo dela lá, Cantores e Amigos da Viola. Um abraço, eu não vi, não. Ontem eu quase não entrei no WhatsApp.
2: Sexta-feira ela me ligou, mandou música e tal.
0: Um amor.
2: Aí eu falei
0: pra
2: ela que eu ia aí, mas aí não teve outros imprevistos aí, não deu pra ir.
0: Nós estamos com a visita da minha tia Luzia, ela veio de Goiânia pra cá, tá aqui conosco, né? Um beijão pra
2: ela
0: minha
2: veio pra
0: tia.
2: Ir na praia?
0: Ou passear, veio pra passear aqui com a passear. Gente, veio pra passear. O Eurídice tá te mandando um beijo, viu, tia?
2: Ele
0: minha tia é uma morona bonitona,
2: ele
0: meu
2: conhece,
0: filho.
2: Conhece, por isso que ele já gritou de lá.
0: Conhece. Tá uma pessoa maravilhosa, né, minha tia? Beijo pra você. Sempre muito bem-vinda na nossa humilde residência. Ela é irmã do meu pai.
2: Seu pai.
0: Do meu pai.
2: Mas ela é brava igual ele?
0: É mais ou menos. O filho dela que é, brinca
2: eu
0: não.
2: Eu tenho que ir lá visitar seu pai.
0: Pois é, vai lá. Rosângela na cidade de Aragaças, lindinha,
2: ela
0: no posto fiscal. Ela mora em Goiânia. Roberto do Santo Antônio, pior que o cara bebe, mata, paga fiança e fica para o Estado.
2: Né? E desse vai comer jeito. E beber nas nossas custas, né?
0: Desse
2: não
0: jeito.
2: É o Estado que paga, na verdade, é nós. Cada um de nós dá um realzinho para ele.
0: A doutora Rosália tá aqui. A Tati do Bela Vista. Fala aí, Tati.
5: Oi, Mel. Bom dia, tudo bem? O Mel, na sexta-feira, você sortiu a galinhada?
0: Pois é.
5: Porque ninguém entrou em contato, você não falou nada. Agora que eu lembrei.
0: Oh, meu Deus.
5: Bom dia, bom dia, bom dia.
0: Acredito que nós sorteamos. Não, Tati, não sorteamos a galinhada. Se você puder, fala pra mim se ainda tem, se não tem, que a gente sorteia hoje ou amanhã, minha amiga. Acabamos esquecendo da galinhada da Tati, você acredita? Mas
2: quando
0: nós falamos da galinhada. Eu acho que já aconteceu a galinhada dela.
2: Já?
0: É, foi no sábado, era pra vir buscar no sábado. E eu não vim trabalhar sábado. Né, minha amiga Tati? Um beijo pra você. Vamos ver, ela tá brigando aqui comigo, quer ver?
5: Já aconteceu, meu, a galinhada.
0: Já aconteceu, mas nós falamos aqui.
5: Foi sábado, né? Não tem mais não, agora só sábado.
0: Não, aí sábado nós vamos sortear de
5: mas
0: novo.
5: Mas é pra você ter sorteado na sexta.
2: Fala pra lembrar, sexta-feira, né?
0: Sexta-feira. Você me relembra, tá, Tati? Porque às vezes eu vou mandando
2: tem
0: ali e aí acabo esquecendo.
2: Tem muita coisa.
0: É. Né? Bom dia, Mel e Milton. Excelente semana para vocês e para todos os ouvintes que estão ligadinhos na programação. Um grande abraço e fiquem com Deus. Você sabe de onde esse menino fala? É o Luiz Moreira. Ele fala lá de Boston, Nova York.
2: Estados Unidos?
0: É, nossa, nós estamos americanos.
2: Tá longe,
0: mês
2: longe,
0: internacional. Tati, minha amigona, beijo. A Leila também, bom
2: você
0: dia.
2: Você sabe falar inglês?
0: Mais ou menos, dá uma...
2: Fala inglês.
0: Ah, tá, entendi. Eu sei falar inglês.
2: Eu só sei falar assim, my name is Milton.
0: É, eu sei algumas palavrinhas. Bom dia, Marcos Lima e Márcio Lima. O Márcio Lima foi buscar a tábua dele, né, Márcio Lima? Um abraço. Pessoal da Imperial
2: Vidros.
0: Isso, hoje
2: eu sorteei uma.
0: Ah, é? Que gracinha.
2: Para quem falasse o nome do locutor e do programa.
0: Ah, eu quero mais. Aquelas que ele mandou pra mim, mas pro Eurídio, já foi, meu filho. Não deu pra quem quis.
2: Um abraço.
0: Gleidson, Gabriel, Diogo, Eduardo. Tem o Eduardo. Qual que é o outro, os sócios do Gabriel? Eduardo.
2: Os outros meninos eu não lembro o nome.
0: Pois é.
2: Eu tive um pouco contato com eles.
0: Um abraço pra eles.
2: Família feita refém durante invasão em chácara. Grupo troca tiros com a PM e foge. Os suspeitos foram avisados por meio de um rádio comunicador, olha aí, que a polícia estava a caminho e deixaram o local em uma caminhonete. Um grupo criminoso de aproximadamente invadiu uma confraternização em uma chácara e faz uma família de refém no setor aeroporto, localizado no município de Juína, a 746 quilômetros de Cuiabá, na noite de sexta-feira. Durante a fuga, os suspeitos ainda trocaram tiros com a equipe da Polícia Militar e relatos aos militares, uma das vítimas contou que a família praticava da celebração quando foram surpreendidos pelos suspeitos, que estavam armados e chegaram ao local gritando "Polícia, polícia", anunciaram o roubo e em seguida todos foram obrigados a deitar no chão e foram amarrados com tiras de tecido. Um dos suspeitos exigiu proprietário da chácara joias, dinheiro e armas de fogo, determinando que eles levassem até o cofre da propriedade. Você está vendo aí? Até rádio os caras estão ouvindo a polícia num rádio. Você viu aí, meu?
0: Pois é, eu tava ouvindo aqui, Anice, vou atender a Anice, vai dando sequência aí.
2: Durante o roubo, uma das vítimas que estava no banheiro conseguiu acionar a polícia e pedir socorro. Os suspeitos foram avisar por meio de um rádio comunicado que a polícia estava a caminho e deixaram o local. Em uma caminhonete, momento em que foram abordados e começaram a trocar tiros com as equipes. Em meio de tentativa de fuga, o condutor da caminhonete perdeu o controle

0: com as equipes. Em meio de tentativa de fuga, o condutor da caminhonete perdeu o controle da direção e colidiu contra a viatura policial e, posteriormente, contra um palanque de cerca. Em seguida, os suspeitos abandonaram o veículo e fugiram a pé em direção a uma plantação de café. Foram realizadas várias buscas na região, mas sem sucesso. Até o momento, os suspeitos seguem foragidos. Um dos homens foi abordado e preso durante a ação policial. Ele alegou que havia recebido uma ligação de um amigo dizendo que estava baleado e necessitava de apoio. Com ele foi localizada uma carteira de cigarro que continha 9 porções de cocaína. O caso é apurado pela Polícia Civil e segue as investigações. Tá aí, então, na cidade de Juína, bandidos trocam tiro com a Polícia Militar e um foi alvejado e preso. Beleza, meu? Agora são 8h36, jornal Bom Dia Barra, aqui no programa, na programação, né, da Vale do Araguaia FM.
1: Adivinha só com quem que eu acabei de falar aqui, com a Nice, a esposa do Tenente Gomes, um amor de pessoa.
0: Hoje ela mandou música, era 6 horas da manhã pra ele.
1: Ela é linda, né? É. Ela é maravilhosa, uma pessoa do bem. Bom dia, mandou Nice, um abraço, bom dia, pra Tenente você, Gomes. Viu, doutora Rosália? A doutora Rosália tá aqui falando, ó, novidade no programa de hoje, Milton na área.
0: Sexta-feira ela tá aqui, né?
1: É, sexta-feira, toda sexta.
0: Eu mandei alô pra ela, pra você, por.
1: Eu ouvi. Nosso radinho fica ligado lá no 12. Beijo, viu, doutora? Ela mandou aí, a Nice, esposa do Tenente Gomes, mandou um abraço aí, para um beijo para a doutora Rosália também, que gosta muito da doutora Rosália. Nos conhecemos há muitos anos, né, Milton? Me viu crescer aí, o Tenente Gomes, a Nice, me viu crescer aí, viu eu me tornar a pessoa que eu sou hoje. Tenho um carinho muito grande também pelos filhos aí, pelo filho e pelas filhas do Tenente Gomes. Crescemos juntos, estudamos juntos ali no Cristino Cortes. Hoje, um dos filhos dele hoje é policial militar.
0: Certo.
1: Eu e a Daniela tentamos entrar, né? Mas não deu certo.
0: Dá tempo ainda entrar.
1: A Daniela ou foi a Rafaela? Uma das duas. Tentamos entrar, mas não deu certo.
0: Agora.
1: A doutora Rosália tá te mandando um beijo, viu, Nice? E a Vanessinha do bairro Santo Antônio está participando aqui conosco.
2: Também hoje. Ele não falou comigo.
1: Olha, reclamando de você, Milton, que você não falou com ela hoje.
0: Quem que é?
1: A Vanessinha do Santo Antônio.
0: Ela já mandou quase, estava terminando.
1: Pois é.
0: Não, mas ela, acho que o áudio dela, ela falou, alô, Vicente Quersu.
1: Ah,
0: aí eu achei que era pro Vicente.
1: Que era pro
0: é por
1: Vicente,
0: isso que eu não falei,
1: né?
0: Não.
1: Seu João Nilson mandou 2 áudios.
3: No Novo Horizonte, meu. Ô, Mel, coloca meu nome aí pra mim ganhar essa tábua. Eu não ganhei lá do. Não ganhei por causa do nome, eu não ganhei.
1: Pois é, temos que pegar mais tábuas lá, né? Não deu pra quem quis as tábuas. São 8 horas 38 minutos. Milton, eu tô com a informação aqui, se não tiver saído aqui do meu Insta, da Michelle Bolsonaro. Acabou saindo do meu Insta aqui. Você tem essa informação? Deixa eu ver aqui se eu consigo.
0: O Euclides falou mais ou menos por cima, mas não.
1: É, ela foi internada. Deixa eu ver aqui, Michelle Bolsonaro. Deixa eu ver se eu tenho informação aqui sobre ela. Voltou aqui. Diário de São Paulo. Ela foi internada, mas a informação que eu tive é que ela já saiu da internação e a Michelle, ela tomou uma decisão sobre a candidatura. Acredito na informação que eu vi que ela vai se candidatar ao Senado. Ok. E vai dar certo, né? Eu sou fã dela. Eu sou fã da Michelle Bolsonaro.
0: Eu também.
1: Ela, além de muito bonita, muito competente, uma mulher temente a Deus, né? E vamos lá, Michelle. Sorte aí pra você, viu? Que Deus te abençoe, continue guiando seus caminhos. Eu tinha também aqui a informação de um corpo, de um rapaz.
0: Eletricista.
1: O eletricista, mas acabei perdendo aqui. Deixa eu ver se eu consigo.
0: Eletricista morre afogado Rio Araguaia no final de semana, é esse?
1: Isso. Pode falar.
0: Só tem isso.
1: Só tem isso.

0: Araguaia, notícia notificou que um eletricista morre afogado no rio Araguaia no final de semana.
1: Mas ele não é daqui da nossa região, né?
0: Não. Pelo jeito, não. Olha a foto
1: Milton.
0: dele, tem a foto dele.
1: Ah, tá. Aperta nesse mais aí, vê se aparece alguma coisa lá embaixo. Mais.
0: Sim.
1: Aí.
0: Você quer ler?
1: Eu leio. Deixa eu ver. Opa, acabou saindo aqui. Não, eu não tô com sorte com o telefone hoje, não. Aqui. Opa.
0: Conseguiu?
1: Consegui. Corpo de bombeiros localizou na manhã de domingo o corpo do eletricista Israel, de 48 anos, morador de Goiânia, que estava desaparecido desde sexta-feira nas águas do rio Araguaia, em Itacaiu, distrito do município de Britânia, em Goiás. Segundo informações divulgadas pela página do jornalista Oloares Ferreira, Israel entrou no rio na sexta-feira e acabou afundando nas proximidades de um banco de areia. As equipes iniciaram as buscas e da. Ai, acabou saindo aqui das buscas.
0: Novo, hein? 45 anos.
1: Pois é, 48 anos,
0: 48.
1: né? Ó, infelizmente, o que acontece com o Rio Araguaia? O Rio Araguaia, ele tem esses bancos de areias mesmo, e a
0: Todo
1: gente
0: rio
1: tem.
0: quase tem.
1: Mas igual. Bom, eu conheço mais o Araguaia, o Piranhas, o Caiapó. E eu tenho muito medo de rio. Eu vou falar a verdade, eu tenho muito medo de rio. Eu entro assim, mas fico mais na margem, porque eu sei como é perigoso os bancos de areia. De repente você tá ali pisando na areia. Quando você pisa de novo, cadê a areia, né, Milton? Já
0: Na verdade,
1: sumiu e aí você afunda, acabou, já era.
0: o que acontece muito é a água gosta daquelas pessoas que é afoita.
1: Eu era
0: Aquela
1: uma dessas
0: pessoa
1: pessoas.
0: que acha que sabe
1: Sabe
0: nadar.
1: nadar?
0: Aí, temporada de praia, a pessoa vai lá, bebe
1: Não,
0: uma,
1: eu sei nadar,
0: duas,
1: eu sei nadar.
0: três e entra dentro do rio.
1: Entra
0: Aí
1: dentro do
0: pode
1: rio.
0: acontecer, dá uma cãibra, pessoa embriaga. Então, o que que a gente orienta para esse pessoal? Evita adentrar na água depois que beber bebida alcoólica.
1: Eu quase afoguei uma vez no Rio Piranhas. Nós estávamos ali, eu fui com os meus primos, nós estávamos banhando ali, eu, né, naquela, e minha avó sempre teve muito cuidado conosco, porque no Rio Piranhas tem muita raia. Principalmente, é no Piranhas, no Caiapó, se não me engano, tem muita raia. E lá vai a bonitona aqui, né, achando que sabia nadar, sei nadar, porque eu sei nadar desde novinha, desde criança mesmo. Seu Farias ensinou a gente a nadar bem novinha. E aí, Milton, fui dar uma de que sabia nadar, fui mergulhar nesse rio Piranhas. E quem disse para voltar à margem de novo? Que dificuldade que eu passei para voltar à margem nesse rio Piranhas. Eu acredito que foi Deus, porque se não fosse Deus, eu tinha me afogado nesse dia. Então, a nossa orientação a você é tomem muito cuidado com os rios Araguaia, o Piranhas, todos. Não existe facilidade. Não é uma piscina, né? Que a piscina você sabe a profundidade dela, você sabe tudo ali, não é a mesma
0: Eu
1: coisa.
0: vou ler minha última notícia aqui,
1: Leia aí.
0: aí eu vou deixar o Eurides adentrar aqui. Efeito Janaína Riva. José Medeiros pode se rebelar contra o Hélito Fagundes e apoiar a Piveta na próxima eleição. Deixa eu ver aqui. O deputado federal José Medeiros, pré-candidato ao Senado, pode protagonizar uma racha no PL, segundo apurou o Media News. O parlamentar pode se recusar a subir no palanque do pré-candidato ao governo, Wellington Fagundes, do PL, e anunciar apoio à reeleição do governador Otaviano Piveta em reação à coligação entre PL e MDB. Hein? Tá uma briga, hein? Uma politicagem, coisa de louco.
1: Milton, eu estou tentando buscar aqui um caso que repercutiu muito nas redes sociais.
0: Qual que foi?
1: E eu queria esse caso viralizou nas redes sociais foi o caso de um homem casado que viralizou na internet após ganhar uma cesta de luxo de maquiagem e skincare da Yves Saint Laurent, avaliada em cerca de R$2.000, em um evento da empresa, e decidiu entregá-lo a uma colega de trabalho em vez de levar para a esposa. Que situação constrangedora.
0: A casa caiu.
1: A casa caiu, a repercussão foi enorme diante desse fato. E teve uma má repercussão em relação a isso. Um desabafo publicado nas redes sociais viralizou ao relatar uma situação que colocou um casamento em crise por causa de um presente recebido em uma confraternização da empresa. Segundo a mulher, o marido foi sorteado com um kit de maquiagem, de cuidados de pele, de alto valor, mas decidiu entregar o prêmio a uma colega de trabalho, alegando que seria constrangedor para um homem aceitar maquiagem diante dos colegas.
0: Por que ele não deu para a esposa?
1: Exatamente.
0: Ou para a mãe, ou para a irmã? Essa... Se ele desse para a mãe dele, não ia dar problema, ia mas...
1: Não, daria. Daria, porque o homem é casado. Ah. Ele tem uma mulher, acredito que a esposa não estava presente, né? O relato que eu vi foi que ela não estava presente, ela ficou sabendo. Ela foi nas redes sociais, publicou que se sentiu constrangida.
0: Será que ela largou dele?
1: Não fala até agora, né? Mas que o casamento ficou abalado diante dessa situação. Ficou.
0: Se eu, não largou, vai largar.
1: Eu já fui casada. Já fui casada e é uma situação constrangedora para nós, mulheres
0: que
1: casadas.
0: Que você
1: faz? Ah, menino, eu ia lá e quebrava esses trem dela tudinho.
0: Você ia rodar a baiana.
1: Eu me separaria como eu fiz, né? Como toda mulher faz, né? Oh, chega, cansei. É o que
0: perdoa.
1: Toda mulher faz.
0: Quem não perdoa.
1: Toda mulher faz isso porque é uma situação muito constrangedora para a mulher.
0: Quem ama, perdoa.
1: Quem ama, perdoa. Mas às vezes a gente perdoa tanto que cansa.
0: Três, quatro,
1: você falou, ó, chega, no caso dessa mulher. Com certeza ela já deve ter perdoado se ela separou, que a gente não sabe disso, né? Mas você, numa situação dessa, eu tenho certeza que você levaria o prêmio para sua esposa.
0: Né?
1: Né? Todo homem de bom caráter, digno, ele leva o prêmio para a esposa. Então eu quero deixar aqui claro, para você, marido, não faça isso, não faça como esse homem
0: não
1: fez.
0: Não pega de exemplo.
1: Não siga o exemplo desse homem ganhar
0: eu tô
1: uma
0: indo,
1: cesta.
0: Tá
1: cedo, meu amigo.
0: Um beijo.
1: São
0: no coração
1: 8 horas.
0: De cada um dos ouvintes e convidar eles amanhã, 5 horas da manhã,
1: horas
0: estarei
1: da manhã,
0: aqui.
1: Milton Araújo conosco.
0: Paisagem
1: às 5 da manhã. Gente, tá bom o programa dele, tá? Eu
0: tchau,
1: quero
0: tchau.
1: Falar
0: só
1: que
0: música boa.
1: Eu sou ouvinte da Vale do Araguaia
0: FM. Mensagem música. Você não manda mensagem pedindo
1: nessa
0: música?
1: Nessa hora eu tô me arrumando pra vir pra rádio.
0: Então tá
1: eu
0: bom.
1: Acordo 5h30 e vou me arrumar.
0: Tchau, tchau.
1: Tchau, até amanhã.
0: Até.
1: Sua participação foi muito boa e é pra participar aqui conosco. Chama o Euridão aí, 8 horas, 48 minutos na nossa sintonia. Quem tá aqui conosco? Quem tá aí? Ah, sim. Então, maridos de plantão, tá? Não siga o exemplo desse homem que ganhou essa cesta de produtos aí, avaliada no valor de aproximadamente R$2.000 e deu pra colega, né? Não façam isso. Leve o prêmio pra casa, entrega pra sua esposa, pra sua namorada, né? Se você não tem esposa, mas tem namorada, leva pra namorada, leva pra noiva, não entrega pra uma colega não, porque vai dar ruim pra você, como deu aí pra esse homem, né? E na nossa Vale do Araguaia FM, obrigada Dorinha pela mensagem, Dorinha, um abraço pra você. Vicente Quersu mandou bom dia pra nós, agora estará aqui conosco. Edinaldo Domingos, bom dia. Olha o que a Dorinha mandou pra nós. Novo dia, mais um motivo para agradecer a Deus pelo presente de amanhecer, abrir os olhos e poder viver. Bom dia, é verdade, né? A Marli, na cidade de Aragaças, bom dia. Hein, Euridão?
2: Oi.
1: Senta aí, vou te fazer a pergunta aqui que eu fiz pro Milton. Fácil. Sei que hoje você é viúvo, mas você já foi casado.
2: Certo.
1: Se você, hoje, arrumasse uma esposa, você arrumasse uma esposa hoje e ganhasse um produto aí, uma cesta, no valor de R$2.000 de produtos de maquiagem, você daria essa cesta para Mel Farias ou você levaria para sua namorada, esposa?
2: Oh, eu vou levar para quem me satisfaz. Né? Agora, se eu não, como eu, hoje eu não tenho namorado, não tenho mulher, não tenho nada.
1: Aí você daria pra Mel Farias?
2: Eu daria pra Mel Farias, mas nós tínhamos que ter um conversê antes, né?
1: Ah, não, sem conversê. Ah, é? Aqui não rola esse negócio, não. Aqui é sem conversê. Aqui é porque, só na amizade.
2: Porque assim, de amizade, amizade, a gente
1: é
2: tem
1: só
2: muito,
1: amizade.
2: Né?
1: Se quiser, é só amizade.
2: A Mel solteira.
1: Não passa além disso.
2: A Mel solteira, largada, tá pegando nem papel na ventania. Vou continuar assim
1: por um bom período.
2: Rapaz, eu vou falar pra você, hein? Eu não sei não, hein?
1: Vou continuar dessa forma por um bom período.
2: Eu sou o único largado da rádio, é só eu. O Milton é casado e bem casado, o Fernando é casado e bem casado. Né? Quem mais aí que é casado aqui?
1: O Vicente também é solteiro.
2: Ah, o Vicente, pois Vicente. É, eu e o Vicente não vamos brigar nessa luta aqui, né?
1: Batatinha é casada, Antônio casado, Sidmar, o Charles, tá? Acredito que sim.
2: Então, aí tem só eu e o Vicente pra disputar aqui, né? Porque três solteirão, rapaz, o Fernando tá bem de funcionar, três solteirão, não tá pegando solteiro. Nem papel na ventania. Me empresta o áudio aqui, olha só que bacana.
1: Cabine de áudio.
2: O que você já comprou pro seu pai já, do dia dos pais, já preparou já?
1: Ainda estou pesquisando.
2: Eu dei sorte porque meu aniversário é quinta-feira. E domingo é dia dos pais.
1: Olha, vai ganhar dois presentes, hein? Tá igual a Mel Farias. Mel Farias, final do ano, ganha presente a Riveria.
2: É, mas o meu presente é...
1: Aniversário final do ano.
2: Mas meu presente
1: Natal,
2: é eu que pago.
1: Natal, ano novo, é muito demais.
2: Não adianta, eu que pago meu presente, não adianta. Que liga o áudio fazendo favor, hein, Melzinha? Fazendo favor.
1: Prontinho, ligado.
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2: Bacana, show de bola, né? 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
2: Eu tô revoltado porque sacanearam o veículo, a unidade de trabalho do nosso amigo Sidmar.
1: Sério?
2: O Sidmar tem um veículo que ele presta serviço aí, fazendo as divulgações esportivas aqui
1: os
2: em Barra do Gás.
1: Os eventos, né?
2: Esportivos. E hoje, eu acredito, é a única emissora que tem horário esportivo na Barra, somos nós. Eu acredito que sejamos apenas nós aqui da Vale do Araguaia, através do Sidmar. Através do Charles Silva, André da Band, até o Zé Eduardo está trabalhando também. Tem mais alguém da equipe do Sidmar?
1: Eu não me recordo, mas tem.
2: Então, eles estiveram fazendo um evento desde sexta-feira lá no Eduardão, que é um campo de futebol profissional lá em Pontal do Araguaia. Eles foram lá, como sempre vão, muito dedicado, faz transmissão de jogos, ajuda a divulgar o esporte, etc e tal. Só que após o término do evento, eles estavam indo para casa, quando chegaram no estacionamento, o pneu do veículo foi murchado. Murcharam o pneu do veículo do Sidmar. Isso aí é papel de vagabundo, de bandido, de safado. Quem fez isso é canalha, é vagabundo. Cara, se você tem raiva do árbitro, que você acredita que não ajudou seu time, vai lá no árbitro e quebra a cara do árbitro. Chama ele pra pancada. Ah, o jogador foi expulso, que ele tá com raiva do jogador, vai lá e diz. Agora, o que, que a imprensa tem a ver com isso? Seus vagabundos, bandido! Bandido! Vagabundo! Ou eu tô mentindo! Ou injuriado! Porque você deixa a sua casa final de semana, deixa a sua esposa, seus filhos, para ir lá divulgar o esporte. Que pouco ou quase ninguém na Barra faz. Aí o Sidmar com a sua equipe vão lá, faz o trabalho, faz filmagem, faz entrevista, divulga, transmite o jogo. Aí para uns vagabundos, meia dúzia de à toa, de vagabundo, fazer isso, isso é covardia. Eu tô revoltado. Cara... O que adianta, cara, você fazer todos esses esforços no final de semana, colocar a equipe pra trabalhar, pagar, porque o pessoal vai lá porque é pago, tudinho, pra esse vagabundo ir lá e murchar o pneu do carro. Ah, vai porque você tá com dor de corno, vai discutir com sua mulher, cara. Ah, vagabundo da
1: tá
2: tua.
1: Tá escorneado.
2: Tá corneado, rapaz. Ah, tem umas coisas que eu não dou conta, não.

0: A Luzemar Pereira, o Todinho conhecido como Paulo.
1: Eu tava tentando lembrar o nome do Luzemar, Luzemar Pereira.
0: Luzemar é o Mano. O Mano, ele chegou aqui em 90. Vou contar a história do Mano rapidinho. Que o Mano chegou aqui em 92, ele é de Montes Claros de Goiás, lá da Salobinha. Só que se falar Salobinha na cidade, você apanha. E ele não gosta de falar Salobinha, não.
1: Eu não sei de nada. É,
0: a Mel mandou falar, mentira, o Luzemar. Eu não nem queria sabia, falar. Nem ela sabia. E o Milton. Só que não vai encarar alguém, não. O Milton é sargento, é peitoral, lábios carnudo, o Milton. Não vai no Milton, não. Vai na Mel, que a Mel é mais
1: não
0: fraquinha.
1: Não vem, não, que a Mel não tem nada de fraquinha.
0: Então, vou te falar aqui, Luzemar. O Luzemar chegou aqui na política no dia que o Silvio Fernandes tinha ganhado a eleição. Estava na carreata. Ele ia passando, o cara, ô, vem aqui, sobe aqui. Ele, eu é, só subiu no caminhão daqui, pensou, olha, vai ter uma cachaça, então vamos. E bebeu até o dia amanhecer lá. Já chegou bem na cidade de Aragás, aqui, meu amigo Luzemar Pereira.
1: Ah, chegou bem?
0: Não, chegou bem, né? Chegou bem, já chegou uma carreata de quem ganhou eleição e tal. E já entrosou com a turma.
1: Olha o Maurício te entregando,
0: entreguei, Luzemar, é humano.
1: Já te entregou aqui, você tá acabado agora.
0: E vou te falar, os melhores cinegrafistas da história da Barra é Luzemar Pereira, Luzemar, André da Band, Gilmar de Paula, Tigrão, quem mais tem aí, os veteranos aí? É, são os veteranos, né? São esses os veteranos aí.
1: Eurides, filho, que coisa triste que eu acabei de ver aqui, que o nosso amigo Ronaldo Couto mandou, radialista, é assassinado em Goiás ao defender a esposa do ex. O locutor Célio Pereira da Silva, de 66 anos, morreu no domingo ao tentar defender a mulher de agressão em Crominha, no sul do estado. De acordo com a Polícia Militar, Célio era atual companheiro da mulher e o ataque contra eles foi feito pelo ex-marido dela. Segundo a polícia, o radialista e a mulher foram atacados em casa, na zona rural da cidade. A Polícia Militar disse que o suspeito foi até o local, esfaqueou a mulher e depois atacou o radialista. Depois do crime, o homem fugiu e segue sendo procurado pela polícia. A polícia informou que a morte de Célio foi confirmada pela equipe de socorro ainda no local do ataque. Já a mulher foi socorrida e levada para o hospital da cidade. Até a última atualização desta matéria, o G1 não conseguiu atualizar o estado de saúde dela. Segundo a polícia, depois do ataque, o homem teria ligado para o filho, confessando o crime e dizendo que iria se matar. Além das suspeitas de matar o radialista, o homem pode responder por tentativa de feminicídio, disse a Polícia Militar. Até a última atualização desta matéria, o G1 não conseguiu localizar a defesa do suspeito. Nas redes sociais, a Câmara Municipal de Pontalina manifestou profundo pesar pela morte do radialista. Nossas condolências aos familiares e amigos por essa perda irreparável, diz a publicação. A Prefeitura de Pontalina também se manifestou nas redes sociais e disse que, neste momento de dor e despedida por Célio Pereira, se solidariza com seus familiares e amigos, rogando a Deus que conceda força, conforto e serenidade a todos para enfrentar esta irreparável perda. Nossos mais sinceros sentimentos, escreveu.
0: Eu tô vendo a foto do rapaz aqui que morreu, radialista.
1: Nossa, que dor, gente.
0: É uma covardia tremenda.
1: Covardia.
0: Gente, largou, acabou.
1: Cada um vai viver sua vida,
0: gente. Você tá corneado?
1: O problema é seu.
0: Você tá corneado? O que você vai fazer? Vou te dar uma dica. Você vai lá na academia, onde tem aquele lutador de MMA, lutador de karatê, esse professor, fala assim, ô fulano de tal, quero tirar uma luta com você aqui.
1: Nossa.
0: Vai no Catitu, meu amigo Catitu, que é chefe, cordão, é no máximo lá do cordão do capoeira, vai tirar uma luta com ele, aí eu quero ver. Que aí você acaba a sua raiva.
1: Meu Deus,
0: cabra.
1: Gente,
0: ah, vou te contar.
1: Vai ver quando tava com a mulher, só ficava fazendo a mulher sofrer,
0: só,
1: né?
0: Porque
1: geralmente, mulher não larga de homem por acaso do destino. Mulher quando larga, quando ela pega as coisinhas dela e sai, algum motivo tem, entendeu? E aí, não era ruim, era mal, não era bom, só fazia o que não devia, a mulher vai embora, não quer mais o cabra, e aí o cara fica com essas palhaçadas.
0: Mel, Barra do Garças, advogado vai ao CNJ contra corregedor que mandou juiz substituir sentença em Mato Grosso. Um advogado de Barra do Garças protocolou no Conselho Nacional de Justiça um procedimento de controle administrativo contra a decisão do corregedor-geral da Justiça de Mato Grosso, desembargador José Luiz Leite Lidotti, que suspendeu os efeitos de uma sentença criminal proferida em

0: seu favor e determinou que o juiz que a substituísse por outra. Nos termos propostos pela promotoria, sob advertência de responder o processo disciplinar em caso de descobrimento, a peça é assinada pelo André Luiz Soares Bernardes. Ó, doutor André, foi presidente da OAB, hein? A peça é assinada por André Luiz Soares Bernardes, que atuou em causa própria e foi presidente da subseção local da OAB. O pedido foi apresentado em 30 de julho e ainda não teve análise do conselho. A discussão começou em um termo circunstancial no qual Bernardes figura como autor do fato, acusado de crimes contra a honra de uma associação do condomínio da cidade em maio de 2025. O juiz Fernando da Fonseca Melo reconheceu a antipicidade da conduta. A Promotoria de Justiça e a Associação apelaram. Paralelamente, três pessoas que não eram parte do processo entram com correição parcial contra a mesma decisão. O juiz Alexandre Meiberg e os delegados Paulo Borges Ringo e Joaquim Leitão Júnior, todos apontados na petição como associados ou associados da entidade. Aqui é briga de cachorro grande. Envolve advogado, delegados, juízes e desembargador. Eu fico triste quando eu vejo a nossa classe de advogados e também a classe de delegados e juízes quando eles se confrontam. Porque o nosso adversário é o meliante, é o bandido. Não somos nós, são todos homens e mulheres honradas que ocupam o seu cargo. Quando eles chegam a desentender e começam a entrar na justiça um contra o outro, isso é ruim. Não é bom. Para o Brasil não é bom. Tá certo? Agora são 7 horas e 42 minutos. Você ouviu esse rapaz aqui, o Patrick... Patrick Gaia? Patrick Gaia? Você viu a fala desse rapaz, meu? Hã? 9 horas. Já 9 horas, já? Uhum. Mas o meu tá 8h39. Ah, ali. 8h39. Mas é porque eu tirei o print aqui, aí... foi por isso. 9h03. Então nós vamos embora então. Obrigado a você pelo carinho. A gente volta. Deixa eu só falar aqui rapidinho aqui, meuzinho. Peraí, deixa eu voltar aqui. Deixa eu voltar aqui. Bom dia, tudo bem? Aqui é a doutora Ana Beatriz. Ô, doutora Ana Beatriz, bom dia pra senhora, tudo bom? Que Deus te ilumine e te abençoe. 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Sim. Vamos embora. Tchau, tchau. Fui, obrigado. Até amanhã. Tchau, tchau.
1: Nove horas. E 5 minutos.
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Que maravilha, maravilha, maravilha, maravilha, maravilha, né? Segunda-feira, dia 3 de agosto de 2026. Olha, depois da boa comunicação da Mel Farias, Eurides Filho, o Milton, eu tô chegando pra ficar contigo até as 11h30 da manhã. Vamos bater aquele papo legal, tá bom? Liga pra mim, 66992447878 e 66340167888. São os telefones aqui da Vale. Eu sou Vicente Kersu, aquele cara que gosta muito de você. E a gente vai bater aquele papo legal, tá bom? Você vai ter a dica do que pode acontecer durante a semana no seu signo. É a viagem zodiacal. Também tem a dica de economia, onde comprar barato nessa semana, que está apenas começando. Tem dica de lazer, dica de saúde, dica de emprego, meu amigo. Quem está afim de trabalhar também daqui a pouquinho vai ficar sabendo, tá? Tudo isso e muito mais aqui na minha companhia. Olha, abração, hein? Abração para você que está em casa, nas ruas, no trabalho, em qualquer lugar da cidade. Para você que está chegando por aqui, seja bem-vindo. Você saindo, me levando para muito mais longe. Obrigado pela carona. Seu carro, caminhão, na carreta, na Uber, no Tarques. A galera também dos Rádios Net, Rádios Garden. Todos os aplicativos. Bom dia!

Que maravilha, né? Eu tô rindo à toa. Com muita alegria, solta no ar com a missão de te encantar. Olha, vamos deixar a felicidade entrar na sua porta. Vamos lá. Abra a porta, abra a janela. Abra um sorriso pra vida. Seja feliz. Faça as pessoas.

Ah, sem ter amor nessa vida não há quem seja feliz de verdade, né? Ah, vamos dançar, tira os móveis da sala aí, ó. Tira a geladeira, afasta o sofá, afasta tudo. Ô, Carlão, Diogo, na lanternagem de pintura, larga a lata de tinta aí. Doutora Rosália, pega o cabo Farias, vai lá pra fora do escritório. Ô, Tanaga, Juninho, pega a vassoura aí, ó. Ô, Solange, pega o Nando, leva lá pra fora, vamos dançar todo mundo, mais ou menos assim, ó.

0: Ah, que legal, né? Peguei você dançando aí. Ah, muito bom, né? Muito bom, cheio de energia, né? Vamos nossa viagem zodiacal. O que reserva nosso signo? Você de Áries, Touro, Gêmeos e Câncer. Ariana e Ariana, bom dia. Como é que você tá? Tá tudo bem? Olha, hoje espere ganhar dinheiro e de uma maneira mais inesperada, viu? Hoje o dinheiro pode estar chegando para você, tá? Pode ficar tranquilo aí que aquelas contas que você tinha para receber, né, vão aparecer, viu? Relaxa um pouquinho ao lado da pessoa amada, viu, Ariana e Ariana? Não seja muito agressivo no seu dia a dia. Espere ganhar dinheiro a mais, uma forma bem inesperada, por meio de vendas, comissões e prêmios, e também algumas contas que você está aguardando para receber, tá? Ariano, a cor para você é a cor verde, verde oliva. O Touro, Taurina e Taurina, as preocupações, o trabalho com a família são muito grandes, mas você vai dar conta de tudo isso. Tenha calma, viu? Talvez você precise declinar um pouquinho um convite, né? Um convite de festa, se abolir de tudo para poder conseguir as coisas ficar mais tranquilas, tá? Olha, seu espírito não está muito ligado a essas coisas não, mas vai com calma. Vai com calma, tudo vai se amenizando, viu, Taurino? Hoje a cor para você é azul, azul claro. Você de Gêmeos, Geminiano, Geminiana, uma boa notícia vai chegar para você, meu amigo e minha amiga. E olha, a sua criatividade e o poder de modificar o rumo das coisas também vai ser muito renovado hoje. Geminiano, no amor, companheirismo faz parte de tudo, tá? E tome cuidado com a saúde. Hoje a cor para você a cor é verde. Ô, Câncer, canceriano e canceriana, o trabalho deve ser levado mais a sério, mais perseverança, para que o resultado possa ocorrer, não é verdade? No setor amoroso, aí as relações conjugais, então vai depender muito da palavra amiga, daquele gesto amigo que você pode oferecer à pessoa amada, viu, canceriano? Hoje a cor para você a cor é violeta. Leão, Libra, Virgem, Escorpião. Daqui a pouquinho a gente bate um papo legal. Tá bom? Aqui no Bom Dia Comunidade, apenas começando aqui na minha companhia. Bom dia.
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É, que legal, né? Agora já 9 horas mais 32 minutinhos. 9 horas mais 32 minutinhos. Olha, a temperatura tá legal, hein? Temperatura tá legal, na faixa de 27 graus. A máxima deve chegar a 36 hoje, agora à tarde, hein? Um calor danado vai chegar agora à tarde. Mas vamos preparar, aproveitar agora de manhã, fazer exercício. Preparar, né? Fazer andar de bicicleta, fazer exercício físico. Vamos lá fazer o nosso alongamento? Pega aí um cabo de vassoura aí, pega uma vassoura de lado de você aí. Vamos fazer o alongamento. Vamos lá, espichando 10 vezes para a esquerda, 10 vezes para a direita, 10 vezes para cima, 10 vezes para baixo, né? Aí você já faz só o seu alongamento na parte da manhã, tá? A temperatura tá legal. Pode fazer um alongamento sentado na sua cama mesmo, fica em pé numa postura certa, viu? Vamos fazer esse alongamento para começar bem o dia, o corpo bem elástico, né? Ah, tá muito bom. Olha, o clima tá legal, a umidade relativa do ar hoje está na faixa de 48%. Então, portanto, beba muito líquido, bastante água. De preferência, 2 litros tá bom. 2 litros de água tá bom. Mas quanto mais beber água, melhor, tá? É uma dica legal para você começar bem a sua semana. E olha a Mega Sena acumulou, hein? Acumulou a Mega Sena, hoje tem Quina, tem Loto Fácil, Loto Mania, tem tudo isso hoje na Lotérica Zebrona, com bolões e tudo mais, hein? Ah, vamos lá fazer sua fezinha, aproveitar. A Lotérica Zebrona fica aberta até as 5:30 da tarde. Daqui a pouquinho eu vou falar os detalhes, os valores que estão acumulados para você aí na sua manhã, tá bom? Ah, então tá bom. Vamos lá, nossa viagem zodiacal, falar pra você. Deixa eu falar aqui a nossa viagem zodiacal, falar pra você de Leão, Libra, Virgem, Escorpião. Ô, Leonino e Leonina, tudo bem contigo? Olha, os caminhos não estão muito abertos hoje pra você não, viu? Alguma coisa muito boa pode ocorrer daqui a 2 dias. Mas hoje você pode assinar um contrato, fazer acordo importante com associados, né? Mas antes de ir assinar contrato, dá uma lida antes, viu, Leão? Tá? Programe hoje um passeio, uma festa, uma diversão para espairecer, tirar as preocupações. E os seus caminhos vão se abrindo a partir de amanhã, tá? Hoje tá um momento propício para você pensar um pouquinho, analisar a sua vida, viu, Leão? Tá? Aqueles momentos importantes devem ser analisados paulatinamente. A cor é verde, viu, Leão? Ô, Virgem, Virginiana e Virginiana, não vá pela cabeça de ninguém, meu amigo, minha amiga. Vai pela sua própria determinação, as suas ideias, as ideias lógicas e precisas. Se preciso, desconfie, né? Desconfie daquelas pessoas que bajulam muito e fazem questão de agradar de uma forma exagerada. Essas pessoas são perigosas, meu amigo, minha amiga. Desconfie delas, hein? Aquelas que bajulando, né? Porque cuidado, hein? Não são tão sendo sinceras com você, não, tá?

0: Desconfia delas, hein? Aquelas que bajulando, né? Cuidado, hein? Não, não são tão sendo sinceras com você, não. Tá? Ô, Virginiano, a cor pra você hoje, a cor é rosa. Você de Libra, Libriana, Libriana. Hoje a família vai estar do seu lado. A família vai estar te fortalecendo em todos os sentidos. Se estiver procurando emprego, pode acreditar que tudo vai dar certo. Hoje também vai ter sorte para jogos e loteria. A cor é violeta. Ô, Escorpião, bom dia. Olha, o dia é de muita liderança, de vontade de crescer, né? Faça isso com respeito aos outros e aos direitos das pessoas da sua volta. E a sua evolução e promoção na área profissional vai estar gradativamente aguçada, viu? Olha, tome cuidado com problemas com autoridades e pessoas que estão aí superior a você, principalmente no trabalho, viu, Escorpião? Hoje a cor pra você, a cor é rosa. Ô, Sagitário, Capricórnio, Aquário e Peixe, daqui a pouquinho a gente bate um papo legal, combinado? Até às 11h30 eu tô por aqui. Ô, André, meu amigo, como é que você tá? Bom dia!
1: Bom dia, Vicente, como é que você tá, amigão? Sua mais antiga da comunicação, Vicente. Hoje o tempo tá gostoso, hoje o tempo
0: bom, tá
1: adorável.
0: Tá excelente, tá vento, excelente.
1: Aquele ventinho gostoso, tá aí um domingão, cima de uma laje, rebocando a parede.
0: Opa, trabalhando é bom, hein?
1: Uma musiquinha, oferecer pra Lindinha, pra Dorinha, Gerlande Vidal. Oferecer pro Edinaldo, pro Charles, Sidmar, Mutuco, o irmão dele, a esposa. Campo de uma música, Seja Feliz, Vicente.
0: O Raça Negra.
1: Vicente, seja feliz. Só que o Gênio, Vicente, fala pro Gênio, seja feliz.
0: O Gênio empatou, mano.
1: Raça Negra. Oferecer pra Rosângela, lá do Baixo do Antônio, tá?
0: Um valeu, abraço. Meu amigo. Um abraço pra você, felicidade, uma ótima semana, tá? Você e toda a galera aí no trabalho.

0: Seria feliz, né? Seria feliz, que é muito melhor, né? Ô, meu amigo Dinho, bom dia!
1: Bom dia, Vicente.
0: Como é que você tá, amigão?
1: Gostaria de participar da programação.
0: Diga lá, meu amigo.
1: Eu queria ouvir Ney Nando, parabéns.
0: A mensagem de aniversário.
1: Minha irmã que tá ficando mais nova hoje, lá em Séries.
0: Parabéns,
1: tá ouvindo a programação.
0: Parabéns
1: pra
0: ela.
1: Pra minha mãe Terezinha, pra Karina em São Paulo, e pra todos que estiver ouvindo a Vale, Paulão no Palmares.
0: Uhum.
1: E um bom dia, que Deus te abençoe.
0: Você também, amigão. Felicidade, tá aí, ó.

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7: 9:48.
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8: É 9:48, 12 faltando para as 10. 12 minutinhos faltando para as 10. 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Ah, vamos lá, continuar nossa viagem zodiacal. Falar para você de Sagitário, Capricórnio, Aquário e Peixes. Sagitariano e Sagitariana, hoje está muito bom você fazer planos para o futuro, traçar suas metas e esperar a oportunidade melhor para iniciar a sua caminhada e as suas mudanças de vida, viu? Olha, hoje seja mais discreto, meu amigo de Sagitário. Você pode tomar uma decisão importante, tá? Em matéria de amor, casamento, né? Tá? Olha, tomar uma decisão importante hoje, viu, Sagitário? A cor para você, a cor é amarela. Para você de Capricórnio, Capricorniano e Capricorniana, espere receber em breve alguns gestos de atenção e de boas palavras. Vão estimular e te incentivar também para ficar mais para cima, mais para o alto. Olha, vai receber um presente e favores que está pedindo também, tá? Na área sentimental, revele aquela atração que você tem pela pessoa amada, viu? Não fica escondendo, não. Mostra que você tem uma atração muito grande, tá, Capricorniano? Hoje a cor é bege para você. Aquário, Aquariano e Aquariana, procure se colocar bem na profissão, agindo corretamente, buscando a justiça e a verdade. Só assim você vai se manter por muito tempo na mesma posição honrosa que você ocupa, viu? Não se indisponha com parentes e familiares e procure conviver em paz na sua casa com a pessoa amada também, viu, Aquariano? Hoje a cor é preta, viu? Ô, Peixes, Pisciana, tudo que pensar e pretender vai ter chance de realizar. Tem chance de dar certo, deixar você mais eufórico, mais satisfeito. Os caminhos estão abertos para concluir negócios, viu, Pisciana e Pisciana? Confia e vai em frente. A sorte está do seu lado. A cor é cinza, viu? Essa aí é a nossa viagem zodiacal. Até às 11h30 a gente vai bater um papo legal. Combinado? Então tá bom. Ô, minha amiga Mira Valacela, como é que você tá? Bom dia.
9: Bom dia, Caipô. Oh, bom dia, Vicente, tudo bem? Vicente, hoje passa pra nós aí a música do nosso amigo Caetano.
8: Ah, do Caetano.
9: É no Palácio do Forró.
8: Opa.
9: E eu ofereço pra todas as pessoas que eu já mando música. E pra todos os ouvintes.
8: Uhum.
9: E pra quem gostar da música. Obrigada.
8: Valeu, meu lindo.
9: Deus, uma ótima semana.
8: E essa música do Caetano, ela veio a calhar, porque muita gente encontrou muita gente lá no Palácio Forró. Eu já conheci tanta gente lá.

É, muita gente se encontrou lá no palácio, né? Ô, Zelene Vidal, como é que você tá, minha linda? Tudo bem? A Zelene Vidal tá lá na Vila Maria, ligou pra cá, pediu o Tião Carreiro e Pardinho. É o Boi Soberano. Ô, Zelene, mandando pra toda a galera que curte a Vale, bom dia.

0: música sertaneja tem tudo isso, essas histórias pra contar, né? É tão bonito, né, Dom Bino, de ouvir as histórias cantadas em versos e prosa, né? Tião Carreiro e Pazinho fazia muito isso, né? Ô, meu amigo Zânio, pé de anda, meu amigo.
1: Bom dia, Vicente, bom
0: dia a todos. Há muito tempo que eu não falo contigo, meu amigo. Como é que você tá? Vicente, meu amigo. Bom demais, velho.
1: Faça uma música de Roberto Carlos. Ofereci pra Florentina, minha esposa. Ela não tem nada a ver com a música, mas eu ofereci, só pra falar o nome dela. Florentina Ferreira da Paixão.
0: Eu conheço a
1: não
0: dona
1: Florentina. Não pode cantar a música, que o Caetano quase matava ela do coração.
0: Não,
1: Florentina, Florentina, Florentina de Jesus, ela morri de raiva. Mas tá beleza. Mas não ficou com raiva, não, depois. Aí passa aquela música de Roberto Carlos, não sei o nome dela, que fala bem assim, só um trechinho dela, não tem voz, não.
0: Canta lá, canta, manda bala, vai lá.
1: Bate, folha. Cara.

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1: Ah, essa música é uma música botona, né? Do Roberto Carlos. É assim, Jânio, ó.

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15: Ah, que legal, né? Agora já 10 horas mais 10 minutinhos aqui na Vale, 10 horas mais 10. Olha, a Quina hoje está 3 milhões acumulada aqui, né? A Mega Sena acumulou 135 milhões, meu amigo. Olha, são a Mega Sena é amanhã, terça-feira. Hoje é a Quina, a Loto Fácil e o Dia do Sorte. Né? São as loterias de hoje. E a Quina acumulada 3 milhões. 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Ô, meu amigo Peba, tá tudo bem com você? Bom dia, o Peba, o Gildo Protético, o Paulinho, o Fernando Português, toda a galera reunida lá no Peba Peças, aí pertinho da Lotérica Zebrana. 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Que beleza, né? 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Ah, é dica legal para você começar bem a sua segunda-feira. Minha amiga Lindinha, como é que você tá? Tá tudo bem? Bom dia.
16: Bom dia, Vicente Kersul, tudo bem, menino?
15: Bom demais.
16: Vicente, eu vou pedir a música de Paula Fernandes, Pássaro de Fogo.
15: Pássaro
16: e
15: de
16: ofereço
15: fogo.
16: Pra você aí, pra todos os seus ouvintes, pra sua família, pra todos da rádio, pra minha família, pra todos do Posto Fiscal, pra Janetinha Segato, Francesco, pra Dorinha, Alzira, Gerlando Vidal, Mirava Lacerda, pra Deus, lá no bairro São João, pro Tonhão. Também para Delvaí, para André, para todos, tá bom? Tchau, tchau.
15: Valeu,
16: e
15: minha
16: bom
15: linda.
16: Bom trabalho, um bom dia para todos.
15: Você já imaginou um pássaro de fogo? Um pássaro de fogo não dá conta de voar, não, menina.

Ah, é a Paulinha Fernandes, o pássaro de fogo. O Júnior da Otinha, grande Júnior, como é que você tá, amigão? Tudo bem? Tá lá curtindo a Vale, né? Bom dia pra você.

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0: pense antes de agir. O simples dá crédito a toda palavra, mas o prudente atenta para os seus passos. A notícia explodiu como uma bomba entre os moradores do bairro da Mooca, na zona leste de São Paulo. A amizade entre Márcio e Ricardo acabara em morte, e ninguém conseguia entender nada. Márcio não fugiu, nem tentou dar explicações. Com as mãos ensanguentadas e a cabeça baixa, simplesmente chorava diante do corpo inerte de Ricardo, seu concunhado e melhor amigo. Ambos tinham crescido juntos, moravam na mesma rua e casaram com as duas filhas de José, o vizinho da frente. A amizade deles era daquelas que ninguém imaginaria que um dia pudesse acabar. Na delegacia, Márcio confessou que matara o amigo porque alguém lhe dissera que a esposa estava traindo-o com seu melhor amigo. As investigações posteriores provaram que Márcio se deixou levar pelas fofocas. Agiu como o simples age. Não parou para pensar, não perguntou, não esperou, nem atentou para os seus passos. Permitiu que o instinto tomasse o controle de suas ações. A raiz hebraica para simples, no texto de hoje, significa inexperiente. Diferente do cinismo ou da perversão, a simplicidade é uma etapa de crescimento. Todos passamos por ela. Ser simples não significa ser mal, porque se está num período de amadurecimento. Errado é permanecer nesse estado. A vida está cheia de sonhos destruídos, lares acabados, amizades desfeitas, corações feridos e empreendimentos falidos prematuramente, porque o ser humano age por impulso, num momento de loucura. Não são essas as explicações que damos depois de agirmos sem pensar? Devo analisar a minha própria história hoje. Alguma vez agi movido por impulso? Preciso responder para mim e não para os outros. Não tenho por que proteger minha imagem, porque ninguém está me vendo. Contemplo-me no espelho de minhas lembranças. E o que vejo? Isso não importa, porque existe esperança. E a esperança é Jesus. Para sair do estado de simplicidade, é necessário tomar a decisão de mudar e, em seguida, buscar a fonte da sabedoria que é Deus. Pense naquilo que você fará hoje com relação ao seu filho, ao seu cônjuge ou ao seu colega de trabalho. E lembre-se, o simples dá crédito a toda palavra, mas o prudente atenta para os seus passos.
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3: É, que legal, né? Que bela reflexão para começar bem a sua manhã gostosa de segunda-feira, né? Segunda-feira, 13 de agosto, começou já o segundo semestre, né? Já está no segundo mês do segundo semestre. Agora faltando apenas agora, o que pode acontecer nesse mês de agosto? É o mês que o pessoal fala que é o mês do cachorro louco, né? Muitos acidentes, as previsões são de muitos acidentes e já começou os acidentes aí, finalzinho de semana, né? tivemos a morte daquela menina lá em Aragarças, né? Que a moto dela, ela perdeu o controle, bateu no poste. E os acidentes vão acontecendo, né? Principalmente no mês de agosto, é um mês previsto para isso, né? Vou tomar muito cuidado, viu, meu amigo, ao dirigir no trânsito. Tomar muito cuidado, atravessar a rua, olhar os quebra-molas, olhar tudo. Evitar, né? Evitar um pouquinho o acidente, né? Olha, hoje, segunda-feira, dia 3, né? Dia 3 de agosto. Ontem teve rodada da Copa do Brasil. Copa do Brasil ontem teve rodada, né? Teve rodada no final de semana. O Corinthians perdeu lá pro Internacional 2-0. O Flamengo joga hoje o Flamengo, né? O Palmeiras ganhou de 3-0 do Fortaleza. O Cruzeiro empatou com a Chapecoense lá em Chapecó, 0-0. Quer ver quem mais que empatou 0-0? Né? Teve vários jogos, né? E hoje tem Flamengo na Copa do Brasil. E o Cidmar Bernardo, o Charles Silva, vai trazer as informações todinha para você agora às 11h30 no SB News Esportes e Notícias. Falar no Cidmar Bernardo, que tem bela transmissão, hein, Cidmar? Ontem o Cidmar Bernardo e o Charles Silva deram realmente um verdadeiro show. Um show de organização, um show de postura, né? Lá no campeonato, estadual de Super 7, Futebol Society, lá no Pontal do Araguaia.

estadual aí de Super 7, Futebol Society, lá no Pontal do Araguaia, lá no Eduardão. A equipe do Cidmar Bernardo fez aquela organização todinha do campeonato, né? Foi muito bem organizado. Parabéns, Cidmar. Parabéns por tudo. Parabéns pelo belo trabalho. Olha, realmente tem que tirar o chapéu. Organização nota mil, né? O Cidmar vai trazer maiores informações agora às 11h30 sobre o futebol 7, que foi abraçado pela Federação Mato Grossense. É, Cidmar, vai preparando aí, tá bom? Vai preparando aí que daqui a pouquinho você entra em cena a partir das 11h30 da manhã. Olha, quem tá comigo também, o Paulo Henrique. Ô, Paulo Henrique, tá tudo bem? Ele ligou pra cá e pediu Raul Seixas. É o dia que a Terra parou. Paulo Henrique, bom dia!

num dia em que todas as pessoas do planeta inteiro resolveram que ninguém ia sair de casa, como que se fosse combinado em todo o planeta. Naquele dia ninguém saiu de casa.

saudade, né? O Raul Seixas, Raulzito Seixas, o dia que a terra parou. Ô Ana Paula, bom dia. Ana Paula gosta muito dessa música aqui, né? Ô Ana Paula, bom dia.

0: É, tem muita gente legal fazendo aniversário hoje, né? Olha quem tá aniversariando hoje, o meu grande amigo Leonardo da Silva Santarém. Ô, Leonardo Santarém, parabéns, meu amigão. Muita paz, muita energia positiva pra você, tá? Parabéns, muitos anos de vida. Olha quem tá aniversariando também, o José Luiz Santos. O Leonardo Santarém, como eu te falei, né? Tá aniversariando hoje. O Sebastião, Sebastião Valdenise, o Jackson Carvalho Lima também está aniversariando hoje. O Ronaldo Lima fez aniversário ontem. Ontem fez também aniversário de Diógenes, Jorge Nogueira, grande amigão da gente aqui da Vale. O Erlen Fernandes da... O Erlen Funerário, né? O Erlen Fernandes, foi aniversariante de ontem, tá? Parabéns pra você, muitos anos de vida, muita paz, muita energia positiva. Você não tá na relação aqui da Vale, mas tá aniversariando. Parabéns, hein? Deus te proteja, te ilumine sempre. Bom dia!
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12: 10:50.
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0: É, que legal, né? Agora já 10:51, 9:11 aqui na Vale. 9:11, daqui a pouquinho tem o Cidmar Bernardo e o Charles Silva às 11:30 da manhã no SB News Esportes e Notícias. Tudo sobre esporte amador, esporte profissional, Campeonato Brasileiro, Série A, B, C, D, Libertadores da América, tudo, né, Cidmar? Daqui a pouquinho, às 11:30 da manhã, no SB News Esportes e Notícias. 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Aqui você liga, pede, a gente toca. Maria Tavares, minha linda, como é que você tá? Tá tudo bem? Maria Tavares tá lá no Abel Lira, também tá participando comigo. Bom dia!

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Ah, que legal, né? Agora já 11 horas mais 6 minutinhos aqui na Vale, 11 horas mais 6. Você ligando, participando comigo pela Hotline, linha quente, né, aqui na Vale do Araguaia FM. Olha, hoje tem vaga de emprego pra você, né? Tem vaga de emprego lá no Cine Barra do Garças. Tem muita, ali no Ganha Tempo na Salomé José Rodrigues. Tem muita vaga de emprego, tá bom? Ela fica aberta até as 5 horas da tarde. Dá uma puladinha por lá. Aproveite. Né? Aproveite. Quem sabe tem a vaga que você precisa. Né? Se você não tiver a vaga, você já deixa o seu currículo tudo montadinho. Que quando aparecer uma vaga de emprego certinha pra você, você já aproveita, né? Ah, que maravilha. Olha as loterias de hoje. Hoje você tem a Loto Fácil, a Quina e a Dupla Sena, tá? E a Quina tá acumulada a 3 milhões, tá acumulada a 3 milhões a Quina pra hoje. E a Mega Sena amanhã vai pagar 135 milhões. Olha que maravilha, 135 milhões. 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Tem bolão também, tá? 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Tá bom? Ah, que maravilha você ligando, participando comigo na manhã. Tem Eduardo Costa. E a separação. Bom dia. O Paulo Henrique tá comigo. O Márcio Lima lá em Alagaças também. Bom dia.

Que maravilha, né? Você ligando, participando comigo, Eduardo Costa, Separação. Também tem o Zezé de Camargo e Luciana, Menina Veneno, bom dia.

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1: É, que legal, né? Agora 11 horas mais 16 minutinhos e meio. 11 horas mais 16 minutinhos e meio. É bom, né? É bom você ligadaço por aqui na frequência certa, 98,7. É um verdadeiro show de rádio Vale do Araguaia FM, né? Olha, quem tá participando comigo, tá lá em Alagaças, né? O meu amigo Elvis Presley tá comigo, bom dia. Como é que você tá, amigão? Tá tudo bem? Tem um amigo, é mais ou menos assim, né? Aí ele tá mandando homenagem pro amigo dele, né? É, lá no Peba também a galera tá curtindo lá, bom dia.
2: É igual eu, né? Só que não quebrou o pé não, né? O tal do pé inchado, rapaz. Eu saio pro forró pra dançar, ele só pra tomar cachaça. Vamos lá!

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18: É, que peninha, né? Tá acabando por aqui mais um Bom Dia Comunidade, aqui na minha companhia, Vicente Kersu. Aquele cara que gosta muito de você. Eu volto à noite no Love Hits para o Vini Amar, tá bom? Tocando só flashback nacional e internacional, aquela música que marcou época na sua vida. Sidmar Bernardo já está chegando, ele, o Charles Silva, com SB News Esportes e Notícias. É o Jornal do Meio-Dia que começa agora às 11h30. Sidmar, a bola é sua, tá bom? Abraço, felicidade. A Mel Farias vem na sequência com flashback sertanejo. Vale do Araguaia FM é o verdadeiro show de rádio, tá bom? Abração, obrigadão por tudo que esteve comigo nessa manhã. E lembre-se, a felicidade bate na sua porta todos os dias. Deixa a felicidade entrar. Seja feliz e faça as pessoas felizes, tá bom? Valeu, tchau, tchau.

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3: Onze horas e trinta e seis minutos. Estamos chegando. Meu muito obrigado a todos vocês que se ligam junto com a gente todos os dias, em especial de segunda a sexta-feira, né? Aqui na melhor, na 98.7 Vale do Araguaia FM, a mais ouvida da região. Você que esteve até agora na boa companhia do meu amigo Vicentão, né? Vamos com a gente a partir de agora. O SB News TV está no ar com o seu Jornal do Meio Dia. Você de perto ou de longe, onde quer que você esteja, no sítio, na chácara, na fazenda, no assentamento, aí no seu carro, no seu caminhão, na sua bicicleta, tá certo? Vamos com a gente até às 13. Vamos falar um pouquinho de esporte por cá, viu? Hoje nós temos uma novidade, vamos falar também de clássicos. Daqui a pouquinho você vai saber também de tudo isso e muito mais. Vamos falar de sobre Copa, Copa Centro-Oeste Futebol 7 Society. Foi um sucesso, não foi não? Vamos falar também dos Jogos Olímpicos que aconteceu em Barra do Garças, na fase de vôlei. Vamos falar de beach tênis também, que aconteceu esse final de semana. Vamos falar também agora da Copa, que vai começar neste final de semana, que é a 45ª edição da Copa União de Futebol Society do Hélio Fortaleza. Tudo isso e muito mais você acompanha aqui. A Deus toda honra e toda glória, Ele que tem nos guardado, Ele que tem nos livrado e mantido nós de pé até aqui. E é por isso que nós estamos mais uma vez ao vivo. Você que está passando por Barra do Garças, Aragarças e Pontal do Araguaia, aí no Anel Viário, ou no centro da cidade, a hora que a antena não mais alcança o rádio aí, aí você vai nas plataformas, aí você encontra pelo Facebook, pelo YouTube, pelo Instagram, pelo site. Lá no site você já sabe, tem a rádio SB News e também tem a TV que está lá também. Lá tem a TV, você pode nos ver, você pode ficar lá, falar com a gente também, interagir com a gente, tá bom? Além disso, você também tem as matérias atualizadas dentro do nosso site, tanto de Barra do Gás, toda a nossa região e todo o Brasil. Porque aqui você é sempre bem informado. Sexta-feira passada nós fizemos o nosso jornal lá do campo do Eduardão, né? Um estúdio diferente, um estúdio ao ar livre. E claro que você participou com a gente também, né? Foi aí uma novidade, né, nossa, porque nós acostumados a fazer o jornal aqui dentro do nosso estúdio, né? Nosso estúdio em conjunto com o estúdio da rádio Vale do Araguaia FM. Algumas pessoas ainda questionam como você está aqui e não está lá. Estamos aqui e agora a tecnologia nos leva a isso e a gente consegue estar atendendo vocês com qualidade, tá bom? Bom, hoje eu tenho dois aqui. Um eu conheço faz 20 anos. 22 anos. 2004. 2003, então há 23 anos que nós somos amigos. Só que ele no canto e eu no meu. Mas a gente sempre se trombando. Agora eu tenho um outro que vai fazer 10 anos. Além disso, ele foi patrocinador 4 anos. Ele nunca pisou o pé no meu estúdio, esse miserável. Não, eu já vou.

0: entrar rasgando. É, porque assim, cara, esses caras, vou te falar, bicho, é foda. Não vem. Não, eu tenho vergonha. Não, eu falar, você tá doido? Agora eu quero ver. Bom dia, Quinter, como é que você tá?
1: Ô, Sidmar, é? Bom dia.
0: Você tá bem?
1: Tô bem.
0: Foi de uma pressão dessa?
1: Não, é assim mesmo. É? Sempre tem algumas outras vergonhas, mas essa vergonha tem que ser sanada, né?
0: Tem.
1: E agora estamos aqui com você.
0: Tá certo. Primeiro eu quero te agradecer, Quinter. Falo assim porque eu tenho um carinho muito grande por você, não tô nem louco de tirar aqui algo de deselegante com você, mas é sempre um prazer. Você hoje está, aliás, não é de hoje, né? Você está hoje com os clássicos, mas você sempre está inventando moda.
1: Exatamente.
0: Tem duas rodas, você coloca três. Tem quatro rodas, você arranca e deixa com três. Ou seja, se tem duas, você arranca e deixa uma só. Como é que chama? O pote, né? É pote?
1: Pode,
0: pote. O pote anda com a moto com duas rodas, ele vai lá e arranca uma.
1: Arranca uma, anda
0: só com uma. Esse aqui tem duas rodas, ele coloca três.
1: Coloca mais, eu tenho medo de cair. Demais.
0: Sempre inventando moda, né? Como é que funcionou aquele negócio do triciclo lá? Como é que chamava aquele negócio mesmo?
1: É trike, né?
0: Trike, né?
1: Trike, trike.
0: Não é um trike, né? É um trike.
1: Não, é um trike. É, trike começou como? É, eu acredito assim, que os adultos, eles foram crescendo, né? As crianças foram crescendo e a vontade de ter esse brinquedo sempre foi grande, né? O que foi acontecendo mundialmente isso aí, né? Que não foi em Barra do Garças, no Brasil começou. Foi mundialmente, começou essa febre aí, iniciou na Nova Zelândia, né? Essa febre dos triciclos aí, Nova Zelândia, eu não conheço lá, mas é uma região montanhosa. E a galera fez esses velocipe, né? Vamos dizer assim, um velocipe.
0: Saiu do carrinho de rolimã.
1: Saiu, na verdade, aquele velocipezinho que a gente tinha.
0: Aquela antiga.
1: Antiguinho, o velocipezinho.
0: Aquele brinquedo em casa.
1: A gente só aperfeiçoou ele, né? Melhorou ele, fez ele mais reforçado.
0: Você falou assim, rapaz, se esse trem desce na ladeira, imagina um trem miozinho.
1: Exatamente, aí
0: surgiu. Mas você mexeu com kart também.
1: Mexi com kart também, que eu demorei uma época em Cascavel, Paraná. Demorei lá por 5 anos, período que eu fiz faculdade. E lá eu tive um kart, né? Usei um kart lá durante 2 anos, 3 anos lá, que em Cascavel tem kartódromo.
0: Bom, a nossa conversa já partiu por aí.
1: Já partiu para outro caminho, né?
0: É, já partiu para outro caminho. Vamos voltar para o nosso.
1: Aí viemos aqui para cá e surgiu essa onda de internet, apareceu esse strike na internet e, enfim, acabamos fabricando e deu certo, né? Aí surgiu essa onda aqui em Barra do Garças. Esse período já tem uns 10 anos já atrás, já que aconteceu isso aí. Foi meados de 2016.
0: Foi.
1: Já estamos em 2006. Foi bacana essa época aí do trike.
0: Foi.
1: Bastante adepto isso aí.
0: Eu acho que eu devo ter até uma carcaça aqui em casa. É, eu tenho uma carcaça.
1: Tem ainda tem. Vestígio dela
0: aí? Você levou embora? Você brincou nela. Você, o João, né? O outro menino. Você brincava nela aqui, descendo essa ladeira aqui, né? Eu tive que desmontar porque eu achei que eles iam se matar entrando nessa avenida aqui, que nem um louco.
1: É.
0: O Alexandre. É, essa molecada tudo aqui, coisa aí, de 10 anos atrás.
1: Seu menino aí.
0: Não, eu não sabia quem era ele. Aí, acabou no fim, nós adotou ele. Aí, não, é moço, eu te conheço faz tempo, que não sei o quê. Descia aqui nessa rua aqui da União, aqui, desse morrinho aqui, que descia rasgando pra entrar nessa avenida aqui. Pode se matar todo mundo.
1: É assim, foi um carrinho de mão melhorado, né? Que a gente fala lá, um carrinho de rolemã melhorado,
0: rolemã,
1: né? É bacana essa época aí. Até hoje eu tenho, tá?
0: Você guardou ele em casa até hoje?
1: Tem os dois, né? Eu tenho
0: o com motor e sem motor.
1: Eu tenho um motorizado e um sem motor, né? Eu tenho os dois, né?
0: Aham.
1: Que é bacana, né? Como se diz?
0: O com motor eu tenho até coragem de dar uma volta, mas que é trem. Porque o motor já tem freio, aquele outro já não tem freio.
1: Vamos? Os dois tem, né?
0: Tem o quê, moço? Os dois moleques não tinha, não.
1: Vamos fazer um desafio então, colocar o Sidmar pra pilotar um trikezinho desse aí, ó.
0: No motor eu vou. Tá que cabe no cockpit
1: cabe,
0: lá?
1: Cabe. Não, já.
0: Você tá dando risada do quê, engraçadinho? Não é porque você é mais velho do que eu, não. Bom, hoje eu precisei da ajuda da polícia pra trazer o Quinte aqui. É sério, não tô brincando, não.
1: Bacana aí.
0: É, hoje a polícia teve que trazer ele aqui. Ô, Regis, bom dia, cara. Um prazer ter você aqui, bichão.
2: Bom dia, meu amigo. Finalmente, né?
0: Você é o tratante também, que Deus me perdoe.
2: Ô, você é a correria da vida, mas faz parte, tamo
0: faz
2: aqui.
0: Faz parte, né?
1: Tanto.
0: Falando em bolas que tá aí no cenário, qual dessas bolas que identifica você? No futsal, no vôlei? Acho que você tem uma cara de jogador de vôlei, Quinter.
1: Pai, joguei vôlei.
0: Aí, eu não tô falando? Agora você acha que é bolinha de carne, né?
1: Não é bolinha de carne, é bolinha de carne. É melhor, mando mais.
0: Ai, Regis, obrigado por você ter vindo, cara.
1: Eu que agradeço o convite aí, meu irmão.
0: Tamo tudo junto, certinho? Aí.
1: Tudo certinho, graças a Deus.
0: Circuito Clássicos em Movimento. O que é isso, Regis?
1: O Circuito Clássico Movimento é um projeto no Instituto do deputado Paulo Araújo, lá de Cuiabá, que vem para prestigiar os colecionadores de carros antigos, as pessoas que gostam, mantém essa cultura dos carros clássicos no Brasil. E nós conseguimos aqui entrar, fazer parte do Circuito Mato Grossense Clássicos em Movimento, que é um projeto do deputado Paulo Araújo, e conseguimos trazer para Barra do Garças. Graças a Deus, hoje Barra do Garças é contemplada.
0: Não é profissionalmente, mas é um circuito que é oficial.
1: Isso, não é profissionalmente. As pessoas que têm um carro antigo, conservado, que tenha 30 anos, né, placa preta, essas pessoas que gostam também podem fazendo parte dos clássicos de movimento no dia do evento lá.
0: Tá certo, vamos colocar na tela aqui como é que vai ser a programação, olha lá. Ó.
1: Isso aí.
0: Circuito Clássico em Movimento, dia 7 e 8, neste final de semana, portanto.
1: Dá tempo de se programar, né, Sidmar?
0: Isso.
1: Pra o pessoal vir.
0: Sim, quem está nos acompanhando, aí, né?
1: Isso.
0: A distância, isso, né? Que tem aí seu carro, que você queira participar, você não vai pagar nada para você expor o seu veículo.
1: Exatamente.
0: Porém, você tem que ter um carro pelo menos antigo. O seu já acho que já dá, viu, Luzemar? Não, não dá não, tá faltando uns aninhos ainda. É 30? É 8? 9899, né? E você sabe que aquele uninho dele era o meu, né? Pensa, não tem, bom. E esse movimento, você pode trazer seu carro. É claro que você não vai trazer também aquele carro também que o ferro velho também condenou, não, viu, filho? Você não traz essa bagaceira pra cá também, não.
1: É, o carro tem que estar andando, tem que estar em condições de uso, né? Tem que estar conservado. É o carro a partir de 96.
0: É, o cara faz um galinheiro com o carro, depois quer trazer.
1: O cara quer participar, vai lá no ferro velho, pega um, põe lá e não dá, não.
3: É. Se passar pela vistoria da Polícia Federal, tá valendo.
0: Pode participar. Se vir rodar.
3: Já
0: é uma boa prova.
1: Sidmar, é um evento pra família, sabe? A gente quer trazer a família de volta. Para os eventos de Barra do Garças, um evento voltado para a família, para as crianças, né? A gente sabe que criança nunca viu um Fusca, passa na rua e fala, ó, Fusca! Então a gente vai ter lá Fusca, Opala, Fiat 147, caminhonete antiga, né? Vai ter praça de alimentação,
3: né?
1: Isso.
3: Lembrar memórias, né, Edivaldo?
1: Ah, a gente hoje tem a faixa de 50 anos, 45 anos, lembrar que você andou no chiqueirinho do Fusca, no porta-mala de um Fiat 147, do Opalão, que o pai chegou lá para buscar você na escola. Todas aquelas memórias de família, aquela coisa gostosa. Então, é um evento que começa às 9 horas da manhã, meia-noite se encerra. Né? Vai ter praça de alimentação, vai ter bandas de rock lá, DJ, que vai tocar as músicas das nossas épocas. Então, é um evento para a família, para reunir os amigos e família.
0: Esse evento é o cara do Fabão mesmo, né? Ele vai estar lá, ó.
1: Com certeza que vai.
0: E esse camarada aí, como é que é?
3: Delay Mix. Aí é lenda de Barra do Garças, né?
0: É.
3: Grande DJ. DJ só toca as músicas antigas.
1: Isso.
3: Não toca nada moderno.
0: É.
3: Um cara bacana.
0: É raiz mesmo.
3: Raiz mesmo.
0: Ele teve esse, esse não é Todd, não. Esse é aquele.
3: Não, esse aí.
0: É aquele bruto mesmo.
1: Não, é o cara. Ele teve com nós no ano passado. Tocou lá no nosso evento de Pontal do Araguaia. Vai tocar de novo esse ano.
3: Esse
1: é o cara.
3: Vai ter também, viu, Cidinho?
1: Vai ser eterno nosso evento.
3: Pontal do Araguaia nós vamos realizar também. Pontal do Araguaia é outra data, né? A data do Pontal do Araguaia é época 12 de outubro, dia das crianças, né?
0: Uhum.
3: Nós vamos realizar ela também esse ano, tá?
0: Maravilha. Então tá aí, pessoal, ó. Tá combinado, tá? 7 e 8. É sábado e domingo?
1: Exatamente. Não, sexta e sábado.
0: Sexta e sábado.
1: E eu quero deixar frisado aqui que as pessoas...
0: Na sexta começa que horas?
1: 9 horas da manhã, vai até meia-noite. No sábado também, 9 da manhã até meia-noite. E deixar frisado aqui que a gente tem o apoio da Prefeitura Municipal de Barra do Garças também, Secretaria de Turismo, tá? E o que é mais importante, é gratuito. Você pode chegar com a família, você não vai pagar nada para entrar, vai tirar foto lá, nós vamos ter uma temática lá. De extraterrestre, disco voador também, para as crianças lá tirar foto com os ETs. Então, assim, deixa frisado, é gratuito, não tenha dúvida. A pessoa que tiver o seu carro em plenas condições de uso, com mais de 30 anos, pode chegar lá, se inscrever, vai deixar o carro exposto, vai ganhar um brinde surpresa lá na hora também, tá bom?
0: Tá
1: então,
0: certo.
1: A população Barra Garcense, a família Barra Garcense, todas convidadas, principalmente a região. Sidmar, Barra do Garças, Aragarças, Pontal, Jataí, Água Boa, Nova Chavantina, todas as cidades vizinhas vão estar presentes com seus carros aí.
0: É muito importante, pessoal, viver essa data com o seu filho, porque na verdade eu tenho muita lembrança do tal do Fusca, né? Daquele filme, né, que teve. Então, de repente, tem uma criança que não conhece. E também, né, não é só o Fusca, não. Tem o Opalão, tem o Corcelzinho.
1: Maverick.
0: Né? Tem o Maverick, né? O Adelcino com certeza vai levar o dele lá também. Então, assim, esses carros trazem a memória e com certeza também. É, como diz o Regis, é um evento familiar e a família, obviamente, vai estar participando. Por que sexta-feira? É feriado sexta-feira?
1: Não, porque domingo é dia dos pais.
0: Ah,
1: então, sexta e sábado, verdade. A gente escolheu sexta e sábado, porque no domingo, dia dos pais, as pessoas que vieram de fora vão estar indo embora para suas casas, verdade. Passar o dia perto da família e tal. Então a gente escolheu sexta e sábado para isso.
0: Eu nem lembrava que domingo é dia dos pais, porque dia dos pais ninguém faz festa para nós mesmo, né?
1: Ganha meia, gravata, olha lá.
0: É lá, ganha sabonete.
1: Fala, Kinka. Não, já relembrar, né? Que dia dos pais, o que acontece? Os pais que vão levar os seus filhos lá para ver já relembrou a memória, né?
0: Sim.
1: Quem viveu essa época boa aí?
0: Com certeza, essa época aqui, época de ouro. Dá um salve pra galera aqui que tá nos acompanhando. O Campos Arbitragem está aqui, a Alciele também, o Thiago Marcelo Robinho, boa tarde, a Stephanie. A Leiga, olha o Pelezinho, valeu Pelé, Cavalcante, Auto Center Kinka também tá com a gente, o William, o Fabrício Souza, o Ulisses, o Zidane do Araguaia, né? A Katelyn, como é que é? Katelyn. Cleibson também está aqui. O Husser, que é o meu amigo Nilmar. Nilmar, te aguardo aqui, tá? Quinta-feira. Boa tarde, Sidmar. Cristiano e o Césio, é isso? Também está com a gente lá no Instagram. Vamos ver aqui no. Ih, rapaz, meu YouTube deu tchutchu. Você tem aí o YouTube? Ah, tá aqui. Aqui também tem. O Fito aqui com a gente, o Roberto. Boa tarde, Sidmar, galerinha abençoada do Melhor Jornal do Vale. Suporte, tá, também tá aqui. Vamos ver se lá no Facebook tem alguém. A Miri Silva, boa tarde, uma abençoada semana a todos. Parabéns, SB News, vocês deram, como sempre, um show de transmissão na cobertura. Foi um show. É muito amor, né, rapaz, envolvido. A Janete de Matos, que foi... Realmente muito trabalho, sexta, sábado, domingo lá no Pontal. Daqui a pouquinho a gente vai trazer algumas matérias. O Zé Mar Pereira também vai estar junto comigo aqui. Foi mesmo. E a gente é grato, viu? A gente é grato. Até mesmo pela maldade que fizeram com a gente lá. Não com a gente, com o veículo da gente. Né? Que fica aí registrado a maldade. Não tem necessidade disso. Se tiver que descontar, tem que descontar em mim ou no colaborador meu, se for essa questão. Né? Mas... Que você fique em paz, que Deus vai dar para você em dobro, pode ter certeza, viu? E é em dobro de bênção. E você vai sempre lembrar que a bênção que vai vir na sua mão, você vai lembrar, foi, eu fiz uma maldade com o cara lá e fui abençoado mesmo assim. A Janete, a Janete Serafim, muito obrigado pelo carinho. Cadê o negão, Janete? O Marcelão tá com a gente, é o torcedor do Fluminense. Hoje tu percebeu o quanto tô forte... Rapaz, 20 quilos, meu pai do céu, eu fui lá pegar a ração lá na Terra Rica, né, que é a patrocinadora nossa, pra Luna e pra Mel, a mulher juntou um saco de ração de 20 quilos, põe num ombro aqui e saiu, falei, pera mulher, falou, não moço, aqui tem café no bule, ó, negona tá fera, meu compadre. A dona Luzia também, boa tarde, Deus abençoe a dona Luzia, a senhora também, Deus abençoe a família da senhora, viu? Deus abençoe a todos vocês. A Vitória também está aqui. Esse evento vai ser top. O pessoal está comentando aqui também já que vai ser top o evento de vocês. Bom, gente, vou aqui reforçar, mas eu quero também destacar quem são, além da Prefeitura de Barra do Garças, como também a Secretaria de Turismo, na pessoa do secretário Zé Roberto, quem mais está ajudando vocês a fazer esse evento? E também, obviamente, o espaço... que o Hotel Araguaia está liberando, porque também se fosse pagar um aluguel do espaço também era bem complicado também, não é isso, Regis?
1: Então, nós estamos tendo apoio do comércio local, vários parceiros nos ajudaram com patrocínios, né, tudo,
0: Se quiser destacar, pode destacar, fica à vontade, viu, aqui não tem problema não.
1: Agora você pegou eu aqui, porque eu não trouxe a lista.
0: Então fechou, então vamos agradecer todos
1: em nome de Jesus. Mas os patrocinadores sabem, eu quero pedir desculpa nesse momento, mas aí...
0: Vai ter som lá também, lá, né?
4: Vai ter som, vai ter um palco, ou vai ter três bandas de rock lá.
0: Então, mas vai ter o locutor pra poder agradecer lá também.
4: Vai ter
0: o locutor,
4: vai ter um painel de LED lá, tudo, o pessoal lá pra assistir os shows e aparecer a marca e a logo dos nossos
0: patrocinadores. Sim, vai estar todo organizado. Aí, pessoal, essa equipe também dos meninos já estiveram na última que nós fizemos ali na Vila Olímpica, a cara limpa contra as drogas, né? Na última edição, eles expôs os veículos lá. E lá quem estava fazendo barulho era eu, então você pode ter certeza que o teu nome também vai ser falado.
4: Você me permite lá, só uma correção.
0: Pode ir lá.
4: Nosso secretário de turismo é o Wellington. Zé Roberto é o nosso
0: secretário. Zé Roberto é da cultura.
4: Da cultura.
0: Verdade, é o Wellington. Verdade.
3: Está nos auxiliando também.
4: Está nos auxiliando também.
3: Também está ajudando também.
0: Da cultura?
3: Procuramos ele da cultura e do turismo, né, o Wellington.
0: O que é isso? Uma participação de contrapartida com tenda, banheiro químico, essas coisas, né?
4: A prefeitura está nos ajudando lá com instalação elétrica,
3: iluminação,
4: trabalhos gráficos, né? As faixas, os brindes, os copos de lembrete, então essas coisas estão nos ajudando.
0: Quantos veículos vocês acham que vão estar neste evento? Vocês têm mais noção, assim, mais ou menos?
3: A estimativa nossa, Sidmar, para esse evento é em média de 250 veículos. Né? O ano passado, no Pontal, nós tivemos média de 120 veículos, né? Com o público recorde lá no ano passado, né?
0: Foi lá no
3: Lago do Pontal,
0: no Lago, né?
3: Então, assim, encheu o lago, faltou espaço para a população.
0: Eu acho que você vai arrumar uma confusão desgramada, porque ali, daquele ponto ali da rotatória que vai pro bombeiro até ali na outra rotatória, será que vai caber todo mundo ali, velho?
3: Fizemos uma estimativa lá, fizemos um desenho.
0: Vocês já fizeram um estacionamento de escama de peixe ali, aquela trem. Porque senão não vai caber tudo, não, velho.
4: Vai caber na grama ali. Vamos na grama, a gente tá com expectativa de mais ou menos uns 90 carros só no gramado.
0: Tá, e aí vai colocar o estacionamento dos hóspedes aonde? Dentro do rio?
4: Não vai usar aquele estacionamento dos hóspedes, não. Só na grama.
0: Só na grama?
4: Só na grama.
3: Nós vamos...
4: João, fica tranquilo aí que vai sobrar espaço aí pra colocar.
0: Ô, João, eu acho que o João já tá aí preocupado. Falou, moço, eu tô lascado, vou ter que colocar meio do mato aqui agora. Vai, mas o que eu vou fazer?
4: Um abraço pra ele abraçou a causa lá, o João abraçou a causa nossa lá. Um abraço, o cara tem outra mente, tem outra cabeça.

0: minha grama.
1: O olho pingando vai matar a grama lá. Vamos colocar um papelãozinho debaixo.
0: É, porque lá, falar pra mim que esses carros não tem nenhum poçante, também tem essas canais também, né?
2: É o que tem.
0: É. Ainda mais aqueles seis cilindros, né? Aquele
1: aí mais sempre fácil. Pinga óleo, sempre pinga óleo.
2: É. Fusquinho, Fiatinho 147, eu tenho um, moço, lá em casa
1: machucou. Vamos ver se o pessoal de Cuiabá vem, né? Tem um pinga óleo em Cuiabá, né? Um grupo de carro antigo que chama pinga óleo, né? Isso. Os pinga óleo em Cuiabá, vamos ver se eles vêm, né?
0: Ai, caramba, tá certo, com certeza. O Luzemar, nós vamos estar lá, Luzemar? Final de semana, vamos estar. Sexta, sábado, vamos estar lá?
1: Tem que estar lá.
0: Vamos, né?
2: Tem que estar, moço.
0: Dá um jeito lá, né?
1: Tá, ui.
0: Aí, ó. O Luzemar, meu.
2: Vai pelo menos na sexta.
0: O Luzemar, se nós soltar ele, eu vou falar pra você uma coisa, meu. Tá difícil pegar de volta.
1: Sexta-feira, na
0: Mas nós vamos lá. Manhã, nós vamos lá.
1: Sexta-feira, período da manhã, já vai estar chegando o pessoal aí.
0: Com certeza, gente. Nós vamos estar lá, nós vamos lá participar.
2: Quinta-feira à noite vai ter o esquenta com o pessoal dos clássicos do Araguaia, do clube. Vocês estão convidados aí lá. Vai lá.
0: Tá bom. Vamos lá. O esquenta é o quê? Sexta-feira. Um carvão, um negócio?
2: Isso. À noite. Nós vamos assar uma carne, tomar uma cerveja, bater um papo, brigar, né, lavar roupa suja, depois abraçar de novo, contar umas mentiras e dar risada. E vamos
1: pra nós cima. Organizar também parte de iluminação. O pessoal da Praça de Alimentação solicitou um ponto de água, né, pra eles, né? A Praça de Alimentação solicitou. Sim. Vamos estar lá verificando esses pequenos ajustes aí para sexta-feira rodar tranquilo, né? Parte de segurança, onde é que precisa parte de segurança, parte de gradil, corrente, né? Indicativo pro pessoal andar,
0: né? Tá certo.
1: Informando, né?
0: É organizar.
1: Essa parte aí.
0: Isso. Vamos tirar aí o tiroteio. Vamos agradecer também agora o Jairo Marques, porque ele vai levar o tranca-rua para trancar tudo lá também. É ele que leva aqueles ferros.
1: Não, isso.
0: Que segura.
1: Os cavaletes, né?
0: Cavalete. É o tranca-rua.
1: É o tranca-rua. Jairão vai estar lá.
2: Bom demais.
0: Show de Jairão bola. Jairão também vai estar por lá também. Então tá bom, gente. Muito obrigado pela participação de vocês. A gente vai reforçando aqui, tá? Durante a semana e até na sexta-feira a gente vai dar uma chegada por lá também para dar uma acompanhada de perto. E com certeza vai ser um sucesso. E você que está nos ouvindo, né? Você que está aí pela Vale do Araguaia FM, também pela Rádio SB News, dá uma chegadinha lá, tá bom? Dá uma chegadinha. Vai ser muito bom encontrar com vocês lá. Sexta e sábado. Começa cedo, termina meia-noite. E você vai ter tempo para dar uma voltinha ali, conhecer, levar o seu filho para poder olhar os carros antigos lá. Quinter, muito obrigado. O Regis, muito obrigado.
2: A gente que agradece.
1: Obrigado,
2: muito obrigado. É ó, 7-8, gente. Vamos
1: agradece lá. Agradece o espaço e a oportunidade que você nos proporcionou aí.
0: Maravilha. Tamo junto, cara. Nós vamos ali para um rápido intervalo comercial. É como diz o meu amigo Neidson Camargo. É como um coice de coelho, é rapidinho assim, ó. É bem curtinho, fica só vendo, ó.
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8: 11 horas e 7 minutos. Estamos de volta na nossa segunda meia horinha. 22. Ai, ai, ai. Corta para 22, Luzemar Pereira. Vamos pegar o boa tarde dele, que está aqui junto comigo também. E já começar logo nossa programação aqui, falando de Copa. Boa tarde, Luzemar Pereira.
9: Olá, boa tarde, Sidmar. Boa tarde às pessoas que estão acompanhando o SB News TV pelas plataformas digitais e também, é claro, pela transmissão ao vivo pela Vale do Araguaia FM, essa rádio tão importante para o Vale do Araguaia. Sidmar, segunda-feira, tivemos um final de semana aí histórico para o esporte da cidade de Pontal do Araguaia e para o Vale do Araguaia também, e quiçá para o estado, né, Sidmar? Foi aí a Copa Centro-Oeste Futebol 7 Society, promovida pela Federação Mato Grosso. Promovida pela Federação Mato Grossense de Futebol 7 Society. E é claro, com a presença também do presidente da Federação Nacional de Futebol 7 Society, contando aí com 5 estados, mais o Distrito Federal, com equipes aí que viajaram mais de 2 mil quilômetros, por exemplo, do estado da Bahia, para estar presente aqui nesse final de semana na cidade de Pontal do Araguaia, para participar da Copa de Futebol 7 aí, Centro-Oeste, que foi um sucesso, né, Sidmar? Graças a Deus.
8: Com certeza, Luzemar. Com certeza foi um sucesso. A gente só tem aqui agradecer a Deus. Né? Eu vejo assim, que as coisas que estão todas elas alinhadas na mão de Deus, por mais que tenha, né, aqueles contratempozinhos, aquela coisinha, né, a gente acaba no fim vendo a mão de Deus trabalhando.
9: Né? É claro, Sidmar, com certeza nada é possível de acontecer se não tiver a mão de Deus na coisa, para a coisa acontecer, ainda mais coisas positivas, que vem de Deus, coisas positivas vêm de Deus. E eu acredito que esse final de semana, a população de Pontal do Araguaia e todos aqueles que estavam acompanhando de todos os lugares do Brasil e através da transmissão do SB News TV, puderam vivenciar um espetáculo de futebol 7 Society, partidas equilibradíssimas, muitas equipes participando. Eu acredito assim que um evento que, para mim, que gosto do esporte, foi um marco no Vale do Araguaia, um marco mesmo, assim, um momento muito especial. E, é claro, tivemos alguns problemas, alguns contratempos, faz parte de qualquer evento, por mais bem organizado que seja, mas o importante, sabe o que é? Só vai, faça, faz acontecer. E foi o que nós fizemos. Com o que nós tínhamos na mão, com o que nós tínhamos nas mãos, demos o melhor e fizemos acontecer, não é isso, Edmar?
8: Com certeza, com certeza. A organização da Federação Mato Grossense de Futebol 7, que já está aí desde 99, né? E agora, obviamente, que podemos dizer que agora, em 2026, a segunda edição do Centro-Oeste acontece no Vale do Araguaia e aconteceu de fato em Pontal do Araguaia. Aí a gente aqui agradece, né, aqueles que acreditaram e também a você que até não acreditava e torcia também para não dar certo, tá bom? Fica para você aí momento de reflexão da oportunidade de fazer e da oportunidade de criticar quem faz. Momento de reflexão, tá bom? Quem está com a gente aqui, antes da gente ir para a matéria, deixa eu me ver aqui, o Vander, bom dia, professor Vander Carlos, neguinho do esporte. Gildemar, boa tarde, ótima semana para vocês. Abraço, estou hoje na Fazenda Capim. Claudemir Severo, bom dia, galera do SB News, Charles e Sidmar, o clássico vai ser um sucesso, clássico do Araguaia, o evento é top. Ah, tá bom, o Roberto aqui e tal, quem mais está com a gente aqui, deixa eu me ver. O Percão também está com a gente, lá da Secretaria de Educação. Bom dia, meu amigo Sidmar, estamos juntos, ao vivo, acompanhando a nossa programação. Bom, Luzemar Pereira, como sempre, esteve junto com a gente nessa empreitada e neste final de semana não foi diferente. Só que, Luzemar, eu não marquei qual que era. Ai, ai, ai. Eu não marquei qual que era a matéria primeira. É, para acabar mesmo. E se eu colocar errado aqui, você vai ficar bravo comigo? Vai não?
9: Vou nada, tranquilo, Sidimar.
8: Eu não marquei quem que era a primeira e quem que era a segunda.
9: Não, mas a primeira é a primeira, a segunda é a segunda. Te mandei
8: tudo
9: na ordem.
8: Tudo bem, mas olha que eu coloquei aqui que eu saio fora da ordem. Vamos à matéria. Se for a primeira ou a segunda, a gente vê já. Ai, ai, ai.
10: 12 equipes de 5 estados e mais o Distrito Federal, disputando uma premiação de R$150 mil. Já começou a Copa Centro-Oeste de Futebol 7 Society aqui na cidade de Pontal do Araguaia.
11: Já em andamento a Copa Centro-Oeste aqui do Pontal do Araguaia. É, os dois campos têm jogos. Desejo que ganhe a melhor equipe, óbvio, sem problema com a arbitragem. A organização está impecável. Então, com certeza vai ser sucesso total e domingo a gente se encontra na grande final.
12: Uma vez Pontal em destaque, né? Graças à parceria com a Federação Mato Grossense de Futebol 7, através do senhor Leixo aqui presente, a gente agradece muito a Federação por estar confiando no trabalho de Pontal do Araguaia, estar confiando na gente a oportunidade de estar sediando um evento desse tamanho. Né?
13: Então, assim, a gente não tem palavras, presidente. Te agradecer pela confiança que você depositou aqui na nossa equipe, na Prefeitura do Pontal. Agradecer toda a nossa equipe aqui da Prefeitura, o secretário de Esportes, Neymar, secretário de Obras, o Dani, enfim, toda a equipe que faz parte aí do nosso staff, que preparou tudo. Estou vendo o pessoal da saúde chegando aqui, nossa técnica. Enfim, a estrutura está pronta, ficou muito bonita aqui. Parabéns a você pelo trabalho que você faz. Você é um guerreiro, você é um baluarte aqui do nosso esporte, do futebol 7, que é o mais praticado no Brasil, Futebol Society. E assim, trazer uma competição desse tamanho, dessa envergadura para o Pontal, não é para qualquer um, não é todo dia que vem. E a gente não tem nem palavras direito para agradecer o senhor, agradecer o presidente da Federação Brasileira, que está aqui também. O Pontal está de portas abertas, o esporte é vida, esporte é saúde, esporte é tudo. E você vê a população está chegando aí, está terminando o expediente agora, agora para frente. O Pontal joga hoje, né? Vamos torcer para o Pontal, com certeza. E parabéns a todos, boa sorte a todos os atletas.
8: Tá aí. Pegou de surpresa, seu Luzemar Pereira. Você viu a matéria? Gostou dela? Foi produzida pela nossa equipe, o Luzemar Pereira, nosso videomaker, repórter também, cinematográfico. Ô Luzemar, é bom, cara, quando você vê e escuta as pessoas, né, de fato sendo grata pelo que está vendo e de fato falando aquilo que sente, não é isso, Luzemar?
9: Ah, isso é importantíssimo, né, Sidimar, a gente receber esse feedback aí, né, o trabalho que a gente está desenvolvendo é de fundamental importância, é um trabalho que é feito por várias mãos, né, Sidimar? Não dá nem para falar aqui o nome de toda a estrutura, de todas as pessoas que participam dessa estrutura, que faz esse todo para oferecer esse resultado final, que foi aí o resultado da Copa Centro-Oeste de Futebol 7 Society 2026 aí na cidade Pontal do Araguaia. A gente fica feliz de ver as pessoas contentes, um trabalho simples, com muita responsabilidade, e a gente aprende o tempo todo, desde quando começa o evento até terminar o evento, a gente está aprendendo, e eu gosto de ter esse sentimento comigo, sabe, de ser um eterno aprendiz, e sempre colocando o melhor da gente, por mais simples que seja, sempre fazendo com vontade, fazendo com vigor, que as coisas acontecem mesmo, com boa vontade, e a gente percebe que todo esse aparato, toda essa equipe, todas as pessoas que estiveram ali, desde a segurança, as pessoas que estavam oferecendo alimentação em torno, a alimentação na prefeitura, o pessoal da saúde, cada um dando o seu melhor para que o evento acontecesse da melhor maneira possível, como aconteceu, né, Sidimar? E é importante a gente citar, Sidimar, são várias matérias, nós vamos aí durante a semana, tá todos os dias aqui no SB News TV, mostrando um pouquinho do que foi esse evento, porque se não for mostrar tudo de uma vez, foi um evento gigante, um evento realmente grande, robusto, e nós vamos ter que mostrar aí aos poucos durante a semana aqui no SB News, tudo o que foi, os bastidores. O SB News TV mostra para você com detalhes essa competição.
8: Com certeza, e aí a gente vai destacar aqui os colaboradores que, como diz o Luzemar, não só da nossa equipe de transmissão, mas também da própria estrutura montada por trás, aquelas pessoas que você não consegue enxergar.
9: E das parcerias inéditas também esse ano que aconteceram, né, Sidimar?
8: Sim. E aí você não enxerga a pessoa que fez a limpeza no banheiro, né? Você não enxerga. Você almoçou lá? Almoçou lá?
9: Comida de primeira qualidade.
8: É. Nutricionista disponível lá para poder fazer a alimentação. Estrogonofe. Estrogonofe de carne. E de frango no outro dia com batata palha. Meu amigo, aonde você viu falar que tem? Alô, Nilmar! Eu esqueci o nome da Mestre Cuca, cara. E agora?
9: Uma equipe lá na cozinha.
8: Fala para mim o nome da Mestre Cuca aí, porque eu vou ter que falar o nome dela aqui. Cara, batata palha em estrogonofe. Rapaz, para 200 homens? Você tá de brincadeira. Atletas do Tocantins, atletas da Bahia, atletas do Mato Grosso do Sul.
9: Distrito Federal.
8: Distrito Federal, de Goiás, de Bom Jardim de Goiás, aqui do Mato Grosso, Campo Verde, Primavera do Leste. Cara, foi sensacional. Se a primeira em Primavera do Leste foi boa, essa foi ótima.
9: Superou.
8: Não quero aqui fazer comparação, porque eu não quero ser leviano. Mas quando a gente se fala de Primavera do Leste, né, fala de cidade de alto nível do estado.
9: Que uma secretaria de esporte tem uma renda mensal de 3 milhões aí
8: por mês. E que nós não podemos tirar o mérito da Secretaria de Esporte do município de Pontal do Araguaia de maneira nenhuma, com dois apenas colaboradores, que é o secretário e o coordenador.
9: Temos é que enaltecer os gigantes que eles foram nesse demais.
8: Só para você ter uma noção que o Luzemar está falando.
9: Gigantes.
8: Em Primavera do Leste, o coordenador tem um carro da secretaria. O secretário tem uma caminhonete da secretaria. E o cara que projeta os eventos tem um outro carro fechado para cada um deles. E fora a estrutura que eles têm. Agora, a gente está falando de balanço. E falar assim... Lá a alimentação foi assim e aqui foi... Não, de maneira nenhuma não podemos ser leviano. Temos que enaltecer. Então, se o Nilmar estiver me ouvindo, estiver assistindo, coloca aí, Nilmar, para mim, porque o nome das meninas lá da cozinha, viu? Que atendeu a demanda, que segurou a peteca, não deixou cair e fez bonito. Bonito. Ah, eu não tenho a marmita para levar para vocês aí no campo. Que não tem o quê, moça? Ela deu um jeito e arrumou a marmita e levou comida para nós lá no campo e deixou nós também resolvido o nosso problema. Pensa, cara. Pensa na estrutura.
9: Então, Simar, assim, as pessoas nem imaginam. Quem tá por, as pessoas que estão por trás de um trabalho desse, Simar.
8: É.
9: Eu estava assim, admirando o trabalho daqueles meninos lá que foram lá em parceria com a prefeitura fazer o trabalho de limpeza lá, os reeducandos aqui de Barra do Garças, com carinho, com amor, com alegria, em poder estar contribuindo e participando. Olha, são coisas de marca, dinheiro não paga.
8: Não paga, isso aí a gente tem que falar, a gente tem que deixar bem claro, a gente tem que deixar aqui a nossa dedicatória mesmo. Né? O pessoal das tendas, o pessoal do... até mesmo da arquibancada, vieram de longe para poder instalar, tem que ser aqui, tem que ser assim, tem que ser assado, porque sabe que nós temos aí uma certa exigência e também queremos entregar o melhor para a população. Colocamos tendas em cima da arquibancada para que todos também tivessem o conforto, para não ficar no sol quente. Enfim, aí teve as pessoas também que foram lá vender os seus produtos, e estar também tendo movimento dentro do próprio município para poder estar ganhando sua grana também. Enfim, cara, foi uma festa muito grande, foi uma festa muito bonita. Então, parabéns para você que acreditou, desde o prefeito a também ao mais importante colaborador da prefeitura que esteve lá para poder fazer a limpeza, e como também os reeducandos que estiveram lá para poder fazer o trabalho também do seu dia a dia. Então, meu muito obrigado a todos vocês. Né? Eu não tenho muito mais o que agradecer, mas eu tenho só para dizer para você que você vai estar nas minhas orações e pode ter certeza que eu vou falar com Deus Todo-Poderoso para Ele dar para você tudo em dobro o que você nos ofereceu nesses últimos 3 dias direto. O Butina, que fez a pintura, o Macedo, junto com o Turrão,
14: teve um outro companheiro também, que eu não lembro o nome dele. Enfim, todos vocês foram lá, pintaram o campo, colocaram a tinta direitinho, bonitinho, o papagaio, a buguinha, os meninos que fizeram a gandula. Cara, não tem. Quando Deus está no comando, o inimigo pode até querer tirar a paz da gente. Pode até querer atrapalhar. A galera da ata, segurança, pensa num povo que tem uma sensibilidade muito grande, trabalho, sabe?
9: Profissional.
14: Para trabalhar como profissional, para colocar a coisa, para fazer a coisa funcionar. Então, assim, sabe? A galera da energia que foi lá para poder distribuir bico de energia, internet, as lâmpadas para poder fazer a troca, a galera da internet, os CIMITs, da pessoa do Antônio, que estiveram lá também em loco, mais de, acho que tinha 4 ou 5 colaboradores da Infobar para poder colocar a internet lá para todo mundo trabalhar e ter o suporte. Então, assim, é sensacional, né? Sensacional. A comida estava boa, Sidmar, o André Luiz está falando. Comeu acho que 3 vezes. Ele ia na fila e voltava de novo, parecendo aqueles... Não vou falar, não.
9: Eu acho que teve um campeonato lá paralelo à Copa Centro-Oeste, ele e o Rafael disputando quem conseguia comer mais, né? Não foi brincadeira, não, meus dois.
14: Menino, hein? Do céu.
9: Ah, o Charles também estava? Não, o Charles comeu um pouco menos.
14: É, eu sei.
9: Está mais comedido, o Charles está mais tranquilo, está tentando fazer um regime... Né? Parabéns aí, Charles, pela força de vontade aí, garoto. Você consegue.
14: Vai que é sua, Tafarel.
9: Eu quero aproveitar a oportunidade também e agradecer, cara, as manifestações de carinho que eu recebi. Me agradeceu, mas assim, eu acredito assim, que esse agradecimento foi assim, para toda a equipe do SB News TV, assim, as pessoas falando o trabalho que a gente fez de transmissão, o trabalho que foi desenvolvido, o trabalho que foi feito aí nas redes sociais, no Instagram, nos stories, a todo tempo, boletins, informação. Ali você ali participando do Instagram também, além de estar responsável por toda a organização, não pôde nem fazer os comentários dessa vez, teve que ficar ali à frente da organização do evento, narração da entrada e saída de equipe, né, ali cuidando mais próximo, ali junto com o presidente, toda a estrutura do evento, para que nada desse errado. Um trabalho gigante que você desenvolveu lá, parabéns, te admiro como profissional e também como pessoa, um grande amigo que eu tenho. E sou grato pela sua oportunidade que você vem dando para a gente aqui, através das lentes do SBT, ou do SB News TV, né?
14: E também do SBT, né?
9: Dessa vez também, eu estou falando da parceria inédita, né, que também nós fizemos esse trabalho também junto com o SBT, em parceria esse final de semana, um trabalho inédito de TV aberta também, o SB News chegando na TV aberta, né? Além, já faz um trabalho através da Rádio FM, agora também chegando na TV aberta, através dessa parceria tão importante. E convites estão surgindo aí para voos mais altos, né? Que sabe Bahia, né? Campeonato Nacional... E estamos aí caminhando devagarinho, acreditar e fazendo simples, bem feito, que o resultado aparece como vem aparecendo, né, Sidmar?
14: Com certeza.
9: Então eu sou grato às manifestações de carinho de todos aí, que a gente encontra pelas ruas. Eu fui comer um espetinho ontem à noite, aí o pessoal lá da lanchonete falou, rapaz, mas que trabalho que vocês estão fazendo, que trabalho bonito de transmissão. Nós já acompanhamos vocês desde o trabalho que vocês fizeram da transmissão do regional, do estudo estudantil. Falei, olha, a gente acha que não está sendo visto, está no anonimato, as pessoas estão acompanhando, já tem tempo, Sidmar, o trabalho que o SB News desenvolve aqui através de você.
14: Tá certo, é isso aí, a gente vem só adquirindo mais experiência, né? E mais força para poder estar dando continuidade. Isso não envaidece, isso não traz para a gente...
9: Só aumenta a responsabilidade, né?
14: Nem uma soberba, mas aumenta a responsabilidade, sem dúvida, porque a gente acaba, no fim, tendo que procurar errar menos, né? Porque não falo nem acertar mais. É errar menos, como eu sempre digo aqui na bancada. Quanto menos fala, menos erra. Então, quanto menos a gente errar... A gente consegue levar até ao nosso produto final, que é você que está do outro lado da tela, que é você que está do outro lado do rádio, para poder acompanhar a nossa programação. Isso aí para nós é o que importa, né? É o que importa.
9: Lembrando então... sempre daquela plaquinha, né? Sorria, você está sendo filmado nessa demais. Literalmente.
14: E pela primeira vez, né, cara? Pela primeira vez na história, né? Acho que. Em nenhuma outra oportunidade que em Barra do Garças, duas equipes, digamos aí, da mídia, trabalhou juntos, em conjunto, para poder mostrar um evento.
9: Né? Olha só o que, é a força da união, né?
14: É, eu não me lembro de uma outra oportunidade dessa, mas entre a USB News e a Vale, já é parceiro, nós somos parceiros já aqui.
9: Tem um tempo, né?
14: É, nós estamos aqui dentro da Vale também, mas com o SBT foi a primeira vez e deu certo, as pessoas em casa...
9: Parece que já era parceria antiga, né?
14: É, as pessoas em casa mandando mensagem para mim, o que você está fazendo no SBT? Você voltou para o SBT? Não, nós estamos aqui. É. Aí, ó. É, o vovô do Paulinho, acompanhando aí também pelo SBT. Então,
9: qual que é o nome do vovô lá? Paulo, fala aí, eu preciso de mandar um abraço aí.
14: É seu Zequinha, né? Então, seu Zequinha acompanhou a gente lá também pelo SBT. Então, assim, as pessoas que nos viram, né? Falou, olha, o que você está fazendo aqui, cara? Você voltou? Não, a gente está por aqui mesmo, mas a gente não voltou ainda não. Mas está aí. É, essa é. Né, essa é a dinâmica da coisa. Né, essa é a dinâmica da coisa. Quem está nos ouvindo também e nos vendo é o Rangel, o goleiro, que também é outro, também campeão. Bom dia, meu amigo. Estou aqui ligado em vocês. E mandou aqui a foto da TV garrada na parede lá, acompanhando a gente. O Thiago também está mandando uma foto aqui daqui a pouco. Thiago, eu vou expor essa foto aqui, que é o material da 45ª edição, que vai acontecer ali na abertura oficial neste final de semana. Ah, o Edu também está mandando mensagem aqui. Sempre estamos juntos. Obrigado, Edu. O Edu é da equipe do VM, né? Está aqui, com a gente, muito obrigado. O Cláudio também, o Cláudio Freitas também está aqui, muito obrigado. Quem mais? O Andrezão também, a Majô, a Miri, tá? Vixe, rapaz, tem gente mandando mensagem aqui. Não dá para atender todo mundo aqui no WhatsApp, né? Mas eu estou conseguindo aqui, estou tentando dar uma olhadinha aqui.
9: Ontem encontrei com um amigo meu, Cidmar, que ele é da época, quando tinha imagem aérea, era só helicóptero, né? Ah. Ele falou, cara, onde vocês conseguiram aquele helicóptero, cara? Tinha imagem aérea. Eu falei, não, agora é drone, meu amigo. É um aparelho menor, agora é drone. Ele pegou e ficou rindo. Ele falou para me zoar, né?
14: Uh-huh.
9: E vocês estão deixando nós mal acostumados. Eu falei, mas não fica mal acostumado, não. Não é todas as vezes, não é todas as vezes que vai ter assim, não, né?
14: É.
9: O livro do ar também, né?
14: É.
9: Aéreo.
14: Não é fácil, mas é aquilo que eu falo, né?
9: Tudo mas que pelo a gente menos vai. A partir de agora, uns takes aéreos vão ter.
14: É. Pelo menos algumas coisinhas vai aparecer lá também. É, o Fernando Del Monte também está com a gente, muito obrigado.
9: O Marquinhos está entrando na era drone.
14: É, o Marquinhos da Elvox também está aqui, muito obrigado. Daqui a pouco eu escuto, viu? Daqui a pouquinho eu escuto. Cadê mais aqui? Deixa eu ver que alguém mandou mensagem aqui. Que a gente tem que ir para o intervalo, daqui a pouquinho a gente volta, viu? Vamos rodar outra matéria já já. A Ana, olha quem está aqui. Bom dia, Cidmar, e todos que estão assistindo o seu programa. Tenha uma excelente semana. Abraços ao repórter. Você é top, Luzema Pereira.
9: Oh, pelo menos um na barra, né? Tem uma pizza comigo, hein, Ana?
14: Você já
9: garantiu uma pizza aí.
14: O Vilney, como é que é? Vilney, é isso? Acho que é, @Sartumino. O esquerdinha como comentarista surpreendeu. Aí, olha, começou? Já começou, né?
9: Já começou.
14: É, o Claudemir, o Charles Brau, melhor narrador do Vale. Já começou. O pessoal já começou aqui parabenizar. Quem mais aqui? Ah, tá. Bom dia a toda a equipe do SP News pela cobertura deste evento tão organizada e estruturada. Boa tarde, foi um show de bola. O pessoal está comentando. Muito obrigado, viu, galera? Muito obrigado mesmo pelo carinho, porque, de fato, a gente também, né, se comove com todo esse carinho, com todo esse respeito, porque isso também deixa com que a gente faça um pouco melhor aquilo que a gente já vem fazendo e chama um pouco mais a nossa responsabilidade. Você pode falar um pouquinho? Vou para o intervalo e volto.
9: Tá, só quero agradecer, só quero fazer um agradecimento.
14: Mais um pouquinho, tá?
9: Só quero fazer um agradecimento especial aqui à Ana. A Ana é minha esposa, minha companheira, né?
14: Certo.
9: Que tem paciência com nós, esse demais, que a gente fica 3, 4 dias fora de casa acompanhando aí as os eventos da Federação de Futebol 7 Society, com paciência, com tranquilidade. Às vezes o final de semana que a gente tem para ficar com, em nosso lar aí, com a esposa, com a família, às vezes a gente está viajando, é Alto Araguaia, é Água Boa, é Canarana, fazendo essa transmissão, esse trabalho que a gente desenvolve, que geralmente é final de semana. Grato aí, meu amor, pela paciência e o carinho comigo, sempre.
14: É, não, isso é importante. As esposas, com certeza, nos ajudem muito, né? Só de não ficar ligando para brigar com a gente já é uma ajuda e tanto. E isso, com certeza, nós não temos. Que se tivesse, eu tinha abandonado a profissão. É rapidinho, eu volto, não sai daí não.
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8: Doze horas e trinta e nove minutos. Estamos de volta na nossa terceira e última meia hora. Sem perca de tempo, nós vamos ali para mais uma matéria para vocês, né? Deixa eu só ver aqui a galera que está falando com a gente aqui. O Renan, o Auto Center, o Vitor Dias, o lá da nossa secretaria, né? Meu amigo Caetano, gente boa, a Rafaela, o Charles, o USB funcional, o Cardoso Pelé, o Matheus, o Diego, o Fi, o Alexandre, estou acompanhando. nosso professor Alexandre, o camisa 10, foi homenageado lá, rapaz, você viu? O Wilton Pimentel, o Rubens Gabriel, o Lazinho também está com a gente. O Todinho estava na faxina hoje cedo, lá na Ana Cláudia. Nova... É, o Gordinho já te viu você por lá. Ó. A Selma e a Marcinha Dias também estão com a gente aqui. Esse Charles, eu vou te falar, ao invés dele fiscalizar o tempo, ficou olhando os outros trabalhar, mal acabado. Mas fiscalizar as casas não, fiscalizar lotes, essas coisas. Ah, gordinho mala. Tá aí. É, vamos lá então? Vamos para mais uma? É, tem mais uma matéria aqui. Deixa eu ver aqui, rapaz. Vamos para mais uma matéria produzida por ele. É Luzemar Pereira. Cadê você? Não vai? Travou? Será que vai travar mesmo? Não é possível. Ó, rapaz, travou. Ah.
9: Volta lá.
8: Ah, tá.
9: Volta lá no comecinho.
8: Vou voltar ela aqui. É, mas eu preciso dela lá. Eu sei o que aconteceu. Travou e eu vou te deixar você aí só um minutinho, tá bom, querida? Aqui, ó. Ah, beleza. Vamos voltar de novo à matéria? A matéria é ao vivo, viu, pessoal? Ao vivo é assim mesmo. Vamos à matéria.

0: Segundo dia de competição da Copa Centro-Oeste Futebol 7 Society, realização Federação Mato Grossense de Futebol 7, que tem à frente como presidente o senhor Jailson Aleixo. E aqui a equipe da cidade de Inhambupe, Bahia, viajaram mais de 2 mil quilômetros para participar desta importante competição.
1: É isso, viajamos 2 mil quilômetros, né, para representar nossa cidade, Inhambupe, representar a Bahia. Estamos aqui com outra equipe da Bahia também representando. E o Gol de Placa já jogou outras competições também, no Pará, jogamos no Rio Grande do Sul. E aqui é um projeto social, mas graças a Deus, jogamos hoje a segunda partida, estamos vivos ainda na terceira partida. Parabenizar a organização da competição, excelente. Por onde nós já andamos no futebol, poucos lugares tem uma competição bem organizada como essa. Agradecer também ao secretário, ao prefeito da cidade, pela acolhida, pela alimentação, pela hospedagem. E dizer que para nós foi importante a participação nesse campeonato, a visibilidade que esse campeonato tem para o nosso projeto, está representando o Brasil numa cidade tão distante.
0: Rapaziada de Goiânia, mas que está representando a equipe de Brasília. Oi, aqui entrar, o jogador vi. Breno Índio. E aí, o que está achando da competição?
2: É uma competição boa, né? Muito organizada. E nós estamos aí para representar a Brasília aí, que vamos ver esse segundo jogo aí, que Deus abençoe, que nós possamos sair com a vitória.
0: Acredito que chegarão à final da competição?
2: Mas se Deus quiser que sim, né?
0: Parabéns aí pela coragem, por viajar vários quilômetros aí para estar presente nessa competição, que é abrilhantando ainda mais o evento.
2: Deixa, obrigado. Obrigado aí e parabéns pela organização aí.
3: Só não posso dar 11 porque a nota máxima é 10, né? Quero parabenizar ao meu amigo Aleixo, Jailson Aleixo, presidente do nosso filiado aqui no Mato Grosso. Competição de excelência, muito bem organizada, imprensa profissional, parabéns pelo trabalho. Para a gente da Confederação, uma honra estar aqui sediando mais um evento nacional no estado do Mato Grosso, na segunda edição. E com certeza já estamos planejando a terceira edição em 2027.
0: E após partidas eletrizantes, chegamos ao encerramento do segundo dia de competição. 8 equipes ficaram pelo caminho, só 4 equipes passaram de fase. A equipe Ultra de Bom Jardim, a equipe Dois Irmãos de Tocantins e a Juventus de Barra do Garças e a família Lopes, representando Mato Grosso do Sul, disputarão a semifinal.
4: Ai, ai, ai, que coisa boa, né? Mato Grosso do Sul, família Lopes, que aí está, né? E a entrevista do jogador da cidade de Inhambupe, é isso? É o técnico, né? É o treinador e o menino, né?
5: O Breno foi do time lá de Brasília, né? Representando o Distrito Federal, né?
4: Distrito Federal, né? É. A importância, né, cara, dessa fala do técnico, né? Porque ele disse, né, que é um projeto social, Gol de Placa. E ter a coragem, né? Porque você imagina, quando você vê uma participação como essa, você percebe que você pega os jogadores de panela, vamos dizer assim, para montar uma base dessa, para você fazer uma competição. 2 mil quilômetros, cara, de Salvador, daquela região, eu não sei qual que é, Inhambupe, né? Eu não sei nem onde fica.
5: Fica 160 quilômetros de
4: Salvador.
5: Salvador, da capital.
4: Tá maluco. É longe, meu compadre, é longe.
5: É muito amor pelo futebol.
4: Muito amor pelo futebol.
5: E acreditar num evento, acreditar na seriedade da competição.
4: Você imagina o cara sai de casa numa distância dessa e chega aqui uma latada que não tem lugar para dormir.
5: Alimentação.
4: Que nem já aconteceu. Comida, não tem nada. Tem que dormir na arquibancada do ginásio, já pensou?
5: Olha só a responsabilidade, né?
4: Cara. É isso aí que nós estamos falando, Luiz Amar.
5: É disso que a gente está falando. Graças a Deus, todos saíram felizes, prometendo que no próximo ano, se conseguir classificar, estarão presentes na Copa Centro-Oeste 2027, né?
4: E o senhor Diógenes, que é o presidente da CBF 7 Society, deixou bem claro, né? Deixou bem claro que a participação da imprensa é muito importante e, claro, também deixando claro aí que se nós quisermos, né, vamos estar indo até para o brasileiro. Então, é uma coisa que não é uma coisa programada sem ter, obviamente, uma participação efetiva direto no contexto. Uma vez ele acompanhou nosso trabalho em primavera e agora acompanhou de novo. E ontem ele fez dar um anúncio lá de surpresa, porque as duas equipes que estavam já programadas para estar participando do brasileiro, que vai ser na Espanha, aliás, que vai ser em Salvador, depois o Mundial vai ser na Espanha, era para ser duas equipes. E na última hora lá ele achou por bem de levar as quatro equipes que classificaram para o brasileiro.
5: Ou seja, semifinalistas todos irão participar do brasileiro de futebol 7 Society na Bahia, né?
4: Isso.
5: Olha só para você ver o peso e a importância dessa competição que aconteceu em Barra do Garças neste final de semana. Garantiu quatro vagas para o Campeonato Nacional de Futebol 7 Society, que ainda acontece esse ano, é isso, Edmar?
4: Acontece dia 11 e 12 e 13 de dezembro, para depois em 2027, em janeiro, e ir para o Mundial na Espanha. Ou seja, de repente até um desses quatro que classificaram aqui, que estarão indo para o brasileiro, tem a oportunidade de ir para o Mundial. Então, assim,
5: Mas sem criar expectativa, é sujeito também pode ter a possibilidade do SBN News TV estar junto nesse pacote aí em Salvador, Bahia, fazendo essa transmissão, né?
4: Quieto.
5: Existem possibilidades, né? Quieto. Não estamos prometendo nada aqui para ninguém.
4: Quieto, irmão, quieto.
5: Pode falar não, né, Zedimar?
4: Quieta, mano, quieta. Larga a mão desse trem. Elisilaine. Está com a gente, muito obrigado também, o Guilherme. O Eric Surupega também está aqui com a gente.
5: Rapaz, faz tempo que eu não vejo o Surupega.
4: Ele jogou lá esse final de semana, pô.
5: Jogou?
4: É.
5: Mas foi tanta correria, gente.
4: Selma.
5: Qual time que ele jogou?
4: Sei lá, não lembro mais. Tanto jogo que teve lá, você tá doido. Sei lá. Não, o cara chegou em mim lá e falou assim...
5: Saiu do mata-mata?
4: Não, ele chegou, acho que ele chegou lá nas finais aí. Eu falei assim, não, aquele... O time de azul, rapaz. Eu falei, você tá de brincadeira, velho. Você tá de brincadeira. Não, rapaz, é o time de azul. Eu falei, moço, quanto time de azul que não jogou aí? Tá de brincadeira, não sei quem que é, não.
5: Conseguiu passar desapercebido?
4: Ah, okay. Não tem jeito, né, cara? Então, assim... a gente agradece a todos, né? Graças a Deus. Muito bom. Foi muito bom. A gente vai ter mais matérias, né, Luzimar, durante a semana?
5: Ah, com certeza aí durante a semana. E acompanha o SB News TV, como você já vem acompanhando. Nós teremos aí muitas novidades aí com relação a essa competição que aconteceu neste final de semana. Já rodamos aí duas matérias. Sidmar também tem os melhores momentos da competição aí, né, Sidmar? Ainda que nem deu tempo de rodar aqui, de mostrar aqui para as pessoas que estão acompanhando a SB News TV. E vem matérias da final, vamos conversar com os ganhadores dessa competição, vamos conversar também com a equipe que ficou vice-campeã aí dessa competição. Falaremos com mais autoridades que estiveram presentes nesse evento. E é claro, um resumão completo aí, mostrando toda a estrutura do que foi a Copa Centro-Oeste Futebol 7 Society aqui no SB News TV, com exclusividade para você até... Nessa sexta-feira aí nós vamos mostrar muita coisa para você. Muitos detalhes dessa competição, né, Sidmar?
4: Com certeza. 12 horas e 50 minutos. A gente está chegando já na reta final da nossa programação. Amanhã a gente tem convidado, viu? Amanhã a gente tem campeão brasileiro. Tá tudo certo? Não fala quem quer, mas tá tudo certo?
5: Tudo certo.
4: Campeão brasileiro, campeão em Manaus. Vai estar junto com a gente aqui. Tá, para poder falar um pouco a respeito.
5: Essa Barra do Garças é uma fábrica de campeões, né, Cid?
4: É.
5: E não é artesana, não, é campeões em série.
4: Rapaz, né? Tem. Graças a Deus, né?
5: Graças a Deus.
4: Homens e mulheres que fazem, de fato, a diferença no esporte. Então amanhã a gente tem um convidado. A gente vai trazer ele aqui para poder bater um papo, para a gente falar um pouco a respeito dessa trajetória tão importante e dessa vitória, dessa conquista mais importante. Lu, até amanhã.
5: Até amanhã, Sidmar. Um forte abraço a todos que estão acompanhando o SB News TV.
4: Maravilha. Esse é o Luzemar Pereira. Amanhã a gente volta trazendo mais informações para vocês. E, é claro, dentro da nossa programação, nós vamos trazer aí e mostrar também os melhores momentos. Todinho, vai arrumar para mim depois, Todinho? por favor, tá? Não deixa esquecer não, tá? Para a gente ir rodando aqui, conforme a gente vai falando, a gente vai mostrando também um pouquinho, tá? Porque aí fica mais fácil, né?
5: As pessoas de casa sabem quem é o Todinho ou é segredo?
4: Não, ninguém pode saber. Tem o Paulo, tem o Ouro de...

0: cara aqui tá com problema na câmera aqui, ele tá conseguindo ver, ligar. Mas ele liga, liga. Tá, então manda ele tirar a tampa da lente.
1: Tirou, clareou.
0: Tirou a tampa da lente e apareceu a imagem.
1: Acontece, Dimar, acontece.
0: Tadinho, ele não tá mais entre nós.
1: É mesmo?
0: Serginho Santos.
1: Nossa, cara, que...
0: Serginho. Não tá mais entre nós. Raiva que ele me passou.
1: Mas era um amigão.
0: Era amigão.
1: É um amigo, né? Um amigo e irmão nosso aí.
0: Com certeza.
1: Contribuiu muito também com SB News.
0: Com certeza.
1: Contribuiu um tempo também com SBT local. Amigão de primeira hora, né? Deus o tem em um bom lugar.
0: Com certeza. A Lohane tá com a gente também, muito obrigado pelo carinho. E o Matheus Silva. Vamos embora então? Amanhã a gente volta, amanhã a gente traz mais informações para vocês. Vamos trazer campeão brasileiro para vocês verem também, tá bom?
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Vamos 13 horas, 8 minutos na nossa Vale do Araguaia FM. Hoje é mais um dia para sonharmos alto, tentarmos com mais esforço e agradecermos com mais intensidade. Tenha uma excelente tarde, a Vale do Araguaia FM, aqui com você, mais uma tarde, eu, Mel Farias, mais um dia. Obrigado a você, nosso ouvinte, por estarem sempre aqui conosco. É, música boa pra você, toque aqui conforme você pede, não é mesmo? E agora, na nossa primeira hora, no nosso Boa Tarde na Vale, a gente vai curtir o nosso flashback. É, flashback sertanejo e muito mais pra você. Na nossa sintonia, um abraço, Edmar. Um abraço pra você, pro Luzemar, também pro André, pro Charles Silva. Parabéns pelo trabalho. Vicente Kersui, que comandou a nave aqui da Vale do Araguaia FM. Um abraço. Vamos curtir música boa. É o nosso flashback. Você pode pedir sua música, porque daqui a pouquinho a gente vai atender o seu pedido. Lembrando que aqui nós estamos aqui pra você, por você. É a nossa sintonia 98,7. Obrigado, carinho de todos os nossos ouvintes. Vamos curtir agora, Daniel, Tenho Que Sonhar, na nossa segunda-feira. Boa tarde, hoje, 3 de agosto de 2026. Agosto tá só começando, hein? Só começando esse tempinho, esse ventinho gostoso. Vamos, canta, Daniel, Tenho Que Sonhar. Boa tarde.

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1: Na nossa sintonia, agora 13 horas 13 minutos. Leonardo, no nosso Boa Tarde na Vale do Araguaia FM, nosso flashback vai cantar pra você. Vem sonhar agora.

abraço especial para você que tá aí curtindo a nossa 98,7. Obrigada pelo carinho da audiência. Já já atendendo a pedidos, Ataíde Alexandre, acordo para sonhar.

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0: participação de The Black. Gaylet. Ponto final no Butch nosso Black. Flashback.
1: É ela de novo, né?
2: É verdade. Cara, eu tô precisando desabafar, meu irmão.
1: Então conta aí.

E para recordar, na nossa sintonia 98,7, Jean Giovanni vai cantar para você agora, Caí no Lar.

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8: 13 horas e 50 minutos.
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8: É, vamos curtir Nashville. Eu e você, nunca mais, pra relembrar no nosso flashback.
9: Diz pra mim o que você
8: vamos do comecinho, que é bem melhor, né?

0: mensagem, menino.
1: Não. Eu quero ver que você toca pra mim a música Como Dói Essa Distância, Christian Ralf, no seu programa aí, quando você começar aí, tá? A música do pedido é pra sua mãe, pro seu pai, pra você mesmo, pra sua irmãzinha lá na Lagarça, hein? Sua mãe lá na Lagarça, sabe quem é ela?
0: Ok, meu querido, o nome da musiquinha é... Saudade. Christian Ralf, valeu, seu João Nilson. Obrigada aí pelos oferecimentos, né? A doutora Rosália, ao seu Farias. Também pra minha tia Luzia, que tá aí nos visitando, direto de Goiânia. Veio pra cá, né, tia? Beijão pra você. Mirella, a música vai pra você, viu? Um abraço pra Magalhães. Bora curtir você. Você, nosso ouvinte, curte aí que essa música é linda demais, né? Christian Ralf, saudade! Vamos agora ouvir essa música!

0: Boa tarde, Mel. Boa tarde, todo o Vale do Araguaia, Melzinha. Hoje eu vim na segunda-feira pedir uma musiquinha, Mel. Quero ser feliz pra Lindinha, pra Dorinha, Gerlande Vidal, pro Sidmar, pro Charles, pro Cachorrão, pro Paulo, que é o Todinho do Sidmar, pro Edinaldo, pro Domingos, pro Mutuca, esposo, irmão. E aí, a Rosane do Bairro Santo Antônio, irmão da Lua, amigo das estrelas, Zezé de Camargo e Luciano. Um abraço, estamos juntos.
1: Um abraço, André. Esse é o nosso amigo André. Pediu Zezé de Camargo e Luciano, irmão da Lua, amigo das estrelas. E nós vamos ouvir agora na nossa sintonia, você e todo seu pessoalzinho aí, né, André? Um abraço. Canta, canta, Mirosmar. Irmão da Lua, amigo das estrelas, Zezé de Camargo e Luciano.

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0: gente, o nosso amigo Alcides, o vulgo Alcides Sanfoneiro, né, Alcides? Um abraço pra você, Alcides Souza Lima. Ele perdeu a carteira dele com todos os documentos na rua Mato Grosso, ali próxima à Panificadora São Paulo. Então, se você encontrou uma carteira com o nome de Alcides Souza Lima, com os documentos dele tudo dentro, por favor, se você puder, traz aqui na rádio. O telefone dele é 99210-7578, né, seu Alcides? Deus abençoe que você encontre sua carteira, tá bom? Com seus documentos. Ah, é tão ruim perder documentos, né, gente? É péssimo. São 14 horas, 11 minutos, tem de Paulo e Paulino, ponto final, cantando pra você a pedido da Gerlandes Vidal, oferecendo pra nós aqui da rádio, pro Fernando, que nunca esquece dela, né, Gê? Um abraço! Fernando, Leila Júnior, Elizabeth Delmondes, vai pra vocês, também pra doutora Rosália, pro seu Farias... pra você, Miralvinha, lindinha, pro André, o Edinaldo, Domingos, estão sempre na nossa sintonia. Pra você, Dorinha, Maria Rita, o Sérgio, Giovanni, a Rosângela, o Tenente Gomes, o Cabo Biratã, Onice, esposa do Tenente Gomes, vai pra você também, viu? E na nossa sintonia, 98,7, você vai curtir agora de Paulo e Paulino, ponto final, pedido dela, nossa querida Gerlandes Vidal. Um abraço a todos os nossos ouvintes.
1: Olha...

E na nossa sintonia, 98,7, nós aqui com você. Quero mandar um abraço pro nosso amigo Gil Gomes, em Cachoeira de Goiás. Obrigada, menino, pelo carinho de sempre. Essa música aqui, ó, Araqueto, Carta Branca, vai pra você, Gil Gomes, e para os nossos ouvintes aqui da Vale do Araguaia FM. Ô, Vanessinha, Raquel, Rafaela, vai pra vocês, viu? O Aldo, a Ana Marques, o Lucas Marques, um abraço. Neuraci, Tati, um abraço também para Neuraci e o Peba. Peba Peças, um abraço aí para vocês na 15 de novembro, curtindo a Vale do Araguaia FM. Mutuquinha, um abraço para você e você com o radinho ligado aqui na 98,7, curtindo essas músicas aqui conosco. Vai pra você também, viu? Obrigado pelo seu carinho, pela sua audiência. Rodino, Mariano, um abraço pra você. Um abraço também pra dona Terezinha, a Jane. Um abraço na sintonia da Vale do Araguaia FM, Araqueto, Carta Branca.

0: Sintonia da Vale do Araguaia FM cantou muito bem, né, Araqueto? Carta Branca! E na nossa sintonia, um abraço pro Edinaldo. Ele pediu aqui, Rick Renner, onde anda você? Nós vamos curtir agora na nossa Vale do Araguaia FM. Boa tarde na nossa sintonia. 14 horas 20 minutos. Canta Rick Renner. Onde anda você? A pedido do Edinaldo.
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0: Saia dessa paranoia de dizer que tem um
5: outro. É, fica aqui na Vale do Araguaia FM que a gente toca a sua música, né, Júnior Daltinho? Boa tarde, menino. Qual a música você quer ouvir hoje?
11: Boa tarde, Melzinha. Melzinha, aqui é o Júnior Daltinho. Tamo por cá, na toca do macaco cianês, a chácara do nosso amigo Dr. Queca. Segundou, minha linda, toca aí pra nós, Mito, Christian Ralph. Vou oferecer pra todos os ouvintes, especialmente pra Janetinha Segatti, ontem foi no encontro de violeiros. Oh, mas foi bom demais, Melzinha, faltou você lá, hein?
5: Queria muito ter ido, mas não deu, né? Ô, Júnior Daltinho, um abraço pra você, menino. A música que você pediu tá aqui, ó. Christian Ralph, Mito. A gente vai curtir agora na Vale do Araguaia FM. Um abraço, Júnior. Obrigada, hein? Queria ter ido, não deu pra ir. Minha tia chegou de Goiânia. A gente tava lá curtindo o momento com ela, né? Valeu, Júnior. Um abraço. E na nossa sintonia, quero mandar um abraço pro Luiz Pescol, a Ana. Beijão pra vocês, viu? Obrigada pelo carinho conosco aqui na 98,7. Mito, Christian Ralph. Lembrando, gente, que o Alcides Souza Lima, nosso Alcides Sanfoneiro, perdeu a carteira dele com todos os documentos ali nas proximidades da rua Mato Grosso, próxima Panificadora São Paulo. Se você entregou, aliás, se você encontrou, por favor, traz aqui na Rádio Vale do Araguaia FM ou liga para ele no 992107578. Ele tá preocupadíssimo aí porque perdeu seus documentos, né? É ruim demais perder documento, é péssimo. Então vamos curtir, Mito, Christian Ralph.

0: juntos na nossa sintonia. Você acabou de curtir aí Christian Ralph, o mito, não é mesmo? Lindinho do Posto Fiscal. Fala aí, minha querida.
1: Bom dia, gatinha. Tudo bem? Melzinha, eu vou pedir uma música de Jean Giovanni, Nunca Mais Vou Te Esquecer. E quero oferecer pra você, tá? Pra toda a sua família, todos os seus ouvintes, pra todos aí da rádio, pra todos nós do Posto Fiscal, pra minha família e pra quem gostar da música, tá? Quem manda música pra mim, pra quem eu mando. Tá bom? Beijos, gatinha. Bom trabalho.
0: Beijo pra você, minha querida. Jean Giovanni, Nunca Mais Vou Te Esquecer, cantando pra nós agora. Valeu, lindinha!

0: Essa música do Rick Renner para nós, quero falar com ela, ofereço para a Hermínia, para você com muito carinho, para a Janetinha, para a Lucimar, para toda a rádio, para quem gostar da música.
1: Obrigada, Genoveva, em Pontal do Araguaia, Rick Renner, quero falar com ela.

0: estar com ela, né, Rick Renner? E a Rosângela tá participando conosco. Rosângela, um abraço.
1: Boa tarde, Mel. Eu queria pedir uma música de Henrique e Juliano, Vem Pra Minha Vida. Me ofereço para todos os ouvintes da sua rádio.
0: Obrigado.
1: Para todos os meus amigos e amigas. E pro André também. E principalmente para você.
0: Oh, minha querida, muito obrigado. Então tá aqui, ó, a música que ela pediu. Ô, André, curte aí, ó, Henrique e Juliano, Vem Pra Minha Vida. Um abraço, Rosângela. Um abraço a todos os nossos ouvintes aqui. Obrigada. Henrique e Juliano é bom demais, né? Eu curto, eu gosto. Vamos curtir. Valeu, Rosângela. Embaçou, Totônio.

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0: 14h51. Este é o segredo para uma vida feliz. Quem não quer ser feliz? Muitos procuram a felicidade no dinheiro, na comida, nos entretenimentos, nos prazeres ou no trabalho. Todas essas coisas podem trazer alguma satisfação, mas a verdadeira felicidade está nas coisas de Deus. Quando você busca o bem, a verdade e a paz de Deus, você encontra uma felicidade forte e duradoura. E aonde encontrar? Na Bíblia Sagrada, a Palavra de Deus. É só você ler e você vai saber os desígnios desse Deus maravilhoso. Ele está lá no céu prontinho para te ouvir. Aceita Jesus como Senhor e Salvador da sua vida e tem um renovo. É, a felicidade está em Deus, a minha alegria vem dele. 14h52, Miralva Lacerda, um abraço, menina. Qual a música você quer ouvir hoje?
1: Boa tarde, Melzinha. Boa tarde a todos os ouvintes. Melzinha, hoje eu gostaria de ouvir a música com Júlio César, do Eu ofereço para todos vocês da rádio, também para o Dolci, Aline, Ney, Dorinha, Janete, Segate, Alzira, Lindinha, Leni, Hilda, Gerlano, Vidal, Francesco, Cícero e todos que gostarem da música.
0: Obrigada, Miralvinha.
1: Fica com Deus. Tenha uma ótima
0: Obrigada,
1: semana.
0: Obrigada, minha querida. Também quem tá aqui, ó, participando, esperando a musiquinha dela, é a Ana Maria. Ana Maria, fala conosco, menina. Qual a música você quer ouvir nesta tarde de hoje?
2: Boa tarde, Mel. Tudo bem com vocês? Tô pedindo a música com Elton John e Nikita. Eu ofereço para todos vocês, para todos que gostaram da música. Falou. Obrigado, Nick.
0: Obrigada a vocês, mas antes de tocar a música da Miralva e da Ana Maria, nós vamos curtir João Mineiro e Marciano no mesmo lugar, o pedido do Giovanni, né, Giovanni, que pediu oferecendo aqui para todos nós da rádio, Fernando Leila Júnior, Elizabeth Delmondes, para a doutora Rosália, para o seu Farias, para a Janetinha, para o Francesco, para você, Dorinha, e para Gerlandes Vidal, João Mineiro e Marciano no mesmo lugar. Vamos curtir. Valeu, Giovanni!

aqui na nossa sintonia. E agora nós temos Elton John na Kita, pedido da Ana Maria. E com essa eu me despeço de você voltando amanhã. É na nossa terça-feira. Eu volto junto com o Eurídice Filho a partir das 7 horas da manhã. Depois do Milton Araújo, estaremos aqui com você, né? Eu, Eurídice, um abraço para a doutora Rosália, que toda sexta-feira está aqui conosco. Beijos para vocês! E depois das 13 horas estaremos aqui novamente com o nosso Flashback Sertanejo, trazendo essas músicas boas no nosso Boa Tarde na Vale do Araguaia. O horário agora é do Antônio José. Batatinha, cadê você, menino? É, cadê esse menino? Tá sumido. Seu irmão melhorou, meu amigo? Manda notícias pra nós. E depois às 20 horas, nós temos o Love Hits com Vicente Quesu. Tchau, tchau, gente. Até amanhã. Um abraço. Beijos. Fiquem todos com Deus. Fui. Elton John, Nakita.

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0: palmas. Obrigado, ao artista mais carismático do Brasil.
1: Obrigado, Eduardo Costa.
0: Leonardo.
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9: 16 horas e 47 minutos.

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6 horas da tarde. É hora de agradecermos a Deus por mais um dia abençoado. Pai nosso que estais no céu, santificado seja o vosso nome. Venha a nós o vosso reino, seja feita a vossa vontade, assim na terra como no céu. O pão nosso de cada dia nos dai hoje, perdoai-nos as nossas ofensas, assim como nós perdoamos a quem nos tem ofendido, e não deixeis cair em tentação, mas livrai-nos do mal. Amém. Ave Maria, cheia de graça, o Senhor é convosco, bendita sois vós entre as mulheres, e bendito é o fruto do vosso ventre, Jesus. Santa Maria, Mãe de Deus, rogai por nós, pecadores, agora e na hora de nossa morte. Amém.

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0: As notícias do governo federal que movimentaram o país no dia de hoje.
1: Olá, boa noite.
2: Boa noite para você que nos acompanha em todo o país.
1: Segunda-feira, 3 de agosto de 2026.
2: Vamos ao destaque do dia.
1: Agosto Dourado.
2: Mês reforça a importância do aleitamento materno para a saúde do bebê. Graziele Bezerra.
3: O leite materno é o alimento mais completo para os bebês. E até os 6 meses de vida, eles não precisam de mais nada.
1: El Niño causa fortes chuvas e secas severas em regiões do país.
2: Cidades em emergência ou calamidade podem solicitar recursos federais para ações de defesa civil. Luana Karen.
4: A ajuda pode vir em forma de assistência humanitária, como distribuição de água, alimentos, colchões e kits de higiene. Também pode ser no restabelecimento de serviços essenciais.
1: Pilhas, baterias, eletrônicos, dá para jogar fora no lixo comum?
2: Vamos saber como fazer o descarte correto desse tipo de material na reportagem de Graziele Mendonça.
5: Vale seguir a chamada regra dos 3 R's: reutilizar, recondicionar e reciclar.
1: Hoje na apresentação da Voz do Brasil, Mariana Jungmann e Luciano Seixas.
2: E acompanhe a gente ao vivo, acesse radiogov.ebc.com.br ou canal Gov na sua TV aberta.
1: É no leite materno que o bebê encontra tudo o que precisa: alimento, proteção e afeto.
2: Por isso, todo mês de agosto é dedicado à amamentação e fica conhecido como o Agosto Dourado.
1: Nessa Semana Mundial do Leite Materno, vamos lembrar dos desafios e benefícios desse gesto, que é natural, mas nem sempre uma tarefa simples.
2: A iniciativa é coordenada globalmente pela Aliança Mundial para a Ação em Aleitamento.

0: Saúde do Distrito Federal, Maria das Graças Cruz, explica o porquê.
1: O bebê até 6 meses, ele tem parte do quebra-cabeça no seu sistema digestivo e as outras peças estão dentro do leite da mãe. E aí quando ele se alimenta, ele vai formar o seu intestino e vai completar aquele quebra-cabeça de forma que esse bebê tenha uma boa saúde, que não venha ter alergias, que não venha correr risco de ter obesidade, de diabetes e até hipertensão na vida adulta.
0: Todos os anos, a campanha Agosto Dourado reforça a importância do aleitamento materno para a saúde do bebê. A edição deste ano vai além. Destaca o papel da amamentação na segurança alimentar, na redução da pobreza e na sustentabilidade ambiental, como explica Sônia Isoyama Venâncio, coordenadora-geral de Atenção à Saúde das Crianças, Adolescentes e Jovens do Ministério da Saúde.
2: O leite materno é o primeiro alimento que é oferecido para o bebê, garantindo o direito humano, né, alimentação adequada. Vai também favorecer a garantia da segurança alimentar e nutricional dessa criança, por ser esse primeiro alimento, né, que é oferecido. E também é muito importante para a sustentabilidade do planeta, né? Porque ele é um alimento que não vai necessitar de embalagens, do consumo de água para sua produção.
0: Uma forma de apoiar as mulheres que amamentam é por meio da rede de bancos de leite humano brasileira, que é a maior do mundo. O leite coletado é destinado em especial a recém-nascidos prematuros e de baixo peso, internados em UTIs neonatais. Mas os bancos de leite também dão suporte às mulheres que enfrentam dificuldades para amamentar. Mãe de primeira viagem, a militar Renata Lúcio recorreu a uma dessas unidades no Distrito Federal para conseguir alimentar a filha, Betina.
3: Ninguém fala da dificuldade que é a amamentação. A gente acha que é instintivo, que a gente vai ter um bebê e a gente já vai conseguir amamentar, e não é bem assim. A gente tem muitos desafios, é difícil. Tive mastite, eu tive fissura. Tive bastante desafios e o banco de leite foi o que me ajudou, né?
0: A rede brasileira de bancos de leite humano conta com 237 bancos e 249 postos de coleta em todo o Brasil. Pelo número 136 do Ministério da Saúde, é possível obter informações da unidade mais próxima da sua casa. Reportagem Graziele Bezerra.
4: Manter a caderneta de vacinação atualizada garante proteção contra doenças graves, prolonga a vida e contribui para um futuro mais saudável.
5: E está na hora de atualizar a caderneta de crianças e adolescentes. Começou hoje e vai até 1º de setembro a campanha nacional de multivacinação.
4: No caso dos bebês, a vacinação desempenha a função de ensinar o corpo em desenvolvimento a se defender de forma segura.
5: E uma das vacinas que mais causam dúvidas é a BCG, que protege os recém-nascidos e crianças pequenas contra as formas mais graves e fatais da tuberculose.
6: Conhecida por deixar aquela famosa marquinha na parte superior do braço direito, ela protege o organismo das formas mais graves da tuberculose, como a tuberculose meníngea e a tuberculose miliar. É a vacina BCG. Ela é aplicada na maternidade ou ainda nas primeiras semanas de vida para prevenir as formas graves da doença entre os pequenos e garantir que o sistema imunológico da criança, ainda em desenvolvimento, aprenda a se defender. Por isso, a enfermeira Emanuela Barros não perdeu tempo e vacinou seu filho logo que saiu da maternidade.
7: Eu recebi a orientação da maternidade, que procurasse o posto de saúde, né, para fazer a vacina. E assim que a gente recebeu alta, eu fui na UBS. Fui muito bem atendida, né, e orientada pela equipe. Então foi um processo muito tranquilo, né, de orientação e também de acesso, né, à vacina.
6: A chefe da Unidade de Vigilância em Saúde do Hospital Universitário de Brasília, Deise Mendonça, explica a importância da BCG logo nos primeiros dias de vida.
8: Porque o bebê ele nasce com pouca proteção, né? Ele nasce somente com aqueles anticorpos da mãe, que a mãe passou para ele durante a gestação. Depois ele tem que tomar as vacinas para ficar protegido contra essas doenças que estão aí, que a mãe não conseguiu passar proteção para ele. Criança nasceu acima de 2 quilos, ela já faz a BCG na maternidade, nas maternidades públicas, né? Nas privadas eles procuram a sala de vacina.
6: Após a aplicação, é comum que apareça uma pequena mancha avermelhada no braço direito. Com o passar das semanas, essa reação evolui para uma pequena ferida que se cicatriza naturalmente. A BCG integra o Calendário Nacional de Vacinação. É oferecida gratuitamente

0: nas unidades do Sistema Único de Saúde e está disponível para crianças menores de 5 anos que ainda não tenham sido imunizadas. Você pode conferir todas as vacinas do calendário nacional em gov.br/saúde. Reportagem Thaís de Araújo.
1: Atenção, estudantes pré-selecionados no processo seletivo do Fundo de Financiamento Estudantil, FIES.
2: Termina amanhã o prazo para complementar as informações da inscrição no sistema.
1: O FIES concede empréstimo a estudantes em cursos de graduação ofertados por instituições privadas que participam do programa.
2: O processo seletivo referente ao segundo semestre alcançou mais de 127 mil inscritos.
3: Os estudantes pré-selecionados na chamada regular do Fundo de Financiamento Estudantil, ou FIES, têm até 4 de agosto para complementar as informações da inscrição no sistema disponível no endereço fiesseleçãoaluno.mec.gov.br. Após essa etapa, os candidatos deverão validar a documentação da instituição privada de educação superior. Concluída a validação, os pré-selecionados deverão comparecer em um agente financeiro no prazo de até 10 dias úteis. As convocações ocorrerão de 7 de agosto a 24 de setembro. O processo seletivo do FIES inclui a reserva de 50% das vagas para estudantes com renda familiar de até meio salário mínimo por pessoa e com inscrição ativa no cadastro único. Os pré-selecionados que atendam aos critérios do FIES Social poderão financiar até 100% do valor das mensalidades do curso. Mais informações em acessounico.mec.gov.br/FIES. Thaísa Vitória para a Voz do Brasil.
1: Chuvas acima da média na região sul, seca e calor acentuados na porção norte. Fenômenos climáticos como o El Niño provocam impactos distintos.
2: Para enfrentar essa situação, estados e municípios devem acompanhar as ações para a prevenção de desastres naturais.
1: E ficar atentos para os protocolos de ajuda federal em casos de emergência e calamidade pública.
4: Nos diferentes tipos de desastres naturais, o reconhecimento da gravidade da situação pode abreviar o envio de recursos e apoio técnico, amenizando os impactos para a população. Quando há situação de emergência, o município ainda consegue atuar, mas precisa de apoio externo para atender a população. Já quando o estado é de calamidade pública, os danos são tão graves que exigem medidas excepcionais e maior apoio do governo federal. Para tornar oficial qualquer uma dessas condições, o governo municipal ou estadual deve emitir um decreto e registrá-lo no Sistema Integrado de Informações sobre Desastres. Se os critérios forem atendidos, o Ministério da Integração e do Desenvolvimento Regional publica uma portaria reconhecendo a situação. A ajuda pode vir em forma de assistência humanitária, como distribuição de água, alimentos, colchões e kits de higiene. O apoio federal também pode ser empregado no restabelecimento de serviços essenciais. O apoio extra também pode chegar diretamente ao cidadão. Entre as possibilidades está o saque calamidade do FGTS, de até R$ 6.220 por conta vinculada. De acordo com a diretora executiva de fundos de governo da Caixa Econômica Federal, Daniele Mendonça, entre janeiro e julho de 2026, 548 municípios de 17 unidades da federação foram habilitados para o pagamento do saque calamidade.
5: O saque calamidade é um momento de necessidade pelo qual o trabalhador pode fazer uso desse saque. Situação formalizada tanto pelo governo local quanto pelo Ministério do Desenvolvimento Regional, ele pode fazer a solicitação por meio do aplicativo do FGTS, disponível nas principais lojas de aplicativo de forma gratuita, ou em uma das agências da Caixa. E em situações de calamidade, a Caixa faz o deslocamento do caminhão Caixa para fazer o atendimento dessa população com necessidade de fazer uso do saque.
4: Ao lado do El Niño estão as mudanças climáticas, na explicação dos cenários naturais cada vez mais adversos. É o que afirma o meteorologista do Instituto Nacional de Meteorologia, IMET, Leidson Dantas.
6: A nossa atmosfera tem um constante trabalho para manter o nosso planeta em estado de equilíbrio, numa temperatura ideal para todos nós sobrevivermos. E se a gente dá um conteúdo a mais, um ingrediente a mais, e aquecimento provoca esses extremos climáticos que a gente vem observando.
4: Com a previsão de fortalecimento do El Niño neste segundo semestre, a orientação é, antes de tudo, manter-se bem informado. Entre os canais oficiais está portal.inmet.gov.br. Reportagem Luana Karen.
2: Descarte correto do lixo eletrônico é fundamental para garantir o equilíbrio do meio ambiente.
1: Para que esse descarte seja feito, existem pontos de coleta por todo o país.
2: O material pode ser recondicionado da forma correta e ganhar outras destinações.
7: Plástico, papel, alumínio, materiais que devem ser separados para a coleta de lixo e seguirem para a reciclagem. Mas e no caso de celulares, computadores, baterias e outros eletrônicos, o que fazer? Neste caso, vale seguir a chamada regra dos 3 R's: reutilizar, recondicionar e reciclar. Se o equipamento eletrônico não pode ser reutilizado por outra pessoa, uma opção é recondicionar, ou seja, consertar o equipamento. No Guará, a 20 minutos do centro de Brasília, há um ponto de coleta dentro de uma unidade do SESC. Lá são deixados vários tipos de componentes eletrônicos. É o que conta Alessandra Sá, assistente de suporte à gestão do SESC DF.
8: Qualquer pessoa pode vir, né, entregar o seu lixo eletrônico, né, para estar descartando, fazer um descarte correto, né, em nossos PEVs, que o SESC disponibiliza em todas as nossas unidades, né, para preservação do meio ambiente, né, carregadores, tablets, TVs.
7: Do Guará, o material segue para uma organização da sociedade civil, onde os resíduos são separados. Os que precisam de algum conserto ou formatação são recondicionados. E de lá, distribuídos para diversos pontos, inclusive para cursos gratuitos para a população. O que não tem conserto é separado e organizado e segue para o terceiro R, a reciclagem. Cada pedaço segue um caminho, como explica o coordenador da organização Programando o Futuro, Fábio Oliveira.
9: Aquilo que não tem condições de uso nenhuma dentro da nossa unidade, a gente consegue fazer a descaracterização dele, fazer a separação por tipos de componentes, ou seja, placas de circuito impresso eletrônico, plástico, ferro, cobre, isopor, enfim, cada tipo de componente a gente consegue fazer a separação e encaminhar para a indústria de reciclagem.
7: Mas para que tudo isso aconteça, o trabalho começa com a população, que deve realizar o descarte correto do lixo eletrônico, como explica o coordenador-geral de inclusão digital do Ministério das Comunicações, Gustavo Fernandes Lima.
10: Hoje a gente tem no site do Ministério das Comunicações, na página do programa Computadores para a Inclusão, um link com um mapa por todo o território nacional, com os diversos pontos de coleta que tem espalhados. A gente está falando de mais de 10 mil pontos de coleta de resíduos eletrônicos, de pilhas e baterias.
7: Para saber onde há um ponto de coleta de resíduo eletrônico na sua cidade, acesse o site do Ministério das Comunicações em gov.br/mcom. Com locução de Graziela Mendonça, reportagem Márcia Fernandes.
1: Um caso de reaproveitamento. Computadores que seriam descartados ganham uma nova utilidade e ajudam no acesso à tecnologia.
2: Além de recuperar equipamentos para escolas, bibliotecas e telecentros, um centro de recondicionamento no Distrito Federal oferece cursos gratuitos para o cidadão.
1: Conheça a iniciativa na reportagem de Pablo Mundim.
11: No Centro de Recondicionamento de Computadores do Distrito Federal, equipamentos que seriam descartados são recuperados para projetos de inclusão digital. No Distrito Federal, no Centro de Recondicionamento de Computadores, cada equipamento passa por um processo completo de recondicionamento. No fim, o que poderia virar apenas sucata se transforma em equipamentos destinados a projetos de inclusão digital. Tudo feito para que os computadores sejam totalmente reaproveitados, explica Adler Braga, técnico de recondicionamento.
12: O computador vem para cá, quando ele chega aqui a gente dá uma sobrevida para ele, a gente já faz o primeiro passo, né, que é a sanitização de dados, que a gente recebe o computador com HD, então a gente é responsável por esses dados, então a gente faz essa etapa. Posteriormente a gente faz a limpeza interna, né, na verdade. A gente troca as peças, instala os programas e deixa tudo funcionando corretamente. A gente recebe um termo de doação para destinar esse computador para alguma instituição.
11: Depois de recondicionados, os computadores seguem para escolas, bibliotecas, telecentros e outras instituições que ampliam o acesso à tecnologia. Nem tudo pode ser reaproveitado. As peças sem condições de uso seguem para reciclagem. O centro também oferece formação para novos profissionais, disse Simone Cabral, coordenadora pedagógica.
13: A maioria vem para fazer o curso mesmo para o mercado de trabalho, né? São totalmente gratuitos os cursos, né? Todos com certificado.
11: São cursos de informática básica, design gráfico, manutenção de computadores e celulares, marketing digital, inteligência artificial, operação de drones e Excel avançado. As aulas são destinadas a adultos e jovens. As capacitações têm carga horária entre 60 e 80 horas. As inscrições para os cursos podem ser feitas pela internet ou presencialmente na unidade do Gama, no Distrito Federal. Empresas e órgãos públicos que desejam dar uma destinação social aos equipamentos eletrônicos também podem procurar um dos centros de recondicionamento de computadores espalhados pelo país. Reportagem Pablo Mundim.
2: O Ministério da Fazenda iniciou consulta pública para definir os setores obrigados a cumprir regras de monitoramento de emissões no mercado brasileiro de carbono.
1: A iniciativa visa criar um sistema de dados oficial para o Sistema Brasileiro de Comércio de Emissões.
2: Proposta preliminar prevê a introdução gradual das obrigações em 3 etapas.
1: A primeira tem início previsto para 2027 e abrange indústrias do setor de minérios, petróleo e transporte aéreo.
2: A consulta pública está disponível no site do Ministério da Fazenda até 28 de agosto, em gov.br/fazenda.
1: Produção de alimentos sem prejudicar o meio ambiente. Essa é a proposta da agricultura de baixo carbono.
2: E a empresa brasileira de pesquisa agropecuária, Embrapa, está certificando culturas que usam esses processos, o que agrega valor à produção.
1: Para receber a certificação, os produtores passam por capacitação e análises independentes de produção.
14: A agropecuária de baixo carbono é um modelo de produção sustentável que reduz a emissão de gases de efeito estufa com práticas como o plantio direto, a recuperação de pastagens degradadas e a integração lavoura-pecuária-floresta. Realidade que fez a Embrapa criar uma estratégia para comprovar a sustentabilidade da produção brasileira. São protocolos científicos de certificação voltados à produção agropecuária de baixo carbono, agregando valor aos produtos e ampliando oportunidades comerciais. A presidente da Embrapa, Silvia Massuá, detalha.
15: Cada vez mais o produtor rural tem mais consciência, ele tem que produzir mais, mas cada vez mais de maneira sustentável, preservando os recursos naturais, né? Uso eficiente de água, de solo. A partir disso daí, cada vez mais a Embrapa tem gerado tecnologia e incentivado, através das capacitações, que eles usem essas novas tecnologias para ter essa agricultura mais sustentável.
14: A iniciativa reúne diferentes cadeias produtivas, carne bovina, leite e sorgo, e busca reconhecer, com base em critérios técnicos e auditorias independentes, os sistemas de produção de baixo carbono. O produtor Hamilton Kundak é presidente da cooperativa RECA, um conjunto de sistemas agroflorestais que produz castanha, pupunha, cupuaçu, café e andiroba na Amazônia. Ele fala sobre o impacto da certificação.
16: Um trabalho muito bacana que o RECA faz de preservação, de orientação, de conscientização, de respeitar as nossas florestas. Porque se o produtor estiver recebendo valor agregado, ele não vai derrubar, ele vai ser o guardião da floresta.
14: Além da carne, do leite e sorgo, a Embrapa prepara o lançamento da certificação para a soja em 2027. Reportagem Luciana Colares de Holanda.
2: Se você aplica no Tesouro Direto, um recado importante. O aplicativo oficial do programa vai deixar de funcionar a partir do dia 17 de agosto.
1: Com isso, consultas e novos investimentos devem ser feitos no site do Tesouro Direto ou no aplicativo do próprio banco.
17: O aplicativo do Tesouro Direto será desativado a partir do dia 17 de agosto. Após a desativação, os investidores vão poder acessar os serviços pelo Portal do Investidor, no site oficial do Tesouro Direto ou pelo aplicativo da instituição financeira, onde mantém a conta de investimentos. De acordo com informações do Ministério da Fazenda, nesses canais será possível consultar a carteira, verificar títulos e rentabilidade, realizar aplicações e resgates e acessar o histórico de operações. A mudança não altera os investimentos já realizados. títulos, valores investidos, rentabilidade e demais informações permanecem disponíveis nos novos canais de acesso. Não é necessário realizar nenhum procedimento em relação aos investimentos existentes. Em caso de dúvidas, os investidores devem consultar os canais oficiais de atendimento do Tesouro Direto. Lucília Araújo para a Voz do Brasil.
2: Passageiros de voos internacionais com bens a declarar podem deixar o aeroporto sem passar pela fila de fiscalização aduaneira.
1: Já está valendo a declaração eletrônica de bens de viajantes, que pode ser preenchida pela internet.
2: Com a nova plataforma, o Sistema da Receita Federal analisa os dados declarados automaticamente.
1: Confira os detalhes na reportagem de Daniele Popov.
18: A Declaração Eletrônica de Bens de Viajantes, EDBV, já está disponível, segundo informou a Receita Federal. A funcionalidade de registro automático de bens pode ser utilizada por aquelas pessoas que viajam de avião. Agora, boa parte das declarações poderão ser registradas automaticamente dentro dos critérios de gerenciamento de risco adotados pela Receita. Ao preencher a declaração, o viajante poderá seguir diretamente para o desembarque, sem necessidade de se apresentar ao atendimento aduaneiro para bens a declarar. Com a mudança na forma de declaração de bens, a fiscalização é direcionada às situações que demandem análise específica. Após o viajante preencher e enviar a declaração eletrônica de bens, o sistema realiza o tratamento das informações com base em critérios de gerenciamento de risco. As declarações enquadradas para registro automático não precisam de atendimento presencial. As demais permanecem sujeitas aos procedimentos de controle aduaneiro e avisos de mensagens vão aparecer na tela do sistema de declaração. A nova ferramenta não altera as competências da fiscalização aduaneira, que continua responsável pela seleção, conferência, revisão de declarações, exigência de tributos, entre outras medidas. Então fique atento. Se você estiver viajando para outro país ou voltando para o Brasil, preencha a declaração de bens no sistema. O endereço é edbv.receita.fazenda.gov.br. Daniele Popov para a Voz do Brasil.
2: Essas foram as notícias do governo federal.
1: Uma realização da Secretaria de Comunicação Social da Presidência da República.
2: Com produção da empresa Brasil de Comunicação.
1: Fique agora com as notícias do Poder Judiciário e do Congresso Nacional. Boa noite.
2: Boa noite, até amanhã.
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20: Você vai ouvir agora notícias do Poder Judiciário.
21: Presidente do STF diz que críticas republicanas contribuem para fortalecer a democracia.
22: Abertura da urna eletrônica entusiasma estudantes em Brasília.
21: Corte Especial do STJ abre segundo semestre forense.
22: Boa noite, eu sou Marcela Luiza.
21: E eu sou Marta Ferreira.
22: Na abertura do segundo semestre do ano judiciário de 2026, o presidente do STF disse que críticas republicanas contribuem para fortalecer a democracia.
21: O ministro Edson Fachin também ressaltou o compromisso permanente do tribunal com a continuidade da prestação jurisdicional. Pablo Lemos.
23: Na abertura do segundo semestre do ano judiciário de 2026, nesta segunda-feira, o presidente do Supremo Tribunal Federal, ministro Edson Fachin, afirmou que as decisões do tribunal sobre temas de grande repercussão social são naturalmente objeto de debate público.
24: Um tribunal constitucional que decide todos os dias temas de grande repercussão social há de aceitar como natural que suas decisões sejam debatidas, analisadas e, por vezes, contestadas pela opinião pública. Essa tensão, quando exercida dentro dos limites republicanos, não fragiliza a instituição. Ao contrário, a fortalece e fortalece a democracia.
23: Entre 2 e 31 de julho, foram proferidas 245 decisões e expedidos 921 despachos. Isso demonstra, segundo o presidente do STF, o compromisso do tribunal com a continuidade da prestação jurisdicional.
22: Cerca de 150 estudantes do Centro de Ensino Médio Elefante Branco, em Brasília, conheceram a urna eletrônica de votação por dentro.
21: O evento marcou o início da primeira Semana Nacional do sistema eletrônico de votação. Fábio Ruas.
0: A abertura da urna eletrônica contou com a participação do ministro substituto do TSE, Naue Bernardo Pinheiro de Azevedo, que foi aluno do Colégio Elefante Branco. Ele ficou emocionado com antigas lembranças de colégio e se mostrou satisfeito com o nível dos questionamentos feitos pelos estudantes durante a abertura da urna.
3: Foi muito legal e é impressionante ver o quanto a garotada está afiada. Algumas perguntas que foram feitas aqui, houve pergunta inclusive sobre a linguagem de programação da urna. Então, assim, é muito empolgante ver o que essa garotada pode fazer.
0: A Semana Nacional do Sistema Eletrônico de Votação segue até sexta-feira, com atividades em todo o país.
22: A Corte Especial do STJ realizou hoje a sessão de abertura do segundo semestre forense de 2026.
21: O presidente do tribunal conduziu a sessão, Fátima Uchoa.
4: O ministro Herman Benjamin fez um breve balanço da gestão que se encerra neste mês e chamou a atenção para o grande volume de processos que chegaram ao STJ durante o plantão em julho.
5: Nós recebemos 10.352 processos em 2025. 9.570, em um ano, um aumento de quase 10%.
4: O ministro também destacou resultados positivos com a convocação de juízes auxiliares temporários na redução do acervo processual nos gabinetes.
5: O acervo atual do Superior Tribunal de Justiça é de 367 mil processos, aproximadamente. Podem verificar os resultados da força-tarefa dos juízes convocados temporariamente, houve uma redução de 42%.
4: Com o reinício do ano forense, voltam a correr os prazos processuais.
22: TST retoma semestre com a meta de manter o ritmo de produtividade dos seis primeiros meses deste ano.
21: No primeiro semestre, a Corte julgou 274 mil processos. Marla Lacerda.
6: Na sessão que marcou a abertura do segundo semestre, o presidente do TST e do Conselho Superior da Justiça do Trabalho, ministro Vieira de Mello Filho, assumiu o compromisso de repetir as metas e os resultados alcançados nos primeiros seis meses do ano. Entre janeiro e junho, a Corte registrou um aumento no número de processos julgados, quase 26% a mais do que no mesmo período do ano passado.
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22: Uma boa noite.
21: E até amanhã.
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1: Eu sou Paula Groba.
2: E eu sou Ricardo Nakaoka.
1: E estes são os destaques de hoje do Jornal do Senado, que começa agora.
2: Universidades poderão reservar prioridade para estudantes da própria região.
1: Projeto impede redução planejada na vida útil de produtos.
2: Regulamentação da inteligência artificial. Especialistas pedem proteção ao jornalismo e à inovação.
1: Boa noite.
2: Boa noite.
1: Nem sempre quem mora perto tem mais chances de estudar na universidade da própria região. Um projeto pronto para votação no Senado quer mudar essa realidade e permitir que as instituições de ensino superior priorizem estudantes locais nos processos seletivos.
2: A medida busca reduzir as desigualdades regionais e incentivar a formação de profissionais para atuar nas próprias comunidades. Repórter Marcela Cunha.
3: O projeto da senadora Daniela Ribeiro, do Progressistas da Paraíba, permite que universidades e outras instituições de ensino superior usem a origem geográfica do candidato como critério de seleção. Na prática, a instituição poderá dar uma vantagem, como um bônus na nota, a candidatos que moram no mesmo estado ou em municípios próximos ao campus. O texto não altera as cotas sociais ou raciais. Para o senador Lucas Barreto, do PSD do Amapá, o critério geográfico ajudaria estudantes de estados mais isolados a disputar vagas nas universidades da própria região.
4: Porque são muito poucas vagas na Universidade Federal do Amapá. E nós estamos ali do outro lado do Rio Amazonas. Estamos longe de tudo. E esse bônus beneficia os amapaenses que tiverem acesso ao vestibular.
3: A medida não será obrigatória e o projeto não define o valor do bônus nem o modelo a ser adotado. O formato do benefício deverá ser um dos pontos de discussão. O Supremo Tribunal Federal já considerou inconstitucional uma regra que reservava 80% das vagas da Universidade do Estado do Amazonas para estudantes da região, por entender que violava a igualdade de tratamento entre os brasileiros.
1: E você sabia que o Senado tem um curso gratuito que ensina a propor ideias que podem até virar lei? É a Oficina Legislativa do E-Cidadania.
2: E tem premiação no final do ano para professores e alunos autores das sugestões que conquistarem mais apoio popular. Quem traz os detalhes é a repórter Marcela Diniz.
5: Criada há 6 anos para aproximar estudantes do processo de construção das leis, a Oficina Legislativa do Portal E-Cidadania do Senado Federal mostra o caminho das pedras para a apresentação de ideias que poderão virar lei e influenciar a vida dos brasileiros. Apesar de ter sido pensada a princípio para escolas de educação básica e do ensino superior, hoje o material didático está todo disponível na internet. Então, a oficina legislativa pode ser feita por qualquer grupo de pessoas, como coletivos, movimentos sociais e culturais, comunidades indígenas e quilombolas, por exemplo. O Luiz Maciel, da equipe da Oficina Legislativa, destaca que haverá premiação para professores e alunos do Distrito Federal.
6: Nesta primeira edição, teremos 4 notebooks na premiação. 2 notebooks serão para os professores que tiverem o maior número de alunos com ideias aprovadas e publicadas no E-Cidadania, e outros 2 notebooks serão para os alunos autores das ideias que receberem o maior número de apoios válidos. E como essa é a primeira edição do prêmio, o foco inicial são os professores e estudantes do DF, mas a nossa intenção é ampliar o alcance para mais regiões nas próximas edições.
5: Para concorrer, é preciso cadastrar as ideias legislativas até o dia 5 de novembro. Quer saber mais? É só pesquisar por Oficina Legislativa e Cidadania no buscador de sua preferência.
1: A inteligência artificial já faz parte do dia a dia de milhões de brasileiros. Mas quem deve ser responsabilizado pelo uso dessa tecnologia? E como proteger direitos autorais e o jornalismo sem frear a inovação?
2: Esses foram os principais temas de um debate promovido pelo Conselho de Comunicação Social sobre o projeto que regulamenta a IA no Brasil. A proposta já foi aprovada pelo Senado e aguarda a votação na Câmara dos Deputados. Repórter Bruno Lourenço.
7: O marco legal da inteligência artificial surgiu de iniciativa do senador Rodrigo Pacheco, do PSB de Minas Gerais. Ele criou em 2022 uma comissão de juristas e um ano depois o Senado se debruçou sobre o anteprojeto. O texto foi aprovado no final de 2024 e aguarda, desde então, pela votação na Câmara dos Deputados. O Conselho de Comunicação Social do Congresso Nacional debateu os impactos que a proposta pode trazer, em especial a questão da remuneração de produtores de conteúdo, como jornalistas, pelo uso de material para o treinamento da IA. O diretor do Instituto de Tecnologia e Sociedade do Rio de Janeiro, Sérgio Branco, alertou para os riscos de afugentar tecnologia com a cobrança pelo uso de conteúdo nacional.
8: Nós podemos acabar por exportar o

0: para os riscos de afugentar tecnologia com a cobrança pelo uso de conteúdo nacional.
1: Nós podemos acabar por exportar o treinamento e importar apenas os modelos prontos, perdendo investimento e capacidade tecnológica. Por quê? Porque o Brasil compete com o mercado global para o desenvolvimento de ferramentas de inteligência artificial.
0: O secretário de Direitos Autorais e Intelectuais do Ministério da Cultura, Marcos Alves de Souza, defendeu um modelo que divida a arrecadação de um possível novo imposto com autores e com o fomento a iniciativas culturais, com a criação de um fundo específico.
2: A ideia seria aqui discutir um modelo de remuneração que ele seria pautado, por exemplo, na cobrança de um CID dessas empresas que podem pagar, então sistemas de IA generativa de grande porte e que tem esse risco de substituição, e esse valor vai ser redirecionado para fundos. Então esses valores vão ser redirecionados, por exemplo, para pesquisa e desenvolvimento de uma infraestrutura pública em IA, ou seja, desenvolvimento de uma soberania nacional de IA.
0: O Conselho de Comunicação Social é um órgão auxiliar do Congresso Nacional, responsável por estudos, pareceres e recomendações sobre matérias relacionadas à temática.
3: E as campanhas eleitorais deste ano terão regras específicas para o uso da inteligência artificial. Conteúdos produzidos ou manipulados com a IA precisam informar de forma clara que foram criados com essa tecnologia.
4: As medidas buscam ampliar a transparência das campanhas e proteger os eleitores da desinformação. Saiba mais na reportagem de Yasmin Rodrigues.
5: As eleições de 2026 serão as primeiras eleições gerais realizadas sob regras específicas para o uso da inteligência artificial na propaganda eleitoral. A regulamentação do Tribunal Superior Eleitoral busca impedir que ferramentas capazes de criar imagens, vídeos, áudios e textos cada vez mais realistas sejam utilizadas para confundir o eleitor ou comprometer a integridade do processo eleitoral. Para Ângela Signati, conselheira do Conselho de Comunicação Social do Congresso Nacional, esse é um desafio enfrentado não só nas eleições, mas também durante os mandatos dos eleitos.
6: As campanhas eleitorais são realizadas hoje pela internet em tempo real e praticamente durante os 4 anos do mandato dos políticos. E é justamente neste ambiente virtual que os partidos, candidatas e candidatos fazem as suas arenas para se apresentar aos eleitores, dificultando o controle por parte da Justiça Eleitoral.
5: Pelas normas, todo o conteúdo produzido ou manipulado por inteligência artificial deve trazer uma identificação explícita, destacada e acessível, informando que o material foi criado ou alterado por IA e qual tecnologia foi utilizada. A exigência vale para textos, imagens, vídeos e áudios divulgados durante a campanha. Além disso, entre as 72 horas que antecedem a votação e as 24 horas posteriores ao encerramento do pleito, fica proibida a publicação ou republicação de novos conteúdos sintéticos. Caso as regras sejam descumpridas, a Justiça Eleitoral poderá determinar a retirada imediata do conteúdo da internet, entre outras sanções.
3: A Comissão de Fiscalização e Controle pode votar o projeto que combate a obsolescência programada, que é uma prática que reduz a vida útil de produtos, como eletrônicos, de forma planejada.
4: A proposta assegura também o direito dos consumidores ao reparo de produtos com defeito. Repórter César Mendes.
7: O projeto do senador Ciro Nogueira, do Progressistas do Piauí, obriga que os fabricantes e importadores ofereçam peças de reposição e manuais de conserto pelo período de 5 a 20 anos. Conforme o produto, e determina que as empresas disponibilizem informações sobre peças e reparos em plataformas digitais. Quem não cumprir a regra ficará sujeito a multas que poderão ir de 10 mil até 50 milhões de reais. Relator, o senador Dr. Irã, do Progressistas de Roraima, disse que a obsolescência programada garante o ciclo de consumo diante da velocidade da inovação tecnológica, mas destacou suas consequências.
8: O aumento de resíduos sem que haja o descarte adequado e no desenfreado uso de matérias-primas finitas.
7: Segundo o Dr. Irã, a obsolescência programada deixa ainda o consumidor em uma posição desfavorável ao criar dificuldades para o conserto do produto.
4: Com edição de Paula Groba e trabalhos técnicos de João Lira, o Jornal do Senado fica por aqui. Acompanhe agora as notícias da Câmara dos Deputados. Boa noite.
3: Uma boa noite e até amanhã.
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0: Deputados sugerem medidas para a saúde de crianças e adolescentes.
1: Parlamentares reivindicam melhorias na infraestrutura de transportes.
0: Projetos ampliam a fiscalização sobre atividades de agentes públicos.
2: Boa noite. Retorna hoje o projeto de gravação de edições do jornal Câmara dos Deputados em emissoras da Rede Câmara de Rádio. Este programa está sendo produzido diretamente da cidade de Joinville, com a participação do colega Felipe Faria, da Rádio Câmara Joinville. Eu sou Márcio Aquilissardi, bem-vindo, Felipe.
3: Boa noite a todos, obrigado, Márcio. É uma honra participar da apresentação desta edição do jornal Câmara dos Deputados dentro da Voz do Brasil. Vamos agora às notícias da Câmara dos Deputados. Projeto de Glauber Braga, do PSOL do Rio de Janeiro, obriga parlamentares a prestarem contas do mandato por meio de audiências públicas realizadas em locais públicos. A proposta, segundo ele, amplia a transparência e fortalece a participação da população nas atividades legislativas.
4: Hoje existe uma crise do sistema representativo. Uma última pesquisa nacional indicou que mais de 60% das pessoas não lembram em quem votaram nas últimas eleições. Se você tem a possibilidade de prestar contas, de ser cobrado, de apresentar o seu trabalho, evidentemente você reestrutura o modelo de representação, porque uma parte da política vai dizer que as mazelas da política se resolvem com menos política, diminuindo os espaços democráticos. E a gente diz não. As mazelas da política se resolvem com mais política, com mais instrumentos de participação direta da sociedade. E é exatamente o que esse projeto defende.
2: Pelo texto de Glauber Braga, deputados, senadores, deputados estaduais e vereadores deverão prestar contas periódicas em espaços públicos. O projeto também prevê o corte de salário para o parlamentar que deixar de cumprir a medida.
3: Projeto de Chico Alencar, também do PSOL do Rio de Janeiro, estabelece regras de transparência e controle para o uso de aeronaves privadas por autoridades públicas. A proposta prevê critérios mais rígidos para viagens feitas em jatinhos particulares.
5: O nosso projeto não veda isso, mas estabelece normas de transparência total e critérios rigorosos para se utilizar esse meio de locomoção. Em primeiro lugar, a declaração da viagem e o seu motivo, que tem que estar voltado para interesse público e não para passeio, para turismo, para compras particulares.
2: Segundo Chico Alencar, o texto também determina que autoridades cumpram os mesmos procedimentos exigidos em voos comerciais, como fiscalização e declaração de bens. Para ele, a medida reforça a transparência e evita conflitos entre interesses públicos e privados.
6: Segurança Pública.
3: Júlio Lopes, do PP do Rio de Janeiro, defende proposta que visa enfraquecer financeiramente organizações criminosas. Ele aponta, entre as medidas, a criação de um cadastro nacional para mapear facções e a cassação de licenças de empresas envolvidas em irregularidades.
7: Nós temos o dever de atacar a atividade econômica dessas quadrilhas, tomar deles os recursos, tomar deles tudo aquilo que puder ser bloqueado e tomado, a fim de que a gente diminua a sua capacidade de investimento, diminua a sua capacidade de comprar armas e carros, enfim, todo tipo de material bélico que vai ajudá-los no seu fortalecimento, e isso está previsto lá.
2: Júlio Lopes também apoia a classificação do PCC e do Comando Vermelho como organizações terroristas. Ele argumenta que a medida permitiria o bloqueio de recursos ligados a essas facções, mesmo quando o dinheiro estiver fora do Brasil.
6: Justiça.
3: Capitão Alberto Neto, do PL do Amazonas, defende penas mais severas para crimes sexuais no país. Ele apoia projeto que torna mais rígidos os critérios para a progressão de regime de presos condenados por estupro de vulnerável.
8: Nesses 5 primeiros meses do ano, nós já tivemos mais de 630 casos de estupro de vulneráveis. Mostra que o nosso país está dando uma vida fácil para o estuprador. E o que acontece hoje com a legislação? O estuprador passa pouco tempo na cadeia. Rapidamente ele progride de regime está de volta às ruas para continuar cometendo esses estupros. O que é que o PL 6831 fala? Nós endurecemos a pena para o estuprador. Nós dobramos a pena. A pena chega a mais de 20 anos de cadeia. E para o estuprador ter direito à progressão de regime, ele tem que aderir a um programa de castração química do governo.
2: Segundo o capitão Alberto Neto, a medida visa coibir a reincidência criminal e proteger a integridade de crianças e adolescentes. O parlamentar cobra uma resposta urgente do Congresso Nacional para o fortalecimento da segurança pública.
6: Saúde.
3: Projeto de Dr. Luiz Ovando, do PP de Mato Grosso do Sul, garante às mães com emprego formal o direito de acompanhar o tratamento de filhos menores de 6 anos quando doentes. Ele afirma que o objetivo é corrigir uma deficiência do sistema atual, o que daria mais assistência às crianças.
9: Quando a mãe com o filho doente vai ao médico, na hora do comparecimento, ela recebe um atestado de que esteve presente, quando muito, até 24 horas após. Isso leva a uma situação de insegurança muito grande, porque a mãe quer acompanhar o tratamento do filho. E a CLT não permite isso após as 24 horas.
2: Doutor Luiz Ovando argumenta que o afastamento autorizado permite à mãe administrar remédios, cuidar da alimentação e acompanhar a recuperação do filho. Ele explica que a proposta busca estender às trabalhadoras da iniciativa privada uma proteção já prevista para servidoras públicas.
3: Heloísa Helena, da Rede do Rio de Janeiro, apresentou o projeto que estabelece tempo máximo de espera para procedimentos de saúde voltados a crianças e adolescentes na rede pública. A deputada afirma que a fila não pode transformar doenças tratáveis em morte por falta de diagnóstico.
10: O que nós não podemos aceitar é que famílias façam vaquinha na internet para ter acesso a procedimento cirúrgico, a determinados fármacos, a exames laboratoriais, aquilo que pela lei já seria uma obrigatoriedade. Então nós estabelecemos que tem que ter o tempo máximo de espera, desde a porta de entrada do sistema, que é a atenção básica, até a média e alta complexidade. O que nós não podemos aceitar é que por esperar tanto, não ter acesso ao que é garantido da legislação do SUS e as crianças vivenciem situações de dor e de sofrimento e muitas vezes de óbito ou problemas gravíssimos pelo não acesso com agilidade e eficácia.
2: Heloísa Helena avalia que o SUS tem uma legislação avançada, mas ainda enfrenta dificuldades para transformar o direito em acesso efetivo. A deputada também ressalta que a proposta prevê a divulgação periódica de dados consolidados às famílias sobre o tempo estimado de atendimento.
6: Educação.
3: Flávia Moraes, do MDB de Goiás, comemora a aprovação do Estatuto do Aprendiz na Câmara dos Deputados. Ela explica que a proposta consolida as regras de aprendizagem profissional, amplia a segurança jurídica e aumenta as oportunidades para os jovens no mercado de trabalho.
11: Então, a aprendizagem, para mim, é um dos programas para a juventude que mais tem efeito junto ao jovem, porque garante a carteira assinada, o salário, a experiência de trabalho e a formação profissional. Para a empresa, representa a formação do trabalhador qualificado para trabalhar naquela especificidade da empresa e, de todas as formas, é um programa que merece todo o nosso apoio, toda a nossa dedicação.
2: Flávia Moraes ressalta também que o texto, agora em análise no Senado, prevê ampliar a contratação de aprendizes pelo poder público e por micro e pequenas empresas. De acordo com a deputada, a medida pode gerar mais de 1 milhão de novas vagas para jovens brasileiros.
6: Trabalho.
3: Charles Fernandes, do PSD da Bahia, celebra a aprovação da PEC do fim da escala 6x1. O deputado aponta que a diminuição da jornada semanal, sem redução de salário, garante melhores condições de vida à classe trabalhadora.
12: Essa PEC, ela trará dignidade, trará mais conforto, trará mais comodidade, trará mais segurança para as famílias. Haja vista que você vai ter agora a condição de estar no final de semana com seus filhos, de estar no final de semana cuidando um pouquinho mais da sua casa. Isso já avançou no mundo todo e precisa avançar aqui no nosso país.
2: Charles Fernandes afirma que a PEC do fim da escala 6x1 representa uma das votações mais importantes da atual legislatura. Ele espera que o Senado confirme o posicionamento da Câmara em nome da dignidade de milhões de cidadãos brasileiros.
6: Agricultura.
3: Ayrton Faleiro, do PT do Pará, comemora a aprovação de projeto que fortalece a política de estoque de alimentos no Brasil por meio da Companhia Nacional de Abastecimento. Ele sublinha que a proposta permite compra de até 25% acima do preço mínimo, facilitando a aquisição de produtos.
13: Nós aprovamos aqui na Câmara, agora vai para o Senado, um projeto muito importante para o que nós chamamos de regulação dos estoques de alimento no Brasil. É um projeto que veio do governo, através da Conab, do Ministério do Desenvolvimento Agrário, e que ele, primeira correção que ele faz é permitir que a Conab compre para os estoques reguladores um valor de 25% além do preço mínimo. Isso vai propiciar aquisição de estoque, mas também de que a venda desse estoque não seja apenas para a grande indústria.
2: Ayrton Faleiro destaca que a Conab poderá vender os alimentos estocados a cooperativas, pequenos supermercados e consumidores. Ele afirma que a medida movimenta a economia, fortalece a soberania alimentar e protege o país diante de crises climáticas e especulação de mercado.
6: Meio ambiente.
3: A Comissão de Constituição e Justiça aprovou o projeto que reconhece o soldadinho de Araripe como uma ave símbolo da Chapada do Araripe. A relatora do projeto, Lídice da Mata, do PSB da Bahia, explica que a medida fortalece diretrizes para a preservação dessa espécie.
14: Esta ave é uma ave de em torno de 15 centímetros, que só existe na região do Araripe, que é uma região do sertão do Ceará, e que hoje se encontra ameaçada de extinção. Então, acima de tudo, um projeto de defesa ambiental, de defesa de um pássaro que tem sua característica nacional e que nós devemos, portanto, preservá-lo.
2: Lídice da Mata acrescenta que o projeto prevê ações de proteção ao habitat do soldadinho do Araripe, com preservação de nascentes e riachos. O texto apresenta ainda medidas de prevenção de queimadas e controle da expansão agropecuária e imobiliária na Chapada do Araripe.
6: Desenvolvimento regional.
3: A integração da Amazônia ao restante do Brasil ganha força com as obras da BR-319, segundo a avaliação do deputado Sidney Leite, do PSD do Amazonas. Para ele, a pavimentação, especialmente do chamado trecho do meio, vai baratear alimentos e agilizar o escoamento de produtos da Zona Franca de Manaus.
15: Uma luta histórica, não só do povo amazonense, mas de lideranças do estado de Roraima, de Rondônia e do Acre. Afinal, nós estamos falando de uma estrada que é o único acesso que o povo amazonense e a população de Roraima tem para ser interligado ao restante do Brasil. A BR-319 consolida a integração da Amazônia Ocidental. Mas não só isso, muda a vida das pessoas. Eu fico muito feliz em estar fazendo parte desse momento histórico, que é a garantia da pavimentação da BR-319. Fruto da luta de muitos aqui no Parlamento para que nós pudéssemos ter isso. E agora, já com as licitações, com autorização da pavimentação de determinados trechos, mas a consolidação do trecho do meio, como também da ponte do Garapaçu. Vai ter BR-319, sim.
2: Sidney Leite reforça que o IBAMA já autorizou o DENIT a construir 3 pontes de concreto nos igarapés Santo Antônio, Realidade e Fortaleza. A licença, com validade de 3 anos, vai garantir, de acordo com o congressista, mais segurança e o direito de ir e vir da população do norte do país.
3: Coronel Crisóstomo, do PL, fala sobre a importância da construção da ponte binacional entre Guajará-Mirim, em Rondônia, e Guaiará-Mirim, cidade vizinha, pelo lado boliviano. Ele afirma que a obra representa o cumprimento de um compromisso histórico entre Brasil e Bolívia e pode fortalecer a integração regional.
16: Esse acesso cria uma nova rota logística do Brasil na direção do Pacífico. O que vai acontecer? Vai fazer com que alguns estados que exportam para o mundo oriental, exemplo da China, deixem de enviar seus produtos na direção do Porto de Santos. Exemplo, agora, com a construção dessa ponte, esses estados, Mato Grosso, Mato Grosso do Sul e tal, vão criar uma rota na direção do Pacífico, passando por essa ponte binacional.
2: Coronel Crisóstomo afirma que a nova ligação internacional pode reduzir custos e o tempo de transporte de mercadorias. Ele acrescenta que a obra tem potencial para impulsionar a geração de emprego e renda em Rondônia, abrindo novas oportunidades de desenvolvimento econômico para a região.
3: Bebeto, do PP, cobra a duplicação de trecho das rodovias que ligam a Baixada Fluminense à cidade do Rio de Janeiro. Ele reclama que moradores dos municípios de Nova Iguaçu, Japeri, Queimados, Belfor Roxo e São João do Meriti perdem horas diariamente em congestionamentos.
17: Eu tenho trabalhado muito aqui na Comissão de Viação e Transporte para que a gente definha esses engarrafamentos, para que o trabalhador que trabalha na capital, na zona sul do Rio de Janeiro, ele possa ficar menos tempo nesse engarrafamento. E até as entregas, as ambulâncias, a polícia militar, a polícia civil precisa fazer um deslocamento rápido, fica retido nesses engarrafamentos constantes, e que a gente tem trabalhado muito para que a gente define através da duplicação. E o que está no contrato dessa concessão da Eco Rio Minas, esse trecho da Presidente Dutra, ali do Trevo das Margaridas até a cidade seropédica, esse trecho é o pior trecho para todo o estado do Rio de Janeiro, o trecho que mais engarrafa hoje.
2: Bebeto também avalia que o sistema de pedágio por quilômetro percorrido pode modernizar as rodovias e diminuir retenções provocadas por praças fixas de cobrança. Ele reconhece a preocupação dos moradores com a mudança, mas garante que o modelo é inovador.
6: Transportes.
3: Daniel Almeida, do PCdoB da Bahia, defende a criação do piso salarial para motoristas do transporte coletivo urbano. Para o deputado, esses profissionais desempenham um papel essencial nas cidades. A ideia, segundo ele, é garantir remuneração mais justa e valorização da categoria.
18: Nós estamos propondo que haja um piso de no mínimo R$4.000, agregado a esse piso outras vantagens que os motoristas possam ter, insalubridade e outras vantagens que as convenções coletivas possam estabelecer, mas que a uniformização desse piso no país inteiro vai dar mais equilíbrio para essa profissão, vai dar mais previsibilidade para os próprios empresários.
2: Daniel Almeida argumenta que os motoristas enfrentam jornadas desgastantes, trânsito intenso e o desafio de lidar com milhares de passageiros. Segundo ele, a medida contribui para dar mais previsibilidade nas negociações trabalhistas e na definição dos custos do transporte público nos municípios.
3: Termina agora esta edição especial do Jornal Câmara dos Deputados, produzida e apresentada pela Rádio Câmara de Brasília, em parceria com a Rádio Câmara Joinville, integrante da Rede Câmara de Rádio.
2: Eu agradeço ao Felipe Faria e a toda a equipe da Câmara de Vereadores de Joinville pelo excelente trabalho conjunto.
3: Eu que agradeço à Câmara dos Deputados por esta oportunidade tão especial. Este programa teve trabalhos técnicos de Wellington Teles e apresentação de Felipe Faria e Márcio Aquiles Sardi. Boa noite.
2: Muito boa noite. Parabéns por seu aniversário, Felipe.
3: Obrigado.
2: O Jornal Câmara dos Deputados volta amanhã. Você fica agora com o Minuto do TCU.
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19: Dezenove horas e 59 minutos. 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

que maravilha, né? Começando por aqui mais um Love Hit para ouvir a mãe. Segunda-feira, dia 3, né? 3 de agosto. 3 de agosto de 2026. Começando um novo mês, muita alegria solta no ar. A partir de agora aqui na minha companhia, Vicente Kersu. Aquele cara que gosta muito de você. Até às 11 a gente vai falar de amor através da música, tá bom? É o romantismo à flor da pele. 6699244-7878 é o telefone da Fale para você ligar.

É, que legal, né? Começando muito bem por aqui. Love Reads, Francis David Words. Pra começar bem, né? Aqui você liga, pede, a gente toca. Daqui a pouquinho já tem a sua participação pela hotline.

Que legal, né? Everson Cairon, Boy George. A Zelândia Vidal tá lá na Vila Maria, já tá participando comigo. Ô Zelândia, tudo bem? Tranquila? Aí ligou pra cá, pediu o Roberto Carlos. Mandando pra toda a galera que curte a Vale, né, Zelândia? Boa noite.

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1: É legal, né? Agora já 8 horas mais 23 minutinhos aqui na Vale, segunda-feira, dia 3 de agosto. E o Love Hits até as 11 aqui na minha companhia. Muito bom, né? Você ligando, participando comigo pela Hotline. É o 669-9244-7878 e 663-401-6788. São os telefones aqui da Vale. A galera também está nos rádios NET, rádios Gade, todos os aplicativos, qualquer parte do mundo. Uma boa noite para você. Seja bem-vindo aqui, tá bom? A Casa do Sol Nascente, The Animals, The Healthy Rising Sun.

que legal, né? The House, The Reasons, A Casa do Sol Nascente, de Animals. A Dorinha tá lá no Jardim dos Ipês, também já tá participando comigo, né? Ligou pra cá, pediu o Oswaldo Montenegro, mandando pra toda a galera que curte a Vale. Boa noite, Dorinha!

que legal, né? Tem a Mion Seguin, a Ride Reflection, também a Lua e Flor, Oswaldo Montenegro. E a viagem continua até às 11 aqui na minha companhia.

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1: É, que legal, né? Agora já 8 horas mais 43 minutinhos. Deixa eu dar uma dica legal para você começar bem a sua semana. Começar bem a semana com saúde, né? 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Começar a semana com bastante saúde. E a Ru chega por aqui com Amor Escondido.

Que legal, né? E Gary, Roy Orbison. É um desfile gostoso aqui na Vale até as 11. É para ouvir e amar.